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0: São 7 da manhã, muito bom dia. 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

terceira e última parte do Cantar Portugal na antena da Rádio Cova da Beira nesta terça-feira, dia 22 de setembro de 2026. O programa que está diariamente na sua companhia, sempre em português, entre as 5 e as 8 horas. Pode escutar-nos pelas frequências 100.0 ou 92.5 FM e para todo o mundo através da emissão online da Rádio Cova da Beira. Renovo-lhe os votos de continuação de uma excelente terça-feira. Vamos estar consigo até bem perto do sinal horário das 8 horas.

Para esta terça-feira, os técnicos do Instituto Português do Mar e da Atmosfera prevêem mais um dia com tempo quente e céu pouco nublado ou limpo em todo o território de Portugal continental. O vento vai soprar fraco a moderado até 25 km/h do quadrante leste, podendo soprar por vezes forte até aos 40 km/h nas terras altas do centro e sul do país a partir do final da tarde. Para esta terça-feira está prevista uma pequena descida dos valores da temperatura mínima na faixa costeira ocidental, mas também uma subida ligeira no interior do país. 20 graus de mínima é a previsão para a cidade de Castelo Branco, com 37 de máxima. 37 é também a máxima prevista para a Covilhã, com 17 de mínima. Aqui pela cidade do Fundão, 18 graus é a previsão de temperatura mínima, com 37 graus de máxima nesta terça-feira.

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Estamos assim a chegar ao final da edição desta terça-feira do Cantar Portugal, na antena da Rádio Cova da Beira. Às 8 há notícias para ouvir. O Cantar Portugal regressa à sua companhia amanhã às 5 na antena da RCB. Da minha parte, resta-me desejar-lhe a continuação de uma excelente terça-feira. Bom dia.

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0: Muito bom dia, são 8 horas.
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0: Notícias para acompanhar na antena da Rádio Cova da Beira nesta terça-feira, a dia em que as palavras ganham música, o coro de leitura em voz alta da Biblioteca Eugénio de Andrade regressa no dia de hoje. O PCP na Covilhã vai promover Buzinal. São notícias para ouvir já a seguir.
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0: Mais uma vez, muito bom dia. As notícias na antena da Rádio Cova da Beira nesta terça-feira, dia em que vai estar-se cortado ao trânsito. O trânsito vai estar cortado na Rua de Santo António, no Largo de Santo António, na ligação entre a Rua de Santo António e a Rua da Quintã, a partir deste momento até às 13 horas. É devido a trabalhos de betonagem em obra de construção da habitação que ali está a ser realizada até às 13 horas de hoje. Também no dia de hoje as palavras ganham música. O coro de leitura em voz alta da Biblioteca Eugénio de Andrade regressa a partir das 18 horas e 30 minutos e convidou para este regresso o grupo de cavaquinhos da freguesia de Mata da Rainha aqui no Conselho do Fundão. A sessão, por isso, é especial. A atividade pretende apresentar à comunidade este projeto que junta pessoas de diferentes idades em torno das palavras, da leitura, da partilha e também da convivência. Mas desta vez as palavras não vão estar sozinhas. O grupo de cavaquinhos da Mata da Rainha junta-se à iniciativa para dar música ao encontro e mostrar que, entre livros, versos e histórias, também há espaço para bater o pé. Dou-lhe conta de que a União dos Sindicatos Interreformados e a Associação de Reformados da Covilhã e do Tortosento começam hoje a realizar plenários de reformados no Conselho da Covilhã. Aquelas estruturas continuam a insistir na necessidade, com a Câmara da Covilhã, de estabelecer um compromisso, tendo em vista a criação de um passe social único no Conselho e ter concilio no valor máximo de 30€ mensais para todos os utentes de transportes públicos. Em data a acordar, a implementação da gratuidade nos transportes públicos do Conselho da Covilhã para os reformados detentores do cartão social municipal e para os reformados, para todos os utentes de transportes públicos, que a eventual introdução do transporte a pedido não implique a eliminação e ou redução dos horários dos transportes públicos já existentes. A primeira reunião está marcada para o dia de hoje, às 15h, na sede do Sindicato Têxtil da Beira Interior. Amanhã será no Tortosento, na Casa da Vila, às 15h, seguida às 17h30, também com o mesmo objetivo em Unhais da Serra. São plenários que começam hoje a realizar-se. Também hoje há cinema para ver, é projetado o filme Crónica de uma Pintura Perdida, de Edgar Reitz, um cineasta do cinema novo alemão. Questões filosóficas fundas, pintura, debates apaixonados, a Rainha Carlota da Prússia, o pensador iluminista vem dar-se precisamente todo o complexo que roda ainda em torno de uma obra de pintura perdida. É também a sugestão do Cineclube Gardunha aqui na cidade do Fundão. Ora, precisamente, dar-lhe nota, falando em cinema, de que o documentário A Voz de Todos, Jornal do Fundão, realizado por Manuel Mozos, foi selecionado para a competição portuguesa da 24ª edição do DOC Lisboa, o Festival Internacional de Cinema, onde terá a sua estreia mundial. O filme será exibido pela primeira vez no dia 17 de outubro, às 18h30, no Grande Auditório da Cultura Gesta, em Lisboa, integrando a programação de um dos mais importantes festivais de cinema documental em Portugal. Terá ainda uma segunda sessão em Lisboa, no dia 20 de outubro, às 14h, no Cinema São Jorge. A seleção do documentário surge poucas semanas depois de Manuel Mozos ter concluído o filme dedicado à história do Jornal do Fundão, dos mais antigos e marcantes títulos da imprensa regional portuguesa. O documentário resulta de um trabalho de pesquisa desenvolvido a partir do vasto arquivo do semanário fundado em 1946 por António Paulo Louro, aqui na cidade do Fundão. Na apresentação do projeto, o realizador explicou que o filme procura transmitir uma visão sobre aquilo que foi e continua a representar o jornal, nomeadamente a sua ligação à região, o papel desempenhado durante o Estado Novo e o combate à censura, mas também a relação estabelecida pelo jornal com escritores e intelectuais portugueses, a importância dos seus suplementos e projetos editoriais. É precisamente essa a notícia de que o documentário de Manuel Mozos vai ter estreia mundial DOC Lisboa. E a Comissão Conselhia do PCP da Covilhã agendou para a próxima sexta-feira um buzinão de protesto contra o aumento do custo de vida, com particular enfoque na subida do preço dos combustíveis. A iniciativa está marcada para as 16 horas, é promovida pela Conselhia do PCP na Covilhã, como forma de protesto contra o aumento dos combustíveis. A Conselhia do PCP apresentou uma proposta para fixar um preço de referência e reduzir o preço dos combustíveis, deixando como mote para este protesto a pergunta: os lucros ou o povo? Eis e o agravamento do custo de vida. São tónicas desta iniciativa que o PCP vai realizar na próxima sexta-feira. São 8h07. Também na atualidade informativa regional, na apresentação ontem do plano de internacionalização do Innov Cluster, com um investimento de mais de 827 mil euros. Reuniu ontem empresários, a comunicação social no Centro de Cultura Contemporânea de Castelo Branco para dar a conhecer um conjunto de iniciativas que apoiam a expansão internacional de 50 PMEs portuguesas, com 11 ações estratégicas abrangendo a Europa, a América Latina, a América do Norte e Norte de África. Em Novo Cluster, a Associação do Cluster Agroindustrial do Centro apresentou em Castelo Branco esse plano 2026-2027, iniciativa que prevê investimentos globais aprovados de 827 mil euros, dos quais 408 mil correspondem a cofinanciamento comunitário do FEDER no âmbito do Portugal 2030. A ação de apresentação contou com o Presidente da Câmara Municipal de Castelo Branco, Leopoldo Rodrigues, que destacou a importância da internacionalização para o crescimento e competitividade das empresas, sublinhando também o trabalho desenvolvido em conjunto pelo município e pela Innov Cluster no apoio à atividade empresarial. O Presidente da Direção da Innov Cluster, Cristel Domingos, que apresentou o plano de internacionalização e as principais ações previstas para o período 2026-2027. Projeto desenvolvido em parceria com diferentes entidades e articulado com a AICEP, pretende apoiar a expansão internacional de 50 PMEs portuguesas, 80% das quais localizados em território de baixa densidade. A operação prevê um impacto superior a 7 milhões de euros no volume de negócios internacional das empresas participantes, bem como a criação ou consolidação de 100 postos de trabalho. qualificados ligados à internacionalização, marketing digital e gestão. A estratégia do novo ciclo assenta no modelo composto por 11 ações estratégicas previamente articuladas com a ICEP e concebidas para assegurar uma abordagem diversificada e abrangente a mercados consolidados, considerados estratégicos e emergentes na Europa, América Latina, América do Norte e também do Norte de África. Foi ontem, em Castelo Branco, apresentado este plano de internacionalização desta associação Inove Cluster. E a Universidade da Beira Interior está-se, através do Bimedical, a coordenar um projeto europeu que junta parceiros de 7 países e pretende aproximar as universidades das empresas e dos ecossistemas regionais de inovação. É um projeto europeu destinado a reforçar a inovação e o empreendedorismo no ensino superior. O projeto aposta na partilha de boas práticas, na criação de programas de formação e no apoio ao desenvolvimento e crescimento de startups. Entre as principais ações estão novas oportunidades de capacitação para estudantes, docentes, investigadores e técnicos, a criação de microcredenciais e o reforço das parcerias entre instituições de ensino superior e empresas. Também a UBI está a reforçar a sua presença internacional. A instituição de ensino superior sediada na Covilhã estabeleceu-se há pouco uma nova parceria académica com a Universidade Técnica Estadual de Nukus, no Uzbequistão. Ensino, investigação e mobilidade estão no centro desta nova colaboração. Estamos a fechar-se este informativo da Rádio Cova da Beira, não sem antes lhe dar conta da morte do músico Jorge Palma, aos 76 anos. Morreu ontem à noite, vítima de uma paragem cardiorrespiratória. Foi a própria família que divulgou a notícia. Mais de 5 décadas de carreira, Jorge Palma deixa, sem dúvida, uma obra marcante na música em Portugal. É com esta notícia que colocamos ponto final, é esta hora, neste informativo da rádio. Deixo ficar a continuação de uma ótima manhã com a RCB.
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7: Olá, olá, olá, meus amigos, vivam. Bom dia a todos. Aquele abraço. 8h14, estamos de regresso para mais uma edição do Bom Dia Cova da Beira. Como acontece em tudo na vida, né? Há dias que temos boas notícias, outros dias temos más notícias, é a lei da vida, né? E em termos musicais, em termos culturais, o nosso país voltou a estar de luto depois da morte há poucos meses, de Luís Represas. Ontem chegou a notícia da morte de Jorge Palma. Os dinossauros, deixe-me colocar aqui esta palavra entre aspas, os dinossauros da nossa música estão a desaparecer. É verdade. Mas é só em termos físicos, porque a música, as palavras, os trabalhos, a voz, as vozes ficam para sempre, né? São imortais. Mas é uma notícia triste, de facto. Faleceu Jorge Palma aos 76 anos, com mais de 50 anos de carreira, aquela voz rouca e inconfundível, e tem grandes temas. E, portanto, tal como fizemos com o Luís, fazemos com o Jorge nesta edição do Bom Dia Cova da Beira. Vamos ouvir aqui vários temas do Jorge, enfim, são tantos temas de mais de 50 anos de carreira, mas vamos aqui destacar alguns naturalmente, e um pouco por todo o país, não só na nossa região, se fala nesta notícia triste. Foi conhecida ontem à noite, uma paragem cardiorrespiratória, e levou o nosso Jorge Palma. E de resto, como é que está você? Está tudo bem? Tudo bem consigo? Bom dia, descansou bem, dormiu, também acordou com essa notícia triste, né? Da morte de Jorge Palma, ainda foi ontem à noite, já início de madrugada, mas pronto, como diz o povo, a vida continua e nós cá estamos para continuar as nossas vidas, e nós estamos cá também para vos ajudar nesse sentido, dentro do possível, dentro das nossas capacidades, daquilo que nós sabemos fazer, penso eu, sabemos fazer, que é falar consigo, que é estar aqui na rádio, neste caso na Rádio Cova da Beira, e deixar-vos aqui boas energias e boas notícias. Acima de tudo isso, deixar as boas notícias. De vez em quando aparecem estas tristes notícias pelo meio, porque, como diz o povo, é a vida, não é? Uma vez bem, outra vez menos bem, outra vez mal, é a vida. E desta vez foi Jorge Palma a que desapareceu. Bom, já sabe que ao longo desta edição tem muito para ouvir. Muito para ouvir. O pensamento do dia, também algo relacionado com o próprio dia 22. Hoje é o Dia Europeu Sem Carros, que finaliza a Semana da Mobilidade. Enfim, há muitos anos atrás era diferente, muita gente deixava os carros em casa, essas coisas todas, mas agora é verdade que os combustíveis subiram, mas, epá, já ontem falava aqui, as pessoas, cada uma vai na sua viatura, trabalham quase no mesmo sítio ou na mesma zona, e não há esse intercâmbio, digamos assim, para que se poupa combustível e também se possa andar menos de carro, porque há mais carros na estrada, e portanto esta questão do Dia Europeu Sem Carros, acho que a maior parte das pessoas não se apercebe que é hoje, dia 22 de setembro, é verdade, 22 de setembro de 2026. O Bom Dia Cova da Beira até às 11 comigo, eu que sou o José Miguel Malaca. Espero que esteja tudo bem com vocês. Já vamos para a música, para já saímos rapidamente para os comerciais, porque há muito para ouvir: trânsito, jornais, mais informação dentro do local do jornal, e rubricas. Epá, tudo isto faz parte do sumário do Bom Dia Cova da Beira. 8h17, fique bem.
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Fantástico, este é um tema lindíssimo, é verdade, um tema lindíssimo, deixa uma bela mensagem no dia em que faleceu Jorge Palma. Foi já no início da madrugada, foi conhecida a notícia da morte de Jorge Palma aos 76 anos, Jorge Palma com mais 50 anos de carreira, ouvimos A Gente Vai Continuar. É, já dizia o saudoso também Freddie Mercury, The Show Must Begin, né? É, exatamente. Portanto, o show, o espetáculo tem que continuar, e portanto A Gente Vai Continuar também. Ouvi Jorge Palma, obviamente, e vamos continuar as nossas vidas enquanto andamos por cá. Este é um tema do trabalho Dá-me Lume, o melhor de Jorge Palma. Foi assim que começámos musicalmente, naturalmente só podia ser esta edição do Bom Dia Covilhã e logo a seguir também aos comerciais. 8h23. The Show do Most Begin, né? É, The Show Most Begin. É isso. A gente vai continuar. Grande tema este, grande tema, grande tema. Bom, meus amigos, então Jorge Palma faleceu aos 76 anos. A família do cantor revela também a causa da morte. A notícia foi confirmada ontem à noite pela família e pela agência do artista através das redes sociais oficiais de Jorge Palma. A morte aos 76 anos, vítima de uma paragem cardiorrespiratória. Pode ler-se na missiva. Com uma carreira de mais de 5 décadas, Jorge Palma deixa uma obra que, segundo a família, faz parte da história portuguesa. Jorge Palma deixa um legado de mais de 50 anos ligado à nossa música. Generalidade, como diz também a família e dizem também os seus amigos, este grande cantautor. Já temos poucos no país, já temos poucos. Este grande compositor e músico Jorge Palma faleceu ontem aos 76 anos. Enquanto aos 6 anos, enquanto aprendia a ler e escrever, foi inscrito pela sua mãe na Academia de Música dos Amigos das Crianças, onde iniciou os estudos do piano. Aos 8 anos, realizou a sua primeira audição no auditório do Conservatório Nacional, numa altura em que tinha como professora Maria Fernanda Chichorro. Aos 12, em Palma de Maiorca, foi premiado com o segundo lugar, com a atribuição de uma menção honrosa do júri no Festival da Juventude Musicais. No seu percurso escolar, passou pelo Liceu Camões, em Lisboa, o Colégio Infante Sagres, em Mouriscas, Abrantes e o Colégio Académico de Novo em Lisboa. Durante a adolescência e a par da formação erudita, começou a interessar-se pelo rock and roll e, do modo geral, pela música popular americana e inglesa. É nesta altura que descobre a guitarra, Bob Dylan, Led Zeppelin, Lou Reed foram as suas maiores influências. Isto entre 56 e 66 do século passado. Entre 67 e 71, em 67 no Algarve, Jorge Palma integra o grupo Black Boys, tocando não guitarra, mas órgão. A primeira experiência na Companhia de Músicos de Santarém durou cerca de 6 meses e foi interrompida por uma aparição oportuna do seu pai num dos bares em que o grupo tocava quando o grupo já estava a esgotar. Foi então que o pai o levou para Lisboa e Palma regressou aos estudos secundários. De 69 a 71, enquanto estudava Engenharia na Faculdade de Ciências de Lisboa, numa altura em que o geral podia fazer som técnico ou na Faculdade de Ciências, passa a integrar o grupo Pop Rock Sindicato como teclista e cantor. Do grupo faziam parte, por exemplo, Ranquial, Vitor Mamed, Edmundo Falé, Júlio Gomes, João Maló, Rui Cardoso e Ricardo Levi. Para além dos covers de bandas de rock americanas e inglesas, Led Zeppelin, Steve Stills, Chicago, Blue Sweet and Tears, entre outros, compuseram alguns originais em língua inglesa. Ora bem, a entrada de uma secção de metais encaminhou-os para uma estética de fusão entre o jazz e o rock. Em 71, gravavam o single Smile, que tinha um lado B, Synth Blues, Sweet Catchers, uma versão do standard rock and roll Blues Sweat Shoes de Carl Perkins. No mesmo ano, o Sindicato deram o seu último concerto na primeira edição do Festival Vilar de Mouros. Entre 72 e 74, e precisamos vamos ficar por aqui, 72 e 74, a estreia a solo de Jorge Palma acontece com o single The 9 Million Names of God, de 72, título de um conto de Arthur C. Clarke, inspirado também no livro O Despertar dos Mágicos, de Lewis Powells e Jacques Bergier. Por esta altura, iniciava uma colaboração com José Casaria dos Santos, que o ajuda a aperfeiçoar a escrita poética, com quem estabelece uma relação de aprendiz e mestre. O ano de 72, 73, até o verão, até setembro desse ano e meio, foi de convívio intenso com o Ari, sobretudo. Quase todas as noites estavam juntos. Através da Ari, conhece igualmente outros homens de letras e politiza-se. Do contacto com Ari resulta o EP A Última Canção, de 73, com 4 composições de Jorge Palma, 2 delas sob letras de Ari dos Santos e outras 2 com letra sua.
Antes de 72, resolve abandonar os estudos de engenharia, realiza uma viagem transcontinental, passando pelos Estados Unidos, Canadá e Caraíbas. Em setembro de 73, recusando cumprir o serviço militar obrigatório e, consequentemente, ser mobilizado para a Guerra do Ultramar, parte para a Dinamarca, com Gisela Branco, a sua primeira mulher, onde foi concedido asilo político. Como afirma na entrevista a Cristiano Pereira, nos Jornal Notícias, 22 de setembro, faz 2 anos. 22 de setembro de 2022, há 24 anos. Epá, curiosa. A entrevista que ele deu há 24 anos aos Jornal Notícias, com licença, meus amigos, mas para a guerra não vou. Para se sustentar, foi o que ele disse, para se sustentar na Dinamarca, trabalhou como empregado no hotel. E para já, ficamos por aqui nesta biografia do Sr. Jorge Palma. Bom dia, Cova da Beira.

0: Aplausos, muitos aplausos. Bom, o Jorge, o saudoso Jorge já aqui a cantar com outro, com o Tino Alçado, da nossa música, que tem mais de 80 anos, chama-se Sérgio Godinho, não é? A noite passada, álbum Juntos, epá, que maravilha. 8h32, bom dia a todos, beijinhos e abraços, abração, sejam bem-vindos, edição segunda da semana, terça-feira, 22 de setembro, do Bom Dia Cova de Beira com o José Miguel Molaca, que sou eu, e até bem perto das 11. Falamos agora do tempo, a previsão do tempo para hoje, nesta manhã bonita. Hoje é o último dia do verão. Hoje, oficialmente, é o último dia do verão, porque na próxima madrugada, à meia-noite e cinco, entramos oficialmente em outono. Entramos no outono e o signo balança. Até lá, estamos com o verão e com o signo virgem. Portanto, hoje, oficialmente, é o último dia do verão. É isso mesmo. Espero que tenha sido um grande verão. Mas as temperaturas vão continuar a disparar, vão continuar a subir. O tempo quente vai continuar, pelo menos até à próxima semana. É o que dizem os técnicos do IPA. Para hoje, temos tempo quente, com céu pouco nublado ou limpo, pequena descida de temperatura máxima na faixa costeira ocidental. O vento pode chegar aos 25 km/h do quadrante leste, pode superar até aos 40 km/h nas terras altas do centro e sul a partir do final da tarde. Na Bolina Nova Matinal, na zona no litoral de Portugal e a norte do Cabo de Sines em particular, a partir da tarde. Pequena descida da temperatura máxima na faixa costeira e pequena subida no interior. Então para hoje vamos ter máximas de 37 graus para Fundão, Castelo Branco, Penamacor e Danha Nova, 36 na Covilhã e 35 em Belmonte, 31 na Guarda. Hoje na Serra da Estrela, máximas 24 na Torre, 27 Penha Saúde e 28 nas Penhas Douradas. Tempo quente, manhã bonita, sol, céu azul, pouco vento, está-se bem. Beijinhos e abraços mais uma vez e obrigado pela sua preferência. Último dia do verão 2026.
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0: A 25 minutos das 9, vamos agora para o balanço das últimas 24 horas em termos de trânsito.
2: Muito bom dia. Olhamos para o mapa das ocorrências relativas à sinistralidade nas estradas do Distrito de Castelo Branco nas últimas 24 horas. Na área de jurisdição da Guarda Nacional Republicana estão reportados 5 acidentes com um ferido ligeiro. Há um acidente registado em Castelo Branco ontem à tarde, bairro Valongo, uma colisão entre dois veículos ligeiros com danos materiais e também na cidade da Covilhã. A colisão entre dois veículos ligeiros provocou danos materiais. Aqui, no Fundão, o despiste de um motociclo no final da tarde, também com danos materiais. Uma informação de trânsito hoje, Rua de Santo António, o trânsito vai estar cortado entre as 8 e as 13 horas. No trânsito cortado no Largo de Santo António, na ligação entre a Rua de Santo António e a Rua da Quintã, uma decisão que fica a dever-se a trabalhos de betonagem em obra de construção de habitação a que ali está a decorrer. O município do Fundão pede a melhor compreensão aos automobilistas e moradores pelo incómodo que a situação possa provocar, solicitando a colaboração de todos no cumprimento da sinalização de caráter provisório a que ali é colocada. Dou-lhe conta também de que a Polícia de Segurança Pública no Distrito de Castelo Branco, no período compreendido entre o dia 14 e 21 de setembro, dá conta, em termos de sinistralidade rodoviária, de 6 acidentes de viação em Castelo Branco, dos quais resultaram um ferido ligeiro e danos materiais, e 5 acidentes na Covilhã, dos quais resultaram 2 feridos ligeiros e danos materiais. Senhor automobilista, muita precaução na sua condução, nada de excesso, já sabe-se conduzir, não deve beber. Tenha uma boa viagem, bom dia, boa terça-feira.
0: Está tudo dito. Já sabe que o todo cuidado é pouco na estrada e não há malta que não usa o pisca. Muita gente mesmo, infelizmente. O pisca é obrigatório e há pessoas que não fazem nada. Mudam de direção, entram nas rotundas, nada para ninguém. E, portanto, eu vou continuar a falar nisto. Como é obrigatório usar o cinto de segurança, é o uso pisca-pisca. Ligar as luzes, ter uma condição mais defensiva, ultrapassar em segurança, atenção às velocidades, poupe combustível, pá. pouco combustível, que não está para brincadeiras, e tenham o máximo cuidado na estrada. Continuem a dar prioridade à sua vida e também dos outros, e não facilitem. Não, viaje sem stress. Ok? Bom dia, boa viagem, muito obrigado por nos ouvir e espero que siga bem o seu

0: existir. O trânsito para já está normalizado nas nossas estradas.
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0: É isso que desejamos. Semana 39 do ano, signo virgem. Estamos no nome do cavalo, zodíaco chinês. Fase da lua nova. Este é o 264º dia. Faltam 101 dias para o final de 2026. Hoje é o último dia do verão. É isso mesmo. E também o último dia do signo virgem. Neste mês de setembro, mês 9, 30 dias. Os dias diminuem em Lisboa 1 hora e 11 minutos e no Porto 1 hora e 18 minutos. Hoje, dia 22, dia dedicado São Tomás de Vila Nova, Dia Europeu Sem Carros, e hoje é feriado municipal no Sardual. Conhecemos o último dia do verão. Continuando a falar de Jorge Palma, faleceu esta noite aos 76 anos, com mais de 50 anos de carreira, devido a uma paragem cardiorrespiratória. Então, continuando a sua história, a sua biografia, entre 74 e 79, século passado, regressado a Portugal no verão de 74, na sequência do 25 de Abril, inicia um percurso com um orquestrador entre 74 e 77, colaborando como instrumentista com diversos outros intérpretes. Nessa fase, faz arranjos para fonogramas de Amália Rodrigues, Pedro Barroso, Paco Bandeira, Francisco Naia, Rui de Mascarenhas, Tonicha, João Vaz Lopes, Valério Silva, Adelaide Ferreira e dos agrupamentos Introito e Maranata. Participa como instrumentista em concertos e ou gravações de José Barata Moura, José Jorge Letria, Fausto Bordal Dias, Vitorino Salomé ou Sérgio Godinho, por exemplo. Em 75, concorreu ao Festival RTP da Canção com dois temas. O Pecado Capital, uma composição da sua coautoria com Pedro Osório, e foi cantada por Fernando Girão, e Viagem, uma composição de Nuno Nazaré Fernandes, com letra sua. Ficaram em 7º e 8º lugares, respectivamente, num total de 10 canções concorrentes. Ora bem, nesse ano, 75, gravou o seu primeiro LP com Uma Viagem na Palma da Mão, para a Valentim de Carvalho, com canções compostas durante o exílio em Copenhaga. Depois da gravação do seu segundo trabalho discográfico, Até Já, 77, e de uma digressão ao Brasil, como instrumentista, junto de Paco Bandeira, partiu novamente em viagem. Durante 4 anos, Jorge Palma percorre as ruas de várias cidades espanholas, 77, francesas, italianas e suíças, entre 78 e 81, tendo como estabelecimento principal Paris. Na rua e nos transportes públicos, interpreta o repertório de autores de música popular francófona, como Charles Aznavour, Léo Ferré, Jacques Brel e, sobretudo, a música norte-americana como Bob Dylan, Crosby, Stills, Anne Nash, Leonard Cohen, Neil Young, Simon & Garfunkel, entre outros. Fantástico, pá. Em 79, passou alguns meses em Lisboa e junto ao Castelo de São Jorge. Grava, então, Qualquer Coisa para a Música, o seu trabalho terceiro de originais, com membros do grupo acústico O Bando. Segue-se uma série de atuações a solo e com o referido grupo, uma das quais a abertura do concerto do grupo The Pirates, em Lisboa, no pavilhão Estádio do Restelo. Entre 1980 e 89, no início da década de 80, regressou a Paris com a sua segunda mulher, Graça Lamy, voltando a Portugal 2 anos mais tarde, a 82, altura em que grava o álbum duplo Ato Contínuo. Embora previsto para ser gravado ao vivo, acaba por ser gravado em estúdio e num curto período. Segue-se Asas e Penas, 84, o 5º álbum de originais, Vicente, o seu primeiro filho, nascer em 83, e a ele dedica a música Castor, incluída precisamente nesse álbum. Realiza diversos concertos em Portugal, França e Itália. Em 85 é marcado pelo lançamento do seu 6º álbum de originais e um dos mais aclamados da sua carreira, O Lado Errado da Noite, o single Deixa-me Rir. É dele extraído e teve enorme sucesso. Por este álbum, que alguns chamarão O Lado Certo de Jorge Palma ou Palma de Ouro, recebe o 7 de Ouro e o troféu Nova Gente. Realiza uma longa turnê por Portugal e Ilhas, faz a sua primeira grande apresentação em Lisboa, na Ala Magna, ainda que já tivesse atuado naquele local, na primeira Ala Magna, organizada pelos estudantes, e não teve muita gente. Os mesmos anos são marcados pela frequência na Escola de Música do Instinto Conservatório Nacional, em 86, à 40 anos, concluiu o curso geral de piano, seguindo para o curso superior e direção de compositora Maria de Lourdes Martins. Ainda em 86, gravou o seu 7º álbum de originais, Quarto Minguante, marcado por alguns problemas com a editora. O João Blitz, na altura de 1 de julho de 86, chegava a falar do projeto Onde Vais Tu Esta Noite, que seria um misto de documentário e ficção sobre a vida do cantor. Em 89, edita Bairro do Amor, considerado pelos jornais Público e Diário de Notícias como um dos álbuns do século XX da música portuguesa. Este trabalho marca a saída da editora, Valentim de Carvalho, que recusou a edição desse álbum e passou para a Polygram, compondo, escrevendo letras, fazendo arranjos, direção musical, gravações dos seus fonogramas. Jorge Palma foi sendo acompanhado por músicos oriundos de diversos géneros musicais, do pop rock à MPP, passando por música improvisada, música erudita e jazz, dos quais se salientam Carlos Íngaro, Edgar Caramelo, Guilherme Inês, Jorge Reis, Júlio Pereira, Rui Veloso, Zé Nabo, José Mosca Carrapa, José da Ponte e Calu, entre outros. Ok, ficamos por aqui, entre 80 e 89, mas há mais. Oi, ele tem uma carreira fantástica. Mais de 50 anos, isto é obra, não é? Jorge Palma, mais uma vez, vamos ouvi-lo aqui, nesse tema Deixa-me Rir, por exemplo.
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Era uma voz fantástica, não era? Jorge Palma, deixa-me rir do álbum O Lado Errado da Noite. Estamos a 12 minutos e meio das 9. Bom dia, Covo da Beira, à hora certa. Vamos aqui de novo atualizar toda a informação de âmbito local e regional. Hoje vamos falar, nesta edição do Bom Dia, Covo da Beira, do Dia Europeu Sem Carros. É hoje dia 22, neste último dia do verão de 2026. Também falar do Dia de São Maurício, é já a seguir. Dia Mundial do Rinoceronte e

0: até ao final da próxima semana. Portanto, o Secretário Nacional para a Proteção Civil indica tudo isto. Risco de incêndio em todo o país. Mais de 60 concelhos. Autoridade Nacional de Emergência e Proteção Civil. Portanto, tudo isto vai acontecer neste dia 22 de setembro. As regiões do interior mantendo o estado de prontidão nível 3, diz a Autoridade Nacional de Emergência e Proteção Civil. Vai existir, estou já a citar, palavras do adjunto de operações Carlos Mata, vai existir vento forte, não existe recuperação noturna, uma vez que as noites estão bastante quentes e com fraca umidade, o que dificulta muito a extinção dos incêndios e colabora para que progridam. Portanto, fica esta nota com maior velocidade, afirmou o adjunto de operações da Proteção Civil, Carlos Mata. Numa conversa de imprensa realizada ontem na sede, em Carnaxide, Oeiras, este responsável adiantou que o estado de prontidão especial do Sistema Integrado de Operações de Proteção e Socorro mantém-se, por isso, no nível 3 em todo o país, ainda que as regiões do interior sejam as mais vulneradas. Tratando-se de um nível intermédio, alto de alerta, o nível 3 determina o reforço de meios e a prontidão reforçada das equipas de socorro e operacionais para intervenção iminente ou resposta a situações de catástrofe numa escala com 4 níveis progressivos. Portanto, tudo isto foi informado por este responsável da Autoridade Nacional de Emergência de Proteção Civil. Portanto, mais de 60 conselhos, perigo máximo de incêndio nesta terça-feira. Bom dia a todos, mais uma vez, não tarda nada, vou falar-vos do dia de São Maurício. Para já, fica o pensamento do dia, é isso mesmo, já a seguir. A arte mais poderosa da vida é fazer da dor um talismã que cura. Concorda? A arte mais poderosa da vida é fazer da dor um talismã que cura. É o pensamento do dia do Bom Dia, Cova de Bar.
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0: Agora ficam os títulos dos jornais.
2: Muito bom dia, começamos pelo Correio da Manhã. Na educação, seguro aponta elevador social avariado ao lado, ordenamento do território, 4,8 milhões de terrenos sem registro e identificação gratuita, termina a 30 de setembro. No Seixal, imigrante ilegal julgado por matar informático da RTP e morte em Lisboa, mãe de homicidas suspeita no crime. No futebol, no Benfica, Marco Silva puxa orelhas a Langlé e no Porto, Vilas Boas coloca estrelas à venda. No Sporting, Varandas defende Rui Borges. Há ainda uma referência para 24 milhões por dia aplicados em certificados de aforro. Em relação ao Jornal de Notícias, mais de metade dos portugueses faz pelo menos uma viagem de férias por ano e dois polícias arrastados por condutor embriagado junto a uma esquadra em Portimão. Futebol Clube do Porto, na Europa, só o Barcelona tem a chama do dragão. Uma referência também para encher um depósito já custa mais 35 euros. No mundo, crescente ameaça russa deixa países da NATO em alerta máximo. Lê-se de volta ao futebol. Benfica aponta 8 erros na arbitragem do Clássico. Em relação ao jornal público, Serviço Nacional de Saúde não consegue cobrar urgências a estrangeiros antes da alta hospitalar. Depois, GNR, militares da nova Brigada de Trânsito vão rodar funções para prevenir corrupção. No Parlamento, subcomissão para fiscalizar compras na defesa chumba e também combustíveis. Portugal baixa impostos, mas não trava o consumo. Água do mar, temperaturas no Pacífico atingem níveis recorde. Diana, revelações do irmão abalam monarquia britânica. Lê-se. Em relação ao Diário de Notícias, alojamentos locais em Lisboa caíram 40% em 3 anos, mas rendas não baixaram. Serviço Nacional de Saúde, Ordem dos Médicos, propõe grupo de trabalho para resolver problemas nas urgências da Grande Lisboa. Negociação, Moedas quer diminuir custos para manter o Web Summit. Depois de 2028, aforro, famílias

0: investiram 753 milhões de euros em certificados no mês de agosto. Assembleia Geral, líderes mundiais reúnem-se na ONU para debater guerras, clima e inteligência artificial. Passamos para os dois jornais desportivos que chegam à nossa mesa de trabalho. Na bola é o presidente do Sporting, Frederico Varandas, sai em defesa de Rui Borges. Não quer ter o meu treinador a fazer as figuras que outros fazem. Quanto ao Benfica, a arbitragem do clássico causa revolta. E no Porto, há uma santa aliança entre Benfica e Sporting a que não posso aceitar. Diz o presidente dos Dragões Seleção, arrancou a era Jesus. Em relação ao recorde, é também o tema dos três presidentes do Benfica, Sporting e Futebol Clube do Porto, acusações mútuas após clássico cantinho no Porto, Vilas Boas ao ataque, a dualidade de critérios é num lance de Sudakov em Guimarães. A época passada, pergunta no Benfica, o Clube da Luz promete não se calar, contesta 8 lances no Porto, classificando-os como coisas normalíssimas. O título é Às Turras no Sporting, não decidimos com base na contestação, diz Frederico Varandas.
1: Muito bem, Revista de Imprensa, primeira edição.
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1: Estamos a 5 minutos das 9, praticamente no final da primeira hora do Bom Dia Cova da Beira, terça-feira, 22 de setembro, último dia do verão. Ora bem, o dia de São Maurício é comemora-se hoje, não temos tempo para falar dele agora, mas vamos falar de São Maurício na próxima hora do Bom Dia Cova da Beira. Apenas fica a saber que o dia de São Maurício festeja sempre a 22 de setembro, nasceu no século III, no Egito, foi um capitão do exército romano e o primeiro santo legionário da religião cristã. Por fé a Deus, foi martirizado no ano 286. Vamos completar a história na próxima hora. Musicalmente, vamos fechar, claro, de novo, falando de Jorge Palma. Faleceu esta última noite, aos 76 anos, com mais de 50 anos de carreira. Estamos aqui a homenageá-lo no Bom Dia Cova da Beira e deixando aqui a sua biografia. Um dos projetos onde ele esteve envolvido foi nos anos 90 do século passado. 95, 96, quando nasceu o seu segundo filho, esteve envolvido no projeto Rio Grande, com outros grandes músicos também da nossa praça. Timos de Pontapés, Rui Veloso, entre outros. Jorge Palma, com eles, interpretaram um dos grandes temas deste projeto Rio Grande, dia de passeio. E por que não? É assim que fechamos esta hora. Até já e fiquem para as notícias. Bom dia.

0: Muito bom dia, o último sinal eram 9 horas.
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0: Notícias daqui a instantes na antena da Rádio Cova da Beira, numa terça-feira em que as palavras ganham música na Biblioteca Eugénio de Andrade, aqui no Fundão, a partir das 18h30, regressa o coro de leitura em voz alta. E para esta sessão foi convidado o grupo de cavaquinhos de Mata da Rainha. A Interreformados, a Associação de Reformados da Covilhã e Tortosando e a União dos Sindicatos de Castelo Branco realizam plenários de reformados no Conselho da Covilhã. Aquelas estruturas continuam a insistir a necessidade de, com a Câmara da Covilhã, estabelecer um compromisso, tendo em vista a criação de um passo social único no Conselho e interconselho. A primeira reunião está marcada para hoje na sede do Sindicato Têxtil da Beira Baixa. Hoje há também mais uma sugestão, a Cineclube Gardunha, aqui na cidade do Fundão. Daqui a pouco dar-lhe-emos conta da apresentação do plano de internacionalização da Inove Cluster. Foi ontem em Castelo Branco, também da vitória da Desportiva do Fundão por 4-1 na segunda jornada do Campeonato Nacional da Primeira Divisão. Foi ontem em Ferreira do Zezer. São notícias para acompanhar aqui na sua rádio.
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0: Mais uma vez, muito bom dia. Essa informação útil que lhe demos já esta manhã, o trânsito cortado na Rua de Santo António até às 13 horas, aqui na cidade do Fundão, na ligação entre a Rua de Santo António e a Rua da Quinta. O trânsito encerrado para que possam ali decorrer trabalhos de betonagem numa obra de construção de uma habitação. A Câmara Municipal do Fundão pede a melhor compreensão aos automobilistas e também moradores, pelo incómodo que a situação possa provocar, e solicita a colaboração de todos no cumprimento da sinalização de caráter provisório a que ali é colocada. O documentário A Voz de Todos, o Jornal do Fundão, realizado por Manuel Mozos, foi selecionado para a competição portuguesa da 24ª edição do DOC Lisboa, o Festival Internacional de Cinema, onde terá a sua estreia mundial. O filme é exibido pela primeira vez a 17 de outubro próximo, às 18h30, no Grande Auditório da Culturgest em Lisboa, integrando a programação de um dos mais importantes festivais de cinema documental do país, traindo uma segunda sessão em Lisboa, no dia 20 de outubro, às 14 horas, no Cinema São Jorge. A seleção do documentário surge poucas semanas depois de Manuel Mozos ter concluído o filme dedicado ao semanário, um dos mais antigos e marcantes títulos da imprensa regional portuguesa. O documentário resulta de um trabalho de pesquisa desenvolvido a partir do arquivo do jornal fundado em 1946 por António Paulouro na cidade do Fundão. É já na próxima sexta-feira que a Conselhia da Covilhã do PCP realiza um buzinão de protesto contra o aumento do custo de vida, com particular enfoque na subida do preço dos combustíveis. A iniciativa está marcada para as 16h na Covilhã, é promovida pelo PCP local como forma de protesto contra o aumento dos combustíveis. A Conselhia recorda que o PCP apresentou novamente uma proposta para fixar um preço de referência e reduzir os preços dos combustíveis, deixando como mote para o protesto a pergunta: os lucros ou o povo? Eis o agravamento do custo de vida, sublinha o Partido Comunista Português. O Festival da Xerovia, na Covilhã, a organização homenageou Eduardo Cavaco, depois de 18 anos, à frente da banda da Covilhã e à frente do Festival da Xerovia, que se realizou nos últimos dias. A organização entendeu, pela criatividade e trabalho feito, a homenagear-se Eduardo Cavaco, coube ao atual presidente da direção, Nuno Abreu, anunciar a homenagem.
15: Esta distinção honrosa e este agradecimento muito sincero a quem teve, no fundo, desde o primeiro dia, pensado algures no ar, o Festival de Xerovia. Durante 18 anos, até atingir a maioridade, o professor Eduardo Cavaco foi quem deu vida, foi quem trabalhou, foi quem deu o rosto, foi quem esteve sempre identificado desde o primeiro dia com o Festival da Xerovia. E por isso a organização hoje, o professor já não está na organização connosco, queremos hoje, de uma forma também humilde, uma forma de grande gratidão, agradecer por esta iniciativa, por todo o trabalho, por nos deixar este legado à banda, à Desertune e à Covilhã Eventos, por toda a criatividade e, sobretudo, por continuar a acompanhar-nos ao longo destes últimos meses na organização e que foi fundamental.
0: A homenagem do Festival da Xerovia Eduardo Cavaco, uma decisão que deixou o ex-presidente da banda da Covilhã emocionado.
16: Ainda estou um pouco sensibilizado, mas dizer que agradeço este reconhecimento. De facto, tudo aquilo que eu fiz e todas as equipas e todas as pessoas que trabalharam comigo, que este projeto não é uma pessoa, embora tenha sido uma ideia minha e o seu mentor e o seu diretor, dedico esta singela homenagem a todos aqueles que colaboraram comigo em 18 edições. E dizer que, de facto, poder tido o privilégio de organizar o Festival da Xerovia foi também o privilégio de perceber que a Covilhã acarinha as suas tradições, os seus produtos gastronómicos e que este festival veio dar palco a um produto que estava quase esquecido. E ao olhar para todo o trabalho e todo o caminho que foi percorrido, sinto orgulho nisso.
0: Eduardo Cavaco, em declarações à Rádio Cova da Beira. Precisamente, a Confraria da Xerovia e Panela no Forno organizou no fim de semana mais um capítulo e assinalou os 7 anos de existência, um aniversário marcado pelo anúncio da nova sede e pela adesão de novos confrades à organização criada para dar visibilidade a 2 produtos gastronómicos da Covilhã. A confraria irá morar no edifício do Welcome Center, na Alameda Pedro da Covilhã, cedido pela Câmara da Covilhã. Já o 6º capítulo da confraria agregou à promoção da Xerovia 3 confrades de honra: Hélio Fazendeiro, presidente da Câmara da Covilhã; Ana Paula Duarte, reitora da Universidade da Beira Interior; e Ricardo Ramos, da Taberna A Laranjinha. Aquele estabelecimento foi ainda condecorado com o dístico de restaurante Xerovia. A repórter Dulce Gabriel assistiu à cerimónia celebrativa do aniversário da confraria.
17: Aos 3 confrades de honra, junta-se uma dezena de novos confrades e confreiras. Pessoas com sentimento de apego à Covilhã, que aceitaram fazer parte do projeto associativo que tem como missão dar a conhecer aquelas iguarias gastronómicas da Covilhã. Esse é também o propósito dos confrades de honra.
18: A nossa confraria nasceu com uma missão que procuramos sempre honrar. É o preservar, é o promover, é o divulgar os sabores, os saberes e as tradições que fazem parte da nossa identidade. Hoje celebramos mais um aniversário. Estamos de parabéns. Recebemos novos confrades e não estamos apenas a acrescentar nomes à nossa confraria. Estamos a confiar-lhes uma parte desta nossa herança.
17: Sónia Moreira, chanceler da Confraria Gastronómica da Xerovia e Panela no Forno. Herança e compromisso na vida de uma organização que brevemente vai instalar-se no edifício Welcome Center à entrada da Covilhã. A sede da organização, que Sónia Moreira acredita terá uma nova montra de produtos da Covilhã.
18: Temos para este edifício um projeto ambicioso. E que projeto? Queremos transformar esta sede num espaço vivo, aberto à comunidade e capaz de acolher diferentes iniciativas e parceiros. Encontros e convívios gastronómicos, ações de divulgação, formação e promoção dos produtos e das tradições da nossa terra. Mas sabemos também que ter as portas abertas é apenas o primeiro passo.
17: A sede da confraria resulta da celebração de um protocolo assinado no dia 11 de setembro com o município da Covilhã.
19: Um espaço nobre e digno no principal acesso da nossa cidade. Um espaço que estava fechado, um espaço que era ambicionado e desejado por muitas outras entidades, naturalmente, que acabamos por confiar e entregar à confraria da Xerovia e da Panela no Forno, com a certeza que irão trabalhar no sentido de valorizar não só o espaço, mas sobretudo cumprir a missão do juramento que todos fizemos ali no início da entrada para a confraria.
17: Hélio Fazendeiro, presidente da Câmara da Covilhã e confrade de honra na agremiação, que vai valorizar o espaço e os produtos que dão nome à confraria. Além de Hélio Fazendeiro, também Ana Paula Duarte, reitora da Universidade da Beira Interior, e Ricardo Ramos assumiram o estatuto de confrades de honra. O proprietário da taverna A Laranjinha aceitou o desafio, prometendo dignificar a Xerovia.
20: Fazemos porque acreditamos que os produtos e os sabores da nossa terra devem estar sempre presentes à mesa todos os dias e apresentados com orgulho a quem nos visita. A Xerovia, em particular, é muito mais do que um ingrediente. É um produto com identidade, com história e com uma ligação profunda à Covilhã. Cabe-nos, enquanto profissionais da restauração, valorizá-la, reinventá-la, quando necessário, mas, sobretudo, respeitar a sua origem e ajudar a levá-la cada vez mais longe.
17: Um legado com gente dentro na missão da Confraria da Xerovia, que atribuiu à Laranjinha o selo de restaurante acreditado para transformar o produto em novas iguarias gastronómicas.
0: Os 7 anos da Confraria da Xerovia e Panela no Forno a Fechar, dou-lhe conta da apresentação do plano de internacionalização da Inove Cluster. Foi ontem em Castelo Branco. São 827 mil euros previstos de investimento que vão apoiar a expansão internacional de 50 PMEs portuguesas com 11 ações estratégicas abrangendo a Europa, América Latina, América do Norte e Norte de África. São 9 horas e 13 minutos, ponto final nas notícias. A esta hora, desejo-lhe a continuação de uma ótima manhã.
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0: Fantástico, palmas, palmas, aplausos para este grande senhor, Jorge Palma, que infelizmente deixou o nosso mundo, né? Nesta última noite, morreu aos 76 anos, com mais de 50 anos de carreira, Jorge Palma. Estamos a homenageá-lo aqui nesta edição do Bom Dia Cova de Beira, terça-feira, 22 de setembro, último dia do verão, 2026, e dia europeu sem carros. Começámos com, enquanto houver estrada para andar, nós andaremos, né? É isso mesmo, grande mensagem dos Jorge. 9h17, voltamos das notícias. Falar então do trânsito, antes disso, falar do tempo. Tempo, pois, trânsito e jornais. É assim que fica. Quanto às previsões do tempo, são as seguintes para estes próximos dias. É verdade que hoje é o último dia de verão, amanhã primeiro dia do outono, mas o tempo de verão vai continuar, com temperaturas elevadas e pelo menos até à próxima semana, diz os técnicos do IPMA, com um perigo máximo de incêndio em mais de 60 concelhos do nosso país, por causa também das altas temperaturas. Então para hoje, terça-feira é assim, temos tempo quente, com céu programado limpo, vento fraco a moderado até 25 km/h, do quadrante leste, pode-se chegar aos 40 km/h nas terras altas do centro e sul a partir do final da tarde. Temos a possibilidade de formação de neblina matinal em alguns locais da faixa costeira, a norte do Cabo de Sines, a partir da tarde, pequena descida da temperatura máxima na faixa costeira e pequena subida no interior. Nós por cá hoje vamos ter máximas de 37 graus para Fundão, Castelo Branco, Pena Macor e Danha Nova, 36 Covilhã, 35 Belmonte, 31 Guarda. Na Serra da Estrela, máximas de 24 na Torre, 27 para a Saúde e 28 nas Penhas Douradas. Para amanhã, quarta-feira, primeiro dia do outono, céu geralmente limpo, com nubosidade na faixa costeira ocidental, vento por vezes forte nas terras altas, descida a temperatura no litoral norte e centro. O vento pode chegar aos 40 km/h. Descida então a temperatura no litoral norte e centro, isto para o dia de amanhã. Por cá nós, temperaturas elevadas, ainda para amanhã. Vamos ter, sim senhor. Então é assim, amanhã vamos ter máximas de 37 outra vez, 37 para Fundão, Covilhã, aumenta aqui um grau, de hoje para amanhã, Covilhã, 37, 37 também em Idenha Nova, 36 Castelo Branco, Pena Macor, Belmonte, 32 na Guarda. Amanhã na Serra da Estrela, máximas, tal como hoje, máximas de 24 na Torre, 27 para a Saúde e 28 nas Penhas Douradas. As previsões do tempo e as expectativas de temperaturas máximas previstas para hoje e para amanhã. Assim anda o verão e sim vai entrar o outono amanhã.
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0: Bom dia, Cova da Beira, 9h20, já voltamos.
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0: Bom dia a todos. O meu nome é José Miguel Moleca, sou o vosso anfitrião de segunda a sexta-feira, 8, 11 da manhã. Hoje é então dia de São Maurício, 22 de setembro. Maurício nasceu no século III no Egito, foi um capitão do exército romano e o primeiro santo legionário da religião cristã. Por fé a Deus, foi martirizado no ano 286. Segundo a história, certa vez o imperador concedeu dias de descanso aos soldados, ao tempo em que decorreram festividades com homenagens a deus pagãos e execuções de prisioneiros cristãos. Os soldados cristãos da Legião Tebana, liderados por Maurício, recusaram-se a seguir as ordens e a participar nas festas, deixando o acampamento e seguindo para uma outra aldeia. Furioso, o imperador Maximiano ordenou que o exército retornasse para participar nos festejos, mas não sendo atendido, mandou os soldados cristãos fossem perseguidos e executados. Maurício e os seus companheiros aceitaram os seus martírios. O local onde os soldados foram flagelados ficou conhecido como Martigny, que deriva de mártir. As relíquias dos corpos de soldados cristãos são atualmente venerados, as relíquias são veneradas no convento de São Maurício, em Agun, na Suíça, sobretudo neste dia, 22 de setembro, determinado pelo calendário católico como o dia da morte e da celebração de São Maurício. São Maurício é o padroeiro do exército e dos tecelões. Tem a ver com a Covilhã, por exemplo, tecelões. Cerca de 70 cidades têm o seu nome. Boa! Dia de São Maurício, 22 de setembro, que é também o Dia Europeu Sem Carros. Hoje é feriado municipal no Sardual, dedicado também a São Tomás de Vila Nova. Último dia do verão de 2026. Neste mês de setembro, os dias diminuem em Lisboa 1 hora e 11 minutos e no Porto 1 hora e 18 minutos. Faltam 101 dias para o final de 2026. Estamos no mês 9, tem 30 dias. Estamos na semana 39 do ano, último dia do signo Virgem e fase da Lua Nova. Muito bem. 9h24, bom dia. Bom dia, Cova da Beira. Mais uma vez, muito obrigado por estar connosco.

Voltamos à música. Agora vamos ouvir aqui Fernando Girão. Lembram-se dele? É verdade. Falámos dele também aqui há pouco, porque interpretou um dos temas escrito por Jorge Palma num dos festivais da canção nos anos 70. Nós vamos ouvir aqui o tema. Vamos ouvir aqui o tema que eu vos proponho. Tem a ver com o seguinte: com o tema Uma Porta no Muro. Espero que gostem. Vamos lá recordar. Vamos viajar no tempo.

0: Muito bem, Fernando Girão, já há muito não passava por aqui, Fernando Girão, no tema Uma Porta no Muro do Trabalho, Olhos nos Olhos. 9h29, bom dia, Cova da Beira. Seguimos para o trânsito, recuperou o balanço das últimas 24 horas.
1: Muito bom dia. Olhamos para o mapa das ocorrências relativas à sinistralidade nas estradas do Distrito de Castelo Branco nas últimas 24 horas. Na área de jurisdição da Guarda Nacional Republicana estão reportados 5 acidentes com um ferido ligeiro. Há um acidente registado em Castelo Branco ontem à tarde, bairro Valongo, uma colisão entre dois veículos ligeiros com danos materiais e também na cidade da Covilhã, a colisão entre dois veículos ligeiros provocou danos materiais. Aqui, no fundão, o despiste de um motociclo no final da tarde, também com danos materiais. Uma informação de trânsito, hoje, Rua de Santo António, o trânsito vai estar cortado entre as 8 e as 13 horas. No trânsito cortado no Largo de Santo António, na ligação entre a Rua de Santo António e a Rua da Quintã, uma decisão que fica adversa a trabalhos de betonagem em obra de construção de habitação a que ali está a decorrer. O município do Fundão pede a melhor compreensão aos automobilistas e moradores pelo incómodo que a situação possa provocar, solicitando a colaboração de todos no cumprimento da sinalização de caráter provisório a que ali é colocada. Dou-lhe conta também de que a Polícia de Segurança Pública no Distrito de Castelo Branco, no período compreendido entre o dia 14 e 21 de setembro, dá conta, em termos de sinistralidade rodoviária, de 6 acidentes de viação em Castelo Branco, dos quais resultaram um ferido ligeiro e danos materiais, e 5 acidentes na Covilhã, dos quais resultaram 2 feridos ligeiros e danos materiais. Senhor automobilista, muita precaução na sua condução, nada de excesso, já sabe-se conduzir, não deve beber. Tenha uma boa viagem, bom dia, boa terça-feira.
0: Está tudo dito, só queremos o seu bem.
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0: Daqui a pouco vamos dar os parabéns a quem faz anos, obviamente, não é? Estamos na segunda hora do Bom Dia, Cova da Beira. E vamos trazer também aqui a rubrica em reposição pela sua saúde e ainda a segunda edição da revista de imprensa, os títulos dos jornais. Ora, pois bem, então vamos lá agora, já aqui falei da Proteção Civil, alerta para riscos de incêndio em todo o país, no dia de hoje, por causa do calor. Vamos ainda falar, já falei aqui sobre o dia de São Maurício, mas agora chegou a hora de vos falar do Dia Europeu Sem Carros. Está na hora de vos falar sobre isso. Dia Europeu Sem Carros celebra-se anualmente a 22 de setembro. Ainda se lembra? A data visa sensibilizar a população e autoridades para a necessidade de reduzir o tráfego rodoviário dentro das cidades, de forma a aumentar a qualidade de vida e garantir a sustentabilidade dos recursos naturais, optando por alternativas de transporte menos poluentes, como os transportes públicos e bicicletas. Integrado na Semana Europeia da Mobilidade, que hoje finaliza, o Dia Europeu Sem Carros é celebrado através da promoção de ações de sensibilização. Nas cidades que aderem à iniciativa do Dia Europeu Sem Carros, algumas ruas são fechadas ao trânsito, de forma a incentivar os cidadãos a escolher meios de mobilidade, como os transportes alternativos, mais amigos do ambiente. Neste dia, é possível andar e explorar as ruas de forma diferente, sem o perigo e a pressa dos carros. Será que é assim na nossa região hoje? Esta data surgiu em França, em 1998, e foi adotada pela União Europeia no ano 2000. Já a Semana Europeia da Mobilidade surgiu em 2002 e observa-se todos os anos, de 16 a 22 de setembro. O tema da Semana Europeia de Mobilidade em 2019 foi Caminha e Pedala em Segurança. As localidades portuguesas aderentes à Semana Europeia da Mobilidade podem ser conhecidas também no site oficial do evento. Hoje, Dia Europeu Sem Carros, último dia da Semana da Mobilidade. 22 de setembro, último dia do verão 2019. e 26. Estamos a 25 minutos e meio das 10. Bom dia, Cova da Beira. Por falar no verão, infelizmente o verão não dura para sempre, não é?

Meu lindo Portugal, Portugal tem canções bonitas, tem grandes músicos, tem boa música e pronto, apesar das dificuldades de todos, acho que vale a pena vir para cá. Portugal, e tem um tema como este, o verão não dura para sempre, é verão não dura sempre. O tema do Andy Scott, hoje o último dia do verão, infelizmente o verão não dura para sempre. E porque estamos em Portugal e estamos a homenagear Jorge Palma, falar mais um pouquinho sobre ele, sobre a sua biografia. Entre os anos 90 a 99, suspendeu a gravação de composições originais para se dedicar à reinterpretação da sua obra, participando regularmente noutros agrupamentos, realizando gravações para intérpretes próximos de si, compondo música para teatro, bem como organizando inúmeros concertos pelo país. Em 91 foi editado Só, um álbum intimista, no qual Jorge Palma revisita temas antigos a solo e a piano, e foi gravado sem rede, isto é, voz e piano em simultâneo. Este trabalho foi premiado com 7 de ouro e o Diário de Notícias considerou uma vez mais um dos álbuns do século XX. O álbum ao vivo de Johnny Guitar, 93, surge na sequência da formação do grupo Palms Gang, que reuniu os músicos Calu e Zé Pedro, dos Suzy Pontapés, Flack e Alex, dos Rádio Macau, que realizou alguns concertos pelo país. Ora bem, participa também no álbum Sopa, dos Censurados, assinando a letra e emprestando a voz Estou Agarrado a Ti. O ano seguinte fica marcado por vários concertos, quer a solo, quer com os Palms Gang, dedicando-se os concertos de São Luís, a quase 5 de novembro. E durante o ano 95, continua a realizar concertos por todo o país, passando pelo Casino Estoril, por exemplo, num formato com produção musical do Pedro Osório. Integrou como pianista convidado o Applegate, dos Suzy Pontapés, foi letrista, compositor e músico em Espanto e Espíritos, álbum em que participaram vários nomes da MPB e que foi produzido por Manuel Faria, ex-Trovante. Participou com o tema Mais um Comboio, em parceria com Fleck. Também em 95 nascia o seu segundo filho, Francisco. Depois surgia o grupo Rio Grande, vamos aqui hoje, em 96, formado pelo Timo dos Chutes, João Gil, do Aldo dos Namorados, Rio Veloso e Vitorino. O grupo gravou 2 CDs, o álbum de originais em 96, e um álbum ao vivo, em concerto no Coliseu dos Recreios, em 98. O disco de originais alcançaria o galardão de disco de platina, memória do público, singles como Postolos Correios ou Dia de Passeio. O álbum de concerto, intitulado Dia de Concerto, contém o original de Jorge Palma, Quem És Tu de Novo, mais tarde incluído no álbum Jorge Palma, em 2001. Ainda em 96, musicou poemas para Regina Guimarães, integrados na peça de Bertolt Brecht, Lux in Tenebris, levando a cena para a Companhia de Teatro de Braga. Colaborou com Sérgio Godinho, João Peste, Rui Reininho e Alberto, nos espetáculos dos Filhos de Rimbaud, apresentado no Coliseu dos Recreios em Lisboa. Foi também diretor musical do espetáculo teatral Aos Que Nasceram Depois de Nós, baseado em textos de Bertolt Brecht, com música de Kurt Weill, Hans Isler e do próprio dramaturgo, que contou com a composição inédita de Palma, do Pobre Bebê. Participou também em álbuns Encontros, canções de João Loio. Foi ainda em 96 que a EMI Valentim de Carvalho lançou a compilação Deixa-me Rir, integrada na coleção Caravela, contendo canções dos álbuns Asas e Penas, O Lado Errado da Noite e Quarto Minguante. Em 97, além dos habituais concertos, colabora no disco Todo Este Céu, na Ladeiras, e coletânea Voz e Guitarra, uma produção para Manuel Paulo, Aldo dos Namorados, com a participação de inúmeros artistas. Em 97-98, atua no Festival Outono em Lisboa e na Expo 98, em nome próprio e solidariedade para com a Guiné-Bissau, e como convidado do espetáculo As Vozes Búlgaras, de Amélia Muj. Participou também no álbum de tributo a Suzy Pontapés, 20 anos, 20 bandas, recriando nesta cidade, acompanhado pela guitarra de Fleck, no álbum Tatuagem, Mafalda Veiga, no dueto Tatuagens, que veio a ser single do disco. Visitou o Timor-Leste, acompanhado de Fernando Tordo. Agora, daqui a pouco, vamos falar sobre o ano de 2000 a 2004 e 2005 a 2026. Estamos a falar de Jorge Palma, é a nossa, penso que justa homenagem a este grande cantautor português, que faleceu ontem à noite, aos 76 anos, com mais de 50 anos de carreira.

Mais uma grande pérola da nossa música, mas um tema imortal. Jorge Palma, tema Frágil, do álbum Bairro do Amor. A 14 minutos e meio das 10, daqui a pouco, dentro de 15 segundos, vamos para a revista de imprensa. Dum.

0: É verdade, em trabalho o mundo há 40 anos, também através da escrita.
1: Muito bom dia, começamos pelo Correio da Manhã. Na educação, seguro aponta elevador social avariado, ao lado, o ordenamento do território, 4,8 milhões de terrenos sem registro e identificação gratuita, termina a 30 de setembro. No Seixal, imigrante ilegal julgado por matar informático da RTP e morte em Lisboa, mãe de homicidas suspeita no crime. No futebol, no Benfica, Marco Silva puxa orelhas a Langlais e no Porto, Vilas Boas coloca estrelas à venda. No Sporting, Varandas defende Rui Borges. Há ainda uma referência para 24 milhões por dia aplicados em certificados de aforro. Em relação ao Jornal de Notícias, mais de metade dos portugueses faz pelo menos uma viagem de férias por ano e dois polícias arrastados por condutor embriagado junto a uma esquadra em Portimão. Futebol Clube do Porto, na Europa, só o Barcelona tem a chama do dragão. Uma referência também para encher um depósito já custa mais 35 euros. No mundo, crescente ameaça russa deixa países da NATO em alerta máximo. Lê-se de volta ao futebol. Benfica aponta 8 erros na arbitragem do clássico. Em relação ao Jornal Público, Serviço Nacional de Saúde não consegue cobrar urgências a estrangeiros antes da alta hospitalar. Depois, GNR, militares da nova Brigada de Trânsito vão rodar funções para prevenir corrupção. No Parlamento, subcomissão para fiscalizar compras na defesa chumba e também combustíveis. Portugal baixa impostos, mas não trava o consumo. Água do mar, temperaturas no Pacífico atingem níveis recorde. Diana, revelações do irmão abalam monarquia britânica. Lê-se. Em relação ao Diário de Notícias, alojamentos locais em Lisboa caíram 40% em 3 anos, mas rendas não baixaram. Serviço Nacional de Saúde, Ordem dos Médicos, propõe grupo de trabalho para resolver problemas nas urgências

0: artificial. Passamos para os dois jornais desportivos que chegam à nossa mesa de trabalho. Na bola é o presidente do Sporting, Frederico Varandas, sai em defesa de Rui Borges. Não quero ter o meu treinador a fazer as figuras que outros fazem. Quanto ao Benfica, a arbitragem do clássico causa revolta. E no Porto, há uma santa aliança entre Benfica e Sporting a que não posso aceitar, diz o presidente dos Dragões Seleção, arrancou a era Jesus. Em relação ao Record, é também o tema dos três presidentes do Benfica, Sporting e Futebol Clube do Porto, acusações mútuas após clássico cantinho no Porto, Vilas Boas ao ataque, a dualidade de critérios é num lance de Sudakov em Guimarães. A época passada, pergunta no Benfica, o Clube da Luz promete não se calar, contesta 8 lances no Porto, classificando-os como coisas normalíssimas. O título é Às Turras no Sporting, não decidimos com base na contestação, diz Frederico Varandas.
1: Muito bem, segunda edição da Revista de Imprensa, os títulos dos jornais.
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1: Bom dia, Covo da Beira. Estamos a 9 minutos e meio das 10.
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1: Nem mais, há 40 anos, desde 1986. E agora vamos dar os parabéns. Quem faz anos, pois?

Parabéns, parabéns a todas as pessoas que fazem anos hoje, todos e a todos, sem exceção. Beijinhos a elas, abraço a eles, que tenham um dia belíssimo, pá, na companhia da RCB. Parabéns, parabéns, parabéns. E eu espero que ninguém se esqueça dos parabéns às pessoas que fazem anos hoje, como eu estou fazendo agora, está bem? Parabéns, parabéns e parabéns. Um dia belíssimo, um dia fantástico. É o que vos desejo com saudinha e muita alegria e algumas prendas pelo meio, está bem? Dia bonito para todos nós. Mas em particular para si, que faz anos hoje, neste último dia do verão 2026. Dia de Europeu sem carros e pronto, e estamos conversados. E estamos a menos de uma semaninha do final do mês. Isso mesmo, é num instante. É pouco mais de uma semana. 23, a semana, o mês acaba de amanhã 8 dias, portanto, 9 dias. 9 dias do final do mês. Parabéns, parabéns a todos. Para além de si, olha, para além de si, eu sei que hoje, dia 22 de setembro, faz anos a Rafaela Pires, a neta da Maria dos Anjos, Souto Casa, 30 anos. Rafaela, parabéns, beijinhos, 30 anos. A Andréa Sofia, a filha dos ouvintes RCB, Manuel Frado e Elvira Faustino, na Fatela, já 37, Andréa, fantástico. Parabéns, Andréa Sofia, beijinhos, 37 anos. És mais jovem, pá, mais velha do que eu. Tiago Geraldes, filho de Ana e António Geraldes nas Donas. Ó, Tiago, um abraço, 27 anos. Temos o Joaquim Neymar, 27. Jorge Ferreira, 60 anos. Sérgio Max, ou Sérgio, taxista e cantor, músico. Sérgio, um abraço para ti, pá. Parabéns, aqui no fundão. Sérgio Maximino faz hoje 47. Epá, és um jovem, pá. 47. Continua aí na tua vidinha. Boa, boa, boa. Parabéns, Sérgio Maximino, taxista e cantor. Também Pedro Martins, meu colega jornalista da área desportiva. Ele é diretor da Tribuna Desportiva. Pedro Martins já faz hoje 70 anos. Epá, já, o Pedrão? Já 70 anos? Parabéns, meu caro, parabéns. Pedro Martins, 70 anos. É o diretor do jornal Tribuna Desportiva e ex-colaborador na Rádio Cova da Beira. Jorge Costa Almeida, 66 anos. Susana Isabel Bento, filha da América e Rosa Bento, Tornelas, 32. Susana, beijinhos. Ui, 32 anos. Epá, eu vi-te assim pequenita. É verdade, o tempo passa por todos. Susana Isabel Bento faz 32 anos. Luís Santos, Covilhã, 55. Carlos José de Jesus Curto, Covilhã, 59. Marie de Oliveira, 77. Carlos Capeto, Passaracos, 87. Temos também o Roberto Carlos Paixão, 43 anos. E Maria Leonor, em Cantargalo, faz 19. São, portanto, os VIPs do dia de hoje, tal como outras pessoas festejam o seu respectivo aniversário. Mais uma vez, parabéns para todos e todas vocês, sem exceção. Prenda musical, como hoje estamos

Mais um fantástico tema do trabalho Voo Noturno, o tema com o mesmo nome, ano 2007. Foi nossa prenda musical, o Sr. Jorge Palma. Mais uma vez, para quem faz anos hoje, muitos parabéns.

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2: E fechamos a segunda hora, como é habitual, com a rubrica em reposição pela sua saúde. Até já.
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5: Ai, muito bom dia, senhor
6: bom
5: doutor.
6: Dia.
5: Existe alguma possibilidade de se engravidar depois da menopausa?
6: Olha,
5: é só... pergunta feita pela nossa ouvinte.
6: Olha, só se for por inseminação ou outros métodos utilizados na medicina do tratamento da reprodução e da fertilidade. Porque a menopausa surge quando os ovários ficam esgotados das suas funções, ou seja, a produção dos ovócitos que originam os óvulos, que se fecundam na presença dos espermatozoides, deixam de existir, portanto não podem engravidar. Pode atrasar a menopausa conforme comporta mais risco, como o aparecimento do câncer da mama. Se quiser atrasar a menopausa para poder engravidar, atrasa, mas isso deve a problemas de câncer da mama. É necessário mais hipótese de ter. Portanto, só a pessoa pode engravidar e não estar na menopausa. Pode estar num período que tem baixas hormonais, mas por qualquer razão ou porque fez tratamento, voltaram a ter. É isso que eu lhe tenho a dizer.
5: Muito obrigada, doutora. Até à próxima edição e nós contamos consigo.
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2: Muito bem, passam 30 segundos às 10 da manhã e estivemos com a rubrica em reposição pela sua saúde. Deixamos a segunda, entramos na terceira e última hora do Bom Dia Cova da Beira. Deixem-se ficar, até já.
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Pois é, o verão está a acabar. Hoje é o último dia também para a edição de verão de Bom Dia Cova da Beira. Amanhã já é o outono, mas as temperaturas vão continuar a ser de verão. É, exatamente. Mas é hoje o último dia do verão de 2026. The Gift, com o tema verão. Pois é, claro. Andamos entre estes temas de final de verão e também na homenagem a Jorge Palma, que faleceu ontem à noite aos 77 anos, este grande compositor e cantor na nossa música. Jorge Palma, com mais de 50 anos de carreira. Estamos aqui a homenageá-lo e deixar também a sua biografia, as partes principais, e vamos continuar a fazê-lo, naturalmente, nesta última parte, última hora do Bom Dia Cova da Beira, terça-feira, 22 de setembro, Dia Europeu Sem Carros também. Passam 9 minutos e meio das 10, já vou continuar a falar de Jorge Palma, para dizer-vos, antes de que vamos trazer aqui à antena, quatro rubricas. Hoje é dia de Literaturas e Culturas, com a Bela Quelhas, dos Conselhos da Farmácia Vitória no Fundão, e também, claro, de mais uma curiosidade do Fernando Teixeira e do projeto MemoMove, mais um conselho MemoMove, o projeto aqui do Fundo de Saúde, aqui no Fundão. Bom, então vamos voltar a falar, ou continuar a falar, de Jorge Palma. Foi em 96 ainda, já aqui fiz a referência, agora vamos para o ano 2000 a 2004. Na entrada da década do ano 2000, continua a realizar concertos por todo o país. A Universal lança a coletânea Dame Lume, que se tornou num êxito comercial, mais de 30 mil cópias vendidas, mantendo-se no top nacional de vendas durante várias semanas. O enorme sucesso deste álbum levou a que o lançamento do novo álbum de originais, Jorge Palma, entretanto gravado, fosse sendo sucessivamente adiado, acabando por ver a luz do dia apenas em 2001. Ainda em 2000, participa no álbum de tributo a Rui Veloso, justamente com o Flack, interpretando A Furada, além de ter emprestado a voz a Laura, canção pertencente à banda sonora do telefilme da SIC, A Noiva. Em 2001 é editado o álbum Jorge Palma, muito bem recebido pela crítica, 12 novas canções, 12 anos decorridos, sob o lançamento do seu anterior disco de originais. O disco chega a terceiro lugar do top nacional. Temos também, e foi disco de prata, 2 meses antes foi reeditado Ato Contínuo, cuja versão não existia ainda em formato CD. Ainda em 2001, abriu o terceiro dia do Festival Sudoeste, tocou nos Coliseus de Lisboa e Porto, em novembro, entre outros concertos, claro. Escreveu um tema para Mau Feitio, álbum de Paulo Gonzo, deu a voz a Diz-me Tudo, música de abertura da novela portuguesa da SIC Ganância, e emprestou o piano A Fome Nesse Sempre, tema do Estouranja, para uma compilação de ótimos. Em 2002 foi distinguido com o prémio José Afonso na Câmara Municipal de Amadora, pela publicação do disco Jorge Palma. O mesmo álbum foi nomeado para os Globos de Ouro, promovido pela SIC e a revista Caras, nas categorias de melhor intérprete individual e de melhor música Dormia Tão Sossegada. Apresentava-se, entretanto, em 3 concertos no mês de junho, no Teatro Vilaré, acompanhado pelo filho Vicente. As atuações são editadas em CD duplo, lançado em setembro, com o título No Tempo dos Assassinos, Teatro Vilaré, junho de 2002, contando 33 temas da sua já vasta obra. Ainda em 2002, surge um novo coletivo, Os Cabeças no Ar, correspondia à formação dos Rio Grande, mas sem Vitorino. O grupo lança, então, um álbum anónimo no mesmo ano, Qualquer Coisa para a Música, é reeditado em CD. Em 2003 e 2004, a agenda mantém-se preenchida, com muitos concertos nacionais. Depois há um trabalho gravado na sua própria casa, que alia a sua interpretação ao piano à voz de Hilda Feteira, numa incursão pela poesia portuguesa contemporânea. Esta obra de culto foi editada a expensas próprias e apresentada na Associação 25 de Abril. Em agosto de 2004, gravou no Porto o álbum Norte, contou com um grupo base de sugestão do produtor Mário Barreiros, que se tornaria a banda Os Dimitidos, que nos anos subsequentes o acompanharia em estúdio e nos concertos. Desta banda faziam parte músicos de uma nova geração, oriundos dos grupos como Clã, Zen e Blind Zero. O disco contou também com participações especiais de muitos músicos portugueses com quem ainda não tinha trabalhado até então. Jorge Palma. Vamos continuar a ouvi-lo. Bom dia.

Bom dia, Cova da Beira. Ouvimos Jorge Palma, mais um tema. Jorge Palma, o tema Dá-me Lume, do álbum Bairro do Amor. Epá, realmente a vida é feita destas coisas. Notícias boas, notícias más. Uma delas é esta, a morte de Jorge Palma. E agora estou a receber uma notícia ainda mais triste, porque é verdade, Jorge Palma é Jorge Palma. Eu pessoalmente não o conhecia, mas é um grande músico, foi um grande músico, um grande cantautor. Mas esta pessoa era um amigo meu. Era um amigo meu. Antes de férias, há 2 semanas e meia, eu falei com ele. Parece que foi fulminante, caiu para o lado. Chamava-se Pedro Prata. Epá, estou facto, quase sem palavras. 52 anos, era filho do Dr. Zé Prata, que foi uma velha glória do Sporting Clube do Afilhante, também foi dirigente da Seduc, e que faleceu já há 11 anos. Pedro Prata. Ele, nos últimos anos, tinha sido o coordenador do basquetebol no CCD, Estrela Luzense da Bedobra. Iniciou este projeto por lá, foi hábito de basquetebol, passou por outros clubes da nossa região, nesta modalidade. Pá, que notícia terrível, pá. Que notícia terrível. Pedro Prata, 52 anos, faleceu. Impressionante, impressionante. Que descanse em paz, sentidos pésamos à sua família, meu nome, naturalmente, em nome da RCB, em nome do Desporto, já agora aproveito a oportunidade, mas em pessoal, mais um amigo que eu perdi, pá. Mais um amigo, 52 anos, isto é terrível.

0: Isto é mesmo viver, é ver, viver o dia-a-dia, né? É viver o dia-a-dia. 10 e 19. Pá, bolas, foi um choque. É um choque. Bom dia, Cova do Bar. Deixa ficar.
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0: 10 e 19, vamos para a primeira rubrica desta hora, MemoMove, o projeto de bem-estar no fundão. Pedro Ribeiro.
2: 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Olá, esta semana é dedicada ao sono. É sabido que dormir pouco provoca cansaço. Mais do que isso, quando dormimos menos do que aquilo que necessitamos e durante períodos prolongados, todo o organismo irá ressentir-se. O sono insuficiente ou de má qualidade está associado a maior risco de hipertensão arterial, obesidade, diabetes tipo 2 e doenças cardiovasculares. Dormir mal pode interferir com a regulação da glicose, com as hormonas relacionadas com a fome e a saciedade, e ainda com o funcionamento cardiovascular. Além disto, o cansaço pode diminuir a vontade de praticar atividade física. Porém, importa perceber que uma noite pontualmente mal dormida não significa que vamos desenvolver uma doença. Os problemas irão surgir quando dormir pouco e mal se torna habitual. Aceita o nosso conselho? Procure levantar-se aproximadamente à mesma hora todos os dias, incluindo ao fim de semana. A regularidade nos horários vai ajudar a manter o relógio biológico equilibrado. Este é um conselho do MemoMove. 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
0: Obrigado, Pedro. Obrigado, equipa. Continuando bom trabalho, bons conselhos. MemoMove, projeto de saúde e bem-estar no Fundão. A rubrica é diária de manhã, com transmissão também, reposição à tarde, nas matinais da rádio, entre as 15 e as 18 horas. Bom dia, Cova da Beira.
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0: 10h20, já voltamos.
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0: Bom dia, Cova da Beira.
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0: Cova da Beira.
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0: Estamos de facto no último dia de verão, samba de verão, música para a animação, tudo acontece no verão, não é? Espero que o seu verão tenha sido muito bom, muito positivo, ok? Amanhã entramos no outono. Eduardo Branco com Tiago Nogueira dos 4 e meia, o tema samba de verão, foi assim que votámos dos comerciais. Bom dia a todos.
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0: 10h27, daqui a pouco vamos para a Letras, Luz e Culturas, mais uma rubrica, é terça-feira, com a Anabela Queiras. Para já fica a saber que hoje é também, para além de ser o Dia Europeu Sem Carros, último dia de verão, é o Dia Mundial da Leucemia Mielocrónica, assinado a 22 de setembro. A data é simbólica e remete para a alteração genética dos cromossomas 9 e 22, cuja translocação origina o cromossoma Filadélfia e desencadeia a doença. O objetivo principal é alertar e consciencializar a população para a importância do diagnóstico precoce e do acesso a tratamentos adequados. O que é, afinal, a leucemia mieloide crónica? É uma doença oncológica, rara do sangue e da medula óssea. Caracteriza-se pela produção descontrolada e excessiva de glóbulos brancos imaturos pela medula óssea. Os avanços científicos e a introdução de terapêuticas com medicação oral transformaram radicalmente o prognóstico da doença nas últimas décadas. Hoje em dia, a maioria dos doentes consegue controlar a patologia com medicação diária, alcançando uma esperança e qualidade de vida muito semelhante.

0: frente à das população, à das populações, à população em geral. Portanto, hoje o Dia Mundial da Leucemia Mieloide Crónica, dia 22 de setembro. Hoje também é o Dia Mundial do Rinoceronte. Fica desde já também aqui esta informação. O Dia Mundial do Rinoceronte celebra-se anualmente a 22 de setembro para alertar o mundo para a conservação de 5 espécies de rinocerontes existentes e combater a caça furtiva. A data foi instituída em 2010 pelo Fundo Mundial da Natureza de África do Sul. Espécies protegidas, o foco vai para as 5 espécies do animal: rinoceronte branco, rinoceronte preto, rinoceronte indiano, rinoceronte de Sumatra e rinoceronte de Java. O maior perigo é a caça ilegal, impulsionada pelo mercado negro devido ao comércio do chifre, valorizado por falsas crenças medicinais ou como símbolo de status. Curiosidade sobre eles: os rinocerontes são herbívoros, apesar do tamanho imponente, alimentam-se exclusivamente de plantas, folhas e grama. Têm uma visão muito limitada, mas compensam essa falha com o olfato e audição altamente apurados. Banho de lama, adoram rebolar na lama, o que funciona como protetor solar natural e ajuda a espantar insetos. Hoje também Dia Mundial do Rinoceronte. Tudo isto neste último dia do verão, 2026, 22 de setembro. 10:30, bom dia. 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
0: Vamos para a rubrica Literaturas e Culturas com a Anabela Quelhas. Bom dia, Anabela, seja bem-vinda.
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4: Olá, vivam! Svetlana Alexijevich é uma das mais importantes escritoras e jornalistas da literatura contemporânea e uma das grandes vozes literárias dedicadas à preservação da memória do século XX. Nascida a 31 de maio de 1948 em Stanislav, atual Ivano-Frankivsk, na Ucrânia, cresceu na Bielorrússia, então uma das repúblicas da União Soviética. Em 2015, recebeu o Prémio Nobel da Literatura, sendo distinguida pela Academia Sueca pela sua obra polifónica, um monumento ao sofrimento e à coragem do nosso povo. A formulação é particularmente adequada a uma escritora que construiu praticamente toda a sua obra a partir das vozes de pessoas comuns, confrontadas com guerras, catástrofes, regimes políticos e grandes acontecimentos históricos. Alexijevich estudou jornalismo na Universidade Estatal da Bielorrússia, em Minsk, e começou a trabalhar como jornalista e professora antes de se dedicar inteiramente à escrita. Desde cedo se interessou pelas histórias das pessoas anónimas e pela maneira como os grandes acontecimentos políticos e militares afetam a vida individual. Em vez de se concentrar nos discursos dos dirigentes, nos generais ou nos heróis oficiais, procurou ouvir soldados, enfermeiras, mães, operários, crianças e idosos. O seu objetivo era recuperar aquilo que habitualmente fica ausente dos livros de história: a experiência humana. Esta preocupação está presente desde o seu primeiro grande livro, A Guerra Não Tem Rosto de Mulher, publicado originalmente em 1985. A autora entrevistou centenas de mulheres soviéticas que tinham participado na Segunda Guerra Mundial, muitas delas como enfermeiras ou médicas, atiradoras, operadoras de rádio, condutoras ou combatentes. O resultado foi uma obra profundamente inovadora, porque confrontava a imagem tradicional da guerra como uma experiência essencialmente masculina. A sua técnica literária baseia-se fundamentalmente na entrevista e no testemunho oral. No entanto, chamar-lhe simplesmente jornalista ou repórter

seria insuficiente. Alexei Jevich transforma as vozes recolhidas numa construção literária complexa, em que dezenas ou centenas de testemunhos individuais se combinam para criar uma espécie de coro. É por isso que a sua escrita é frequentemente descrita como uma literatura documental ou uma novela de vozes. Em Últimas Testemunhas, Alexei Jevich voltou à segurança, à Segunda Guerra Mundial, aliás, desta vez através das memórias de pessoas que eram crianças quando o conflito começou. O resultado é particularmente doloroso porque a guerra é recordada através de uma perspectiva infantil. A criança não compreende necessariamente as razões políticas do conflito, mas recorda a fome, a separação dos pais, os bombardeamentos, os mortos e o medo. A história deixa de ser uma sucessão de acontecimentos militares e transforma-se numa experiência profundamente humana. Outro dos seus livros fundamentais é Os Rapazes de Zinco, publicado em 1989, sobre a guerra soviética no Afeganistão. O título refere-se aos caixões de zinco utilizados para transportar para a União Soviética os corpos dos soldados mortos. Alexei Jevich entrevistou militares, enfermeiros, mães e familiares, revelando a distância entre a propaganda oficial e a realidade da guerra. Uma das suas obras mais conhecidas é Vozes de Chernobyl, publicada em 1997. Depois do desastre nuclear de Chernobyl, ocorrido em 1986, Alexei Jevich recolheu testemunhos de pessoas afetadas pela catástrofe, habitantes das regiões contaminadas, bombeiros, familiares de vítimas, médicos, cientistas, evacuados e trabalhadores envolvidos na limpeza da zona. O livro é extraordinariamente poderoso, porque não se limita à dimensão técnica ou científica do acidente. Alexei Jevich procura compreender o significado de Chernobyl na consciência das pessoas. O inimigo já não é um exército visível, é uma radiação invisível, sem cheiro e sem cor, que ameaça a saúde, a memória e o futuro. Talvez a obra mais abrangente desta autora seja, contudo, O Fim do Homem Soviético, publicada em 2013. Depois do desaparecimento da União Soviética, a escritora entrevistou centenas de pessoas para perceber como o fim do regime alterara a vida e a consciência dos cidadãos. O resultado não é simplesmente uma análise política da queda da URSS, mas uma investigação sobre o desaparecimento de uma determinada maneira de pensar e de viver. Alexei Jevich descobriu que o homem soviético não desaparecera com a queda da União Soviética. Muitas das pessoas entrevistadas continuam a pensar segundo valores, hábitos e memórias formados durante décadas do comunismo. Para algumas, o passado soviético representava opressão. Para outras, segurança, juventude ou uma sociedade mais previsível. A autora não tenta impor uma interpretação única, dá espaço às contradições da memória. É tradicionalmente. E é precisamente essa ausência de respostas simples que torna a sua literatura tão poderosa. Alexei Jevich não escreve apenas sobre vítimas e verdugos, heróis e criminosos. Muitas vezes encontra pessoas que foram simultaneamente vítimas de um sistema e participantes nele. Pessoas que acreditaram sinceramente na ideologia soviética e mais tarde descobriram que essa crença lhes tinha custado liberdade. Pessoas que recordam o passado com horror e ao mesmo tempo com nostalgia. A memória é, portanto, o grande tema da sua obra. Mas não se trata de uma memória puramente individual, é uma memória coletiva feita de milhares de vozes. Svetlana Alexejevich preocupou-se com aquilo que acontece quando uma geração desaparece e leva consigo as suas experiências. A escritora tornou-se e torna-se, nesse sentido, uma forma de preservar testemunhos antes que sejam apagados pelo tempo. A sua literatura também questiona a própria ideia de história. A história oficial organiza os acontecimentos, estabelece datas, identifica vencedores e vencidos. Alexei Jevich interessa-se pelo que fica de fora dessa narrativa.

0: O que sentiu uma mãe quando recebeu a notícia da morte do filho? O que pensa um soldado perante o primeiro cadáver? Como viveu uma criança a fome durante a guerra? O que significa regressar de uma guerra que ninguém quer recordar? Como se sente alguém obrigado a abandonar para sempre a casa onde nasceu? Assim, vemos como são essas perguntas, aparentemente pequenas, que permitem compreender acontecimentos históricos gigantescos. Até para a semana e boas leituras.
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5: Muito bem, Anabela Queiroz, muito obrigado. Um grande beijinho, boas leituras e até à próxima semana. Leituras e Culturas, rubrica semanal às terças-feiras de manhã, com reposição à tarde, nas matérias da rádio, entre as 15 e as 18. Literaturas e Culturas. Bom dia, Cova da Beira. Estamos a 19 minutos e meia das 11.
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5: Quem mais? Há 40 anos no ar a comunicar, a informar e a animar. Eu sou o José Miguel Moleca. Hoje estamos aqui a homenagear Jorge Palma. Faleceu ontem devido à paragem cardiorrespiratória, aos 76 anos, com mais de 50 de carreira. Jorge Palma é aqui em destaque no Bom Dia Cova da Beira. E neste último dia de verão, também com temas dedicados ao verão, que hoje se despede de todos nós. E nós despedimos-nos do verão. Amanhã já é outono. É isso mesmo. E também esta notícia triste em termos pessoais e em termos desportivos da nossa região. Era um jovem, 52 anos, era um jovem muito ligado ao desporto desde pequenino. Chamava-se Pedro Prata da Covilhã, era covilhanense, filho de, Pedro, de Tosé Prata, sobrinho de Eduardo Prata, e que faleceu hoje, fulminante, foi como disseram, que caiu para o lado hoje, 52 anos. Ele que esteve muito ligado ao basquetebol. Paz à sua alma também e sentidos condolências a toda a família Prata na cidade da Covilhã, como também sentidos condolências à família de Jorge Palma. Jorge Palma, 2005-2026, lançou em 2007 o disco Voo Noturno, já que vimos o tema, gravado também com o precioso apoio da banda Os Demitidos. O álbum foi o mais vendido sempre da sua carreira. Tripla platina, com vendas superiores a 90 mil unidades. A 27 de novembro de 2008, casou-se em Las Vegas com Rita Tomé, a sua namorada de longa data, ao som de Encosta-te a Mim. É editado o disco Voo Noturno ao vivo. Lançou em 2010 o single Tudo por um Beijo, banda sonora do filme A Bela e o Paparazzo. A 17 de novembro de 2020 foi feito comendador da Ordem do Infante Dom Henrique. Em dezembro de 2022 foi lançado o álbum ao vivo, Só ao Vivo, que registra temas de Jorge Palma em formato intimista, de piano e voz, gravados durante a digressão Só, iniciado em 2021. Em outubro de 2023 foi editado o álbum 70 Voltas ao Sol, registro ao vivo do concerto comemorativo dos seus 70 anos, realizado no Coliseu dos Reis em 2020. O disco incluiu participações de artistas como Marisa Liz, Camané, Carolina Deslandes, Agir, Ana Moura, Diogo Pissarra e Rui Reininho. Em 2024, iniciou o espetáculo Três Palmas na Mão, acompanhado pelos seus dois filhos, Vicente e Francisco Palma, num formato de trio familiar que cruzava gerações e repertórios em palco. Morreu ontem, vítima de paragem cardiorrespiratória, aos 76 anos. Com mais de 50 de carreira. Jorge Palma. Bom dia, Cova da Beira.

0: Que tema, que voz, saudades já. Jorge Palma, em Costa de Mim, do trabalho Voo Noturno.
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4: Mais uma edição da rubrica Conselhos da Farmácia, a Farmácia Vitória, aqui na cidade do Fundão, na RCB. E hoje vai ouvir falar de exercício físico. Descubra a importância de se mexer em todas as fases da vida. Para isso, contamos uma vez mais com a presença da doutora Catarina Elias, farmacêutica na Farmácia Vitória, aqui na cidade do Fundão, a quem saúdo, obviamente, e pergunto, o exercício físico é importante mesmo em todas as fases da vida?
5: Olá, boa tarde. Sim, é uma verdade, o corpo humano foi feito para se mexer. O movimento fortalece os músculos e os ossos, melhora o funcionamento do coração, dos pulmões e do cérebro.

0: A atividade física contribui para a manutenção da força, resistência e mobilidade e para o controle do peso corporal. Reduz o risco de doenças cardíacas e previne doenças crónicas como a hipertensão. Ao nível da saúde mental, os benefícios são igualmente importantes. Reduz o stress, a ansiedade e o risco de depressão e melhora a imagem corporal e a autoestima. A evidência científica demonstra que quem se exercita tende a precisar de menos medicação, a recuperar melhor de doenças e a envelhecer com mais saúde.
1: E, Sra., pessoas com idade mais avançada devem continuar a exercitar-se?
0: Sim. Nessa fase, o exercício é fundamental para a manutenção da componente funcional, promovendo a qualidade de vida e a autonomia. A prática regular ajuda a melhorar a flexibilidade e a amplitude de movimentos das articulações, reduz o risco de quedas e promove a melhoria da memória, da qualidade do sono e da função cognitiva. O treino de força é essencial para combater a perda de massa muscular e densidade óssea. Participar em aulas de grupo, por outro lado, é uma forma de lutar contra a solidão e o isolamento.
1: E como é que o exercício ajuda a manter a autonomia e a qualidade de vida ao envelhecer?
0: Se não fizermos nada, à medida que a idade avança, perdemos força, massa muscular e equilíbrio, e de forma natural. O exercício físico ajuda a manter a capacidade de andar e subir escadas e reduz o risco de quedas e fraturas. Quem pratica exercício de forma regular mantém a confiança no próprio corpo, o que contribui para preservar a independência nas atividades diárias e a prolongar a vida ativa e social. Não se trata de deixar envelhecer, mas sim de envelhecer melhor.
1: E quais os mitos mais comuns quando se fala de exercício físico e envelhecimento?
0: Há a ideia, por exemplo, de que o exercício faz mal às articulações, o que não é verdade. Pelo contrário, quando bem orientado, ajuda a protegê-las. Há também quem pense que é demasiado velho para começar. Responde sempre que nunca é tarde e quem nunca praticou precisa ainda mais de o fazer. É claro que a atividade deve ser adaptada às necessidades individuais e acompanhada por um profissional. Outro mito é o de que a dor é normal durante o exercício a partir de certa idade. A dor nunca é normal e não deve ser ignorada. É importante ouvir o corpo e ajustar a intensidade do treino. Também vale a pena sublinhar que caminhar é ótimo, mas não é suficiente. Os treinos de força, equilíbrio e mobilidade são essenciais.
1: Ora, ficamos a saber mais sobre o exercício físico com a doutora Catarina Elias, a quem, obviamente, desejo a continuação de boa tarde e um bom trabalho. Até para a semana. Obrigado.
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3: Muito bem, rubrica semanal às terças-feiras no Bom Dia Cova da Beira, com reposição às tardes, matinais da rádio, 15-18, às quintas-feiras, os conselhos da Farmácia Vitória no Fundão. E faça exercício físico pela sua saúde.
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3: Se não se importa, avançamos já com a curiosidade do dia. Olá, Fernando.
5: Sabia que o primeiro cartão vermelho mostrado em mundiais só foi mostrado em 1974? O primeiro cartão vermelho da história dos mundiais de futebol foi mostrado em 1974 ao jogador Carlos Caselli, do Chile.
3: Há, portanto, 52 anos. Muito bem. Obrigado, Fernando. Um grande abraço para ti e boa semana. Amanhã ele está de volta. As curiosidades do dia com o Fernando Teixeira, de manhã, com a reposição nas matérias da rádio, entre as 15 e as 18.
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3: Ora bem, estamos a 6 minutos e meio das 11, daqui a pouco vamos para as despedidas. Já agora fica a saber que o Fundão vai receber mais uma edição do Festival Amália Rodrigues, de 1 a 4 de outubro. Os bilhetes, locais de venda, já a partir de hoje. Bilhete da bilheteira física disponível a partir de hoje, dia 22, no Posto de Turismo do Fundão, na Moagem, Cidade do Engenho das Artes e na Biblioteca Municipal do Fundão, Eugênio de Andrade, ok? Bilhete digital já disponível também, www.festivalamaliorodrigues.pt. Mas hoje, a partir de hoje, dia 22, bilheteira física disponível, ok? Pronto, nestes três spots de venda. A Posto de Turismo do Fundão, a Moagem e a Biblioteca Municipal do Fundão. Festival Amália Rodrigues, de 1 a 4 de outubro,

0: Fatcal, que na organização juntamente com o município do Fundão, e temos aqui grandes nomes do Fado no Fundão nos próximos dias: Camané no dia 1, Sandra Correia convidados, Pedro Moutinho dia 2, entre Fado, Baras e Alentejo, Sofia Pires, Maria da Geraldo, estiveram também na fiada na Covilhã este mês, Raquel Tavares dia 3 de outubro, 10:30 da noite, temos Quanto à Tuna, Canto ao Fado, Concurso Amália às 9 da noite, dia 4 de outubro, que é um domingo, véspera também de feriado nacional. É um fim de semana prolongado, ok? E depois temos o Fatcal, dias 2, 3 e 4. Portanto, temos muito fado para ouvir nos primeiros dias de outubro. Os bilhetes a partir de hoje, bilhetes disponíveis, bilheteira física, a partir desta terça-feira, dia 22. Fica também esta sugestão. Em termos de outra sugestão fora de casa, cinema, pelo Programação Cultural Município de Castelo Branco, no Cine Teatro Avenida, sessões às 18 e às 9:30 da noite, hoje com o filme A Amiga Silenciosa, do Cine Teatro Avenida, em Castelo Branco, duas sessões, 18 e 21:30.
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0: Estamos quase no final desta edição segunda da semana do Bom Dia Cova da Beira, 22 de setembro de 2026, o último dia do verão. Espero, repito, que o verão tenha sido bom para vocês e que o outono seja bom também, o outono que entra amanhã. Esta foi a última edição do verão de 2026 também do Bom Dia Cova da Beira. Eu volto amanhã às 8 da manhã, obviamente, para a terceira edição da semana, a primeira do outono 2026. Mas o tempo bom vai continuar nos próximos dias, como hoje, muito sol, no céu azul, pouco vento, portanto, temperaturas de verão em pleno outono a partir de amanhã. À meia-noite e 5, então somente o outono, nesta próxima madrugada. E nós voltamos de facto amanhã às 8 da manhã. E espero poder contar consigo outra vez. Espero que tenham gostado. Bem-ajam por terem vindo. Foi também de novo para mim um gosto, um prazer, um privilégio ter estado consigo. Se ao seu lado, o meu nome é José Miguel Bolaca. Fui outra vez o vosso anfitrião e espero ter sido um bom anfitrião. Portem-se bem, beijinhos e abraços, boa terça-feira, boa semana. E fiquem com a RCB. À hora certa há notícias para ouvir, dentro do local do jornal, é o Jornal da Manhã. Depois eu volto ao meio-dia para o Jornal do Desporto, pelo meio ao aperitivo e depois toda uma programação complementar a toda a informação que está sempre aqui em destaque e em desenvolvimento na Rádio Cova da Beira. Desse ficar, acho que fica em boa companhia. Fica na companhia da RCB e nós também estamos em boa companhia. Hoje quisemos dedicar o programa a Jorge Palma, este cantautor que faleceu ontem à noite aos 76 anos, com mais 50 de carreira. Jorge Palma, descanse em paz, e também esta notícia triste de um amigo pessoal, mas também um jovem, 52 anos, natural da Covilhã, ligado ao desporto há muitos anos e que faleceu hoje de manhã. Foi fulminante, disseram-me já. A 52 anos, chamava-se Pedro Miguel Prata. Descanse também em paz. Mais um amigo que eu pessoalmente perdi. E o desporto também na região, e a Covilhã em particular, também perdeu. E os outros amigos, naturalmente, os familiares. Sentidos ser pésamos à família. Portanto, abri-vos, aparente-se, é assim, foi assim a nossa edição. E se não se importam, vamos fechar musicalmente esta edição com Vicente Palma, um dos filhos de Jorge Palma. Do seu trabalho Parto, o tema Parto. E o seu pai partiu, mas vai ser imortal, como tantos outros. Até amanhã!

0: Muito bom dia, o último sinal, eram 11 horas.
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0: Esta é a Manhã Informativa. Muito bom dia. Na Rádio Cova da Beira vamos dar-lhe conta da música e das palavras que se misturam hoje à tarde na Biblioteca Eugênio de Andrade. É o Coro de Leitura em Voz Alta que regressa. Também hoje o pontapé de saída para vários plenários de reformados no Conselho da Covilhã, que é a União dos Sindicatos de Castelo Branco, a Inter-Reformados e a Associação de Reformados da Covilhã e do Trotuzendo vão realizar. É também dia para cinema na Moagem, é mais uma sugestão do Cine Clube Gardunha aqui no Fundão. É no Fundão que a Rua de Santo António está cortada ao trânsito até às 13 horas. Também neste jornal lhe damos conta do documentário sobre o Jornal do Fundão, que tem estreia mundial na DOC de Lisboa. A Conselhia de Acolhimento do PCP promove um buzinão já na próxima sexta-feira. O Festival da Xerovia homenageou Eduardo Cavaco. Precisamente a Conferaria da Xerovia Panela no Forno assinalou 7 anos. A edição 25 dos Chocalhos foi um sucesso, com destaque também para o passeio com rebanho no domingo, que ligou o Fundão à Alpedrinha, coroado de sucesso, com cerca de 1 milhar de pessoas a acompanhar o trajeto. São notícias para poder aqui desenvolver, para poder ouvir em desenvolvimento já a seguir na RCB.
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2: Mais uma vez, muito bom dia. Dou-lhe nota dessa informação útil para os automobilistas. Atenção, a rua de Santo António está cortada ao trânsito até às 13 horas. É no Largo de Santo António, rua na ligação entre a rua de Santo António e a rua da Quintã, está cortada ao trânsito devido a trabalhos de betonagem que ali decorrem em obra que está a ser feita, a obra de construção de habitação, e foi a empresa responsável

pela empreitada que solicitou este corte. O município pede a melhor compreensão dos automobilistas e moradores pelo incómodo que a situação possa provocar, solicitando-lhes também a colaboração para a sinalização de caráter provisório que ali está colocada. O documentário A Voz de Todos, Jornal do Fundão, realizado por Manuel Mozos, foi selecionado para a competição portuguesa da 24ª edição do DOC Lisboa, o Festival Internacional de Cinema, onde vai ter a sua estreia mundial. O filme é exibido pela primeira vez no dia 17 de outubro, às 18h30 da tarde, no Grande Auditório da Cultura Gesta em Lisboa, integrando a programação de um dos mais importantes festivais de cinema documental do país. Terá ainda uma segunda sessão em Lisboa, a 20 de outubro, às 2 da tarde, no Cinema São Jorge. A seleção do documentário surge poucas semanas depois de Manuel Mozos ter concluído o filme dedicado à história do semanário Jornal do Fundão, um dos mais antigos a títulos da imprensa regional portuguesa. O documentário resulta de um trabalho de pesquisa desenvolvido a partir do vasto arquivo do jornal, fundado em 1946 por António Paulo Louro, na cidade do Fundão. O filme constrói-se essencialmente através de notícias, reportagens e entrevistas recuperadas do arquivo do semanário, cruzando esse património documental com imagens atuais da região do Fundão. É assim um filme de arquivo e de memória, numa abordagem que é caracterizada do trabalho, precisamente documental, de Manuel Mozos. Na apresentação do projeto, o realizador explicou que o filme procura transmitir uma visão sobre aquilo que foi jornal do Fundão, nomeadamente a sua ligação à região, o papel desempenhado durante o Estado Novo e o combate à censura, mas também a relação estabelecida pelo jornal com escritores e intelectuais portugueses e a importância dos seus suplementos e projetos editoriais. Fundado há 80 anos, o semanário tornou-se, ao longo das décadas, uma referência na imprensa regional portuguesa. A estreia no DOC Lisboa do filme acontece precisamente no ano em que o semanário assinala os seus 80 anos, embora a efeméride não tenha constituído, segundo o realizador e a produção, o ponto de partida para a realização deste documentário. A obra integra a competição portuguesa do DOC Lisboa 2026, composta por 11 filmes, todos em estreia mundial. A 24ª edição do festival decorre entre 15 e 25 de outubro em vários espaços de Lisboa e apresenta um total de 198 filmes e 51 países representados. Na atualidade está também essa informação de que a Conselhia da Covilhã do Partido Comunista Português promove já na sexta-feira um buzinão de protesto contra o aumento do custo de vida, com particular enfoque na subida do preço dos combustíveis. A iniciativa está marcada para as 4 da tarde, sexta-feira, na Covilhã. É promovida pelo PCP local como forma de protesto contra o aumento do preço dos combustíveis. A Conselhia da Covilhã lembra que o PCP apresentou uma proposta para fixar um preço de referência e reduzir os preços dos combustíveis, deixando como mote para o protesto a pergunta: os lucros ou o povo? Eis o agravamento do custo de vida. Em comunicado, a Conselhia da Covilhã do PCP recorda que em julho alertou o PCP para a subida do preço dos combustíveis, que, de acordo com o partido, penaliza os trabalhadores e a população e beneficia as grandes empresas petrolíferas. Sexta-feira, às 4 da tarde, na Covilhã, este buzinão. Dou-lhe nota também de que no dia de hoje a Biblioteca Municipal Eugénio de Andrade prepara um regresso especial do seu coro de leitura em voz alta. É às 18h30. A literatura vai encontrar-se com a música numa sessão aberta à comunidade, que conta ainda com a participação do grupo de cavaquinhos de Mata da Rainha. As palavras ganham música, o coro de leitura em voz alta regressa ao Fundão depois de uma pausa de verão. O coro de leitura em voz alta da Biblioteca Eugénio de Andrade promete um regresso com ritmo. É a partir das 18h30. A atividade pretende apresentar à comunidade este projeto, que junta pessoas de diferentes idades em torno das palavras, da leitura, da partilha e da convivência. Mas desta vez as palavras não estão sozinhas. O grupo de cavaquinhos da Mata da Rainha junta-se à iniciativa para dar música ao encontro e mostrar que, entre livros, versos e histórias, também há espaço para bater o pé. E o convite é dirigido a toda a comunidade. Quem quiser participar não precisa de preparar.

0: Para textos, ensaiar ou sequer ter experiência de leitura em voz alta, basta aparecer com curiosidade e vontade de fazer parte deste momento de encontro. A iniciativa tem entrada livre às 6:30 da tarde na Biblioteca Eugénio de Andrade. A União dos Sindicatos de Castelo Branco, CGTP, Inter-Reformados e as Associações de Reformados Acolhido Tortosando realizam plenários de reformados do Conselho de Covilhã. É uma forma também para fazer o levantamento com os reformados dessa necessidade que já sublinharam à Câmara Municipal para a criação de um passo social único no Conselho e Interconselho no valor máximo de 30 euros mensais para todos os utentes de transportes públicos. Em data a acordar, a implementação da gratuitidade nos transportes públicos do Conselho de Covilhã para os reformados detentores do cartão social municipal e para os reformados com 65 anos ou mais, que a eventual introdução do transporte a pedido não implique a eliminação e a redução dos horários de transportes públicos já existentes. O primeiro plenário realiza-se hoje às 3 da tarde, na Covilhã, na sede do Sindicato Têxtil, amanhã no Tortosando Casa da Vila, às 3 horas, e às 17:30, em Unhais da Serra, ainda local se indicar para o dia de amanhã, no dia 25, Vila do Carvalho, e também a Teixoso, no dia 28, Cantargalto e Beidobra, e a 30 em São Jorge da Beira e na Barroca Grande, sede do Sindicato Mineiro. É por onde passa, então, esta iniciativa que a União dos Sindicatos de Castelo Branco, a Inter-Reformados e as Associações de Reformados Covilhã e Tortosando vão realizar. Hoje há também um cinema, há cinema para ver na Moagem. É mais uma sugestão do Cineclube Gardunha, Lenin's Crónica de uma Pintura Perdida, de Edgar Reitz, um cineasta do cinema novo alemão, que está hoje em destaque nesta sugestão do Cineclube Gardunha. Em Alpedrinha, a 25ª edição dos Chocalhos foi um sucesso. A reestruturação do espaço e do programa e a envolvência da comunidade foram os principais aspectos salientados pelo Presidente da Junta de Alpedrinha na hora do balanço desta 25ª edição dos Chocalhos, do Festival dos Caminhos da Transumância.
1: O balanço é muito, muito positivo.

0: parte também de todo o trabalho que temos que fazer ao longo do nosso mandato, mas sem dúvida que foi muito, muito positivo. Houve uma adesão muito grande de todas as pessoas, de muitas pessoas, aliás, da região. E não posso dizer que não estejamos felizes, porque foi um sucesso.
1: Palavras do Presidente da Junta de Freguesia, Francisco Figueira, à Rádio Cova da Beira. Também o passeio com o rebanho no domingo, que ligou o Fundão à Alpedrinha, foi croado de êxito, diz a organização, com cerca de 1 milhão de pessoas a acompanhar todo o trajeto.
2: Foi uma grande caminhada e do feedback que eu tenho tido, é a caminhada que junta mais gente, porque eu tenho falado com as pessoas que fazem as outras caminhadas nas diversas terras, e a nossa sempre foi a que junta mais gente, o que me agrada muito, e fico muito contente por haver muita gente fora do Fundão e muita juventude. Sim, antes da pandemia tivemos uma caminhada que levámos cerca de 2.000 pessoas, mas depois da pandemia, no ano passado já levámos cerca de 800 pessoas, este ano levámos cerca de 1.000 pessoas. Portanto, eu não estava à espera de tanta gente, devido às atividades que há de volta também à volta do Fundão, nos outros concelhos, mas felizmente, quando vi tanta gente e fiquei contente, fiquei orgulhoso, com muita humildade, mas 25 anos... Fui eu que comecei isto, eu, e podem ver nos arquivos dos órgãos de comunicação social, da Rádio Cova da Beira, da RTP, da Reconquista, foi o jornalista João Ricardo Vasconcelos que fez a primeira reportagem, saímos da Quinta da Arieira, há 25 anos. Falei com muita gente que gosta, e depois é o convívio, é a familiarização que já há entre os pastores, a comunidade, e depois o falarmos, o poderem tocar nas ovelhas, porque são mansinhas, o partilhar da bucha na portela, o parar também.

0: Bem, em Alcongosta, na praça, mas o partilhar a bucha na portela da nossa princesa Gardunha é uma maravilha, é bom, é fantástico. E as ovelhas pastoreias, estamos ali uma hora, descansadinhos, conversamos, comemos, e é uma maravilha. E digo uma coisa, do fundo do coração e com toda a paixão, enquanto a Câmara confiar em mim, e no meu trabalho, e quiser que eu participe, estarei sempre disponível para o Conselho do Fundão.
1: Gilles Cruz, relativamente a esta caminhada do rebanho, que foi também coroado de sucesso. Na hora do balanço, o Presidente da Junta de Freguesia de Alpedrinha salienta também a envolvência da comunidade neste festival.
2: Um grupo de voluntários, todas as pessoas se envolveram, proprietários voltaram novamente a emprestar algumas lojas, passaram essa confiança ao Executivo da Junta de Freguesia para poderem emprestar as lojas, e por isso é que eu acho que foi muito positiva essa envolvência e esperemos que para o ano continue e que vá aumentando cada vez mais.
1: No Jusal, em Alpedrinha, abriram 35 lojas antigas ou decoradas a imitar o antigo e 20 barraquinhas de madeira concentradas à entrada norte e sul da principal artéria da vila. A reestruturação do espaço e do programa, bem como o prolongamento do domingo, com o concerto de encerramento à noite, foi uma das mudanças da edição deste ano para continuar-se em termos futuros.
2: Houve aqui uma estruturação, não só ao nível do espaço, mas também a nível do programa. O domingo vai-se prolongar, uma coisa que nos últimos anos não acontecia. Vamos ter ainda um concerto às 9 da noite. E também, pronto, esta parte da organização dos próprios stands, quando eu falo de stands é das barraquinhas em madeira, porque estavam nos últimos anos, houve uma aposta de as colocar no interior da rua, e nós, na nossa visão e no conhecimento que temos também de alguma forma de prevenir situações de insegurança, decidimos que não podia, portanto, porque a rua é muito estreita, a afluência é sempre muito grande e é uma questão de segurança.
1: É uma questão de segurança, refere-se o presidente da Junta de Freguesia. Sem números oficiais, o autarca acredita que Alpedrinha recebeu milhares de visitantes durante os dias do certame, pese embora os vários eventos que decorriam em simultâneo na nossa região.
2: Penso que tem que haver uma articulação entre o município do Fundão e o município da Covilhã para chegarem a um acordo e decidirem qual a melhor data, não é? Portanto, tem que haver alguma cedência, porque o que nós notamos, portanto, a Junta de Freguesia é quem faz a gestão de todas as inscrições dos expositores, o que nós notamos, e já não falo de visitantes, o que nós notamos é que os expositores também eles ficam tristes porque não podem participar nos dois certames, têm que optar. Portanto, acho que ninguém tem a ganhar com isso, não é? Portanto, não podemos falar só de visitantes, também temos que falar dos expositores, que também queremos tê-los, que tragam coisas boas, que tragam coisas diferentes, porque sem expositores também não temos visitantes.
1: O desafio lançado por Francisco Figueira, o presidente da Junta de Freguesia de Alpedrinha, caiu o pano sobre a 25ª edição do Festival dos Caminhos da Transumância. O Festival Semas da Xerovia na Covilhã homenageou-se este ano, na 19ª edição, o ex-presidente da banda e mentor do evento, Eduardo Cavaco. O anúncio foi feito pelo atual presidente da banda, Nuno Abreu.
3: Esta distinção honrosa e este agradecimento muito sincero a quem teve, no fundo, desde o primeiro dia, pensado algures no ar, o Festival de Xerovia. Durante 18 anos, até atingir a maioridade, o professor Eduardo Cavaco foi quem deu vida, foi quem trabalhou, foi quem deu o rosto, foi quem esteve sempre identificado desde o primeiro dia com o Festival da Xerovia. E por isso a organização hoje, o professor já não está na organização connosco, queremos hoje, de uma forma também humilde, uma forma de grande gratidão, agradecer por esta iniciativa, por todo o trabalho, por nos deixar este legado à banda, à Desertuna e à Covilhã Eventos, por toda a criatividade e, sobretudo, por continuar a acompanhar-nos ao longo destes últimos meses na organização e que foi fundamental.
1: homenagem, a distinção da organização do Festival da Xerovia a Eduardo Cavaco, uma decisão a que deixou

0: Deixou muito sensibilizado o anterior presidente da banda da Covilhã.
1: Ainda estou um pouco sensibilizado, mas dizer que agradeço este reconhecimento. De facto, tudo aquilo que eu fiz e todas as equipas e todas as pessoas que trabalharam comigo, que este projeto não é uma pessoa, embora tenha sido uma ideia minha e o seu mentor e o seu diretor, dedico esta singela homenagem a todos aqueles que colaboraram comigo em 18 edições. E dizer que, de facto, poder tido o privilégio de organizar o Festival da Xerovia foi também o privilégio de perceber que a Covilhã acarinha as suas tradições, os seus produtos gastronómicos e que este festival veio dar palco a um produto que estava quase esquecido. E ao olhar para todo o trabalho e todo o caminho que foi percorrido, sinto orgulho nisso.
0: Eduardo Cavaco, em declarações à Rádio Cova da Beira. Ora, a celebração do 7º aniversário da Confraria Gastronómica da Xerovia e da Banela no Forno ficou marcada pelo anúncio da nova sede, pela adesão de novos confrados à organização criada para dar visibilidade a dois dos produtos gastronómicos da Covilhã. A confraria vai ficar no edifício do Welcome Center, na Alameda Pedro da Covilhã, cedida pela Câmara Municipal. Já o sexto capítulo da confraria agregou à promoção da Xerovia três novos confrades: Hélio Fazendeiro, o presidente da Câmara da Covilhã, Ana Paula Duarte, reitora da UBI, e Ricardo Ramos, da Taberna A Laranjinha. Aquele estabelecimento foi ainda condecorado com o dístico de restaurante Xerovia. Dulce Gabriel assistiu à cerimónia.
2: Aos três confrades de honra, junta-se uma dezena de novos confrades e confreiras. Pessoas com um sentimento de apego à Covilhã, que aceitaram fazer parte do projeto associativo que tem como missão dar a conhecer aquelas iguarias gastronómicas da Covilhã. Esse é também o propósito dos confrades de honra.
3: A nossa confraria nasceu com uma missão que procuramos sempre honrar. É o preservar, é o promover, é o divulgar os sabores, os saberes e as tradições que fazem parte da nossa identidade. Hoje celebramos mais um aniversário. Estamos de parabéns. Recebemos novos confrades e não estamos apenas a acrescentar nomes à nossa confraria. Estamos a confiar-lhes uma parte desta nossa herança.
2: Sónia Moreira, chanceler da Confraria Gastronómica da Xerovia e Panela no Forno. Herança e compromisso na vida de uma organização que brevemente vai instalar-se no edifício Welcome Center, à entrada da Covilhã. A sede da organização, que Sónia Moreira acredita terá uma nova montra de produtos da Covilhã.
3: Temos para este edifício um projeto ambicioso. E que projeto? Queremos transformar esta sede num espaço vivo, aberto à comunidade e capaz de acolher diferentes iniciativas e parceiros. Encontros e convívios gastronómicos, ações de divulgação, formação e promoção dos produtos e das tradições da nossa terra. Mas sabemos também que ter as portas abertas é apenas o primeiro passo.
2: A sede da confraria resulta da celebração de um protocolo assinado no dia 11 de setembro com o município da Covilhã.
4: Um espaço nobre e digno no principal acesso da nossa cidade. Um espaço que estava fechado, um espaço que era ambicionado e desejado por muitas outras entidades, naturalmente, que acabamos por confiar e entregar à confraria da Xerovia e da Panela no Forno, com a certeza que irão trabalhar no sentido de valorizar não só o espaço, mas sobretudo cumprir a missão do juramento que todos fizemos ali no início da entrada para a confraria.
2: Hélio Fazendeiro, presidente da Câmara da Covilhã e confrade de honra na agremiação, que vai valorizar o espaço e os produtos que dão nome à confraria. Além de Hélio Fazendeiro, também Ana Paula Duarte, reitora da Universidade da Beira Interior, e Ricardo Ramos assumiram o estatuto de confrades de honra. O proprietário da taverna A Laranjinha aceitou o desafio, prometendo dignificar a Xerovia.
5: Fazemos porque acreditamos que os produtos e os sabores da nossa terra devem estar sempre presentes à mesa todos os dias e apresentados com orgulho a quem nos visita. A Xerovia, em particular, é muito mais do que um ingrediente. É um produto com identidade, com história e com uma ligação profunda à Covilhã. Cabe-nos, enquanto profissionais da restauração, valorizá-la, reinventá-la, quando necessário, mas, sobretudo, respeitar a sua origem e ajudar é levá-la cada vez mais longe.
2: Um legado com gente dentro na missão da Confraria da Xerovia, que

0: atribuiu à Laranjinha o selo de restaurante acreditado para transformar o produto em novas iguarias gastronómicas.
1: Foi assim este sétimo ano de existência da confraria e também o sexto capítulo. São 11h24, estamos assim a terminar esta edição do Jornal da Manhã, da RCP, dar-lhe conta de que a Câmara da Covilhã acaba de lançar uma nova campanha a promover a candidatura à Capital Portuguesa da Cultura, através de outdoors e mupis espalhados pelo concelho. A autarquia deu protagonismo aos cidadãos para provar que este é um projeto de todos. A candidatura tem como base uma estratégia de comunidade de integração que envolve agentes culturais, empresas, escolas, instituições, universidade e outras entidades de diversos setores, além da comunidade em geral, que agora está representada nos suportes de comunicação municipal. Qualquer cidadão pode juntar as suas ideias às centenas de contributos já recolhidos, submetendo as novas propostas através de formulário Construir Juntos, disponível no site covilha2028.pt. A candidatura tem como objetivo afirmar-se a Covilhã como polo cultural num pilar de desenvolvimento estrutural de toda a Beira Interior. É tudo quanto a notícias na antena da Rádio Cova da Beira. Recordo que ontem, em termos desportivos, a Associação Desportiva do Fundão venceu em Ferreira do Zezer por 4-1. Esteve a perder por 1-0. Deu a volta ao resultado e trouxe os 3 pontos para o Fundão. Foi ontem. Recordo que este é o terceiro jogo que a Desportiva do Fundão faz neste campeonato, se somarmos o jogo antecipado, a sétima jornada com o Sporting, em que a Desportiva do Fundão perdeu por 7-0. Esta é também uma jornada informativa em que vai ouvir falar precisamente de Jorge Palma, à morte de Jorge Palma. O panorama musical português fica mais pobre. Ao meio-dia há notícias de desporto. Até lá, aperitivo. Muito bom dia.
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11:34, primeira parte do aperitivo na antena da Rádio Cova da Beira, o programa que está na sua companhia diariamente de segunda à sexta-feira, sempre depois do jornal das 11 da manhã e até bem perto das 13 horas. São vários os motivos para poder ficar na nossa companhia. Vamos conhecer os factos que fazem a história, temos sugestões para fora de casa, clássicos da música e também na primeira parte deste aperitivo vamos jogar consigo o palpite da sorte para o sorteio de mais logo à noite do Euro Milhões, que tem um prémio acumulado de 37 milhões de euros. Tudo isto sem esquecer, ao meio-dia, a edição do Jornal de Desporto na antena da Rádio Cova da Beira. Aperitivo na RCB, terça-feira, 22 de setembro de 2026. Deixem-se ficar. Bom dia.

0: Conhecemos agora os principais factos que fazem a história, são as efemérides do dia 22 de setembro.
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3: 22 de setembro de 2026, o Dia Europeu Sem Carros. A 22 de setembro, mas em 1928, o médico britânico Alexander Fleming descobriu a penicilina. O medicamento foi o primeiro antibiótico usado no tratamento da tuberculose. Em 1931, a cidade de Castelo Branco recebeu o título de membro honorário da Ordem Militar de Cristo, um reconhecimento importante para a região da Beira Baixa. Em 1980, foi fundado o Centro Social Nossa Senhora da Conceição, em Vila do Carvalho. Em 2013, um homem de 30 anos barricou-se na sua habitação no Tortosão depois de ter causado danos com um martelo em quatro viaturas e ameaçou atirar para a rua uma botija de gás, o que levou o GNR a evacuar a rua. Em 2007, morreu aos 84 anos o mime francês Marcel Marceau. Em 2018, a Associação de Basquetebol do Distrito de Castelo Branco distinguiu José Miguel Malaco, jornalista da Rádio Cova da Beira, com o Prémio de Mérito atribuído no decorrer da 5ª Gala da Associação, que se realizou na Vila do Tortosão. Estes são factos que fazem história neste dia 22 de setembro.
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0: 27575300 é o número que pode marcar a partir deste momento para jogar connosco o Palpite da Sorte.
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0: 27575300 é o número que pode marcar para jogar connosco o Palpite da Sorte na edição desta terça-feira. Recordo-lhe que no dia de ontem conseguimos preencher na totalidade a primeira coluna do boletim com 5 números e 2 estrelas. Hoje está em jogo um prémio de 37 milhões de euros e é por esse palpite da sua parte que esperamos para preencher ou procurar preencher na totalidade a segunda coluna do boletim.

0: Agostinho. Temos já um primeiro ouvinte em linha. Olá, viva, bom dia.
1: Bom dia, meu grande amigo.
0: Bom dia, estou a falar com...
1: Carlos Vilela.
0: O Carlos Vilela do Fundão.
1: Sim, senhor.
0: Muito bem, Carlos. Então, queria, por favor, o seu palpite para o...

0: O aperitivo, terça-feira, dia 22 de setembro de 2026. Olá, viva, bom dia.
1: Bom dia, grande amigo.
0: Bom dia, estou a falar com...
1: É o seu amigo Pedro da Soalheira.
0: Pedro Fernandes da Soalheira, como é que está, Pedro?
1: Pedro Rodrigues.
0: Ai, Rodrigues, é isso mesmo, Pedro Rodrigues. Agora onde é que fui buscar o Fernandes? Oh, valha-me.
1: Então, minha amiga, anda boa, não?
0: Está tudo bem, Pedro, consigo também?
1: E para o fundo, está tudo bem, não?
0: Está tudo bem também.
1: Bem, através do calor,
0: é? Pois é, verdade, é isso mesmo. Bom. Diga-me lá, Pedro, queria o seu palpite para o segundo número.
1: Então vamos para o 12.
0: Para o?
1: 12.
0: 12, 1-2. Ok, Pedro, obrigado pela participação, até uma próxima. Adeus, bom dia. Obrigado,
1: bom dia.
0: 275-753-800, já temos os primeiros dois números, jogamos agora para o terceiro número. Olá, viva, bom dia.
2: Bom dia, senhor.
0: Bom dia, estou a falar com...
2: Rosa Antunes.
0: A Rosa Antunes de Valverde. Como é que está, Rosa? Tudo bem consigo?
2: Um bocadinho. Vamos andando.
0: Bora. Olha, então, olha, isso é que... Olha, ponha-se boa depressa.
2: É o fruto da época.
0: Olha, também é verdade. Então, diga-me lá, Rosa, queria, por favor, o seu palpite para o terceiro número.
2: Olha, hoje é o 19.
0: O 19, sim, senhor. Sim. Rosa, muito obrigado pela participação e até uma próxima.
2: Bom dia.
0: Adeus, bom dia, obrigado. 275-753-800 é o número que pode marcar. Já temos os primeiros três números. Procuramos ainda pelo seu palpite para mais dois números e duas estrelas.
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0: Daqui a pouco espero dar-lhe a chave completa e ordenada. Vamos agora jogar mais um número, o quarto. Olá, viva, bom dia.
4: Bom dia.
0: Bom dia, estou a falar com...
4: José Manuel.
0: O José Manuel da Malhada Velha. Como é que estás, José Manuel? Tudo bem consigo?
4: Nem por isso, porque eu estou a ouvir porque estou no 100.0, que estou aqui na sua outra casa.
0: Sim,
4: porque lá embaixo o 92.5 está a falhar todos os dias.
0: Pois, também, não sei. Também estamos a tentar apurar o que é que se passa.
4: É, exatamente.
0: Pronto, então diga-me lá, José Manuel, o seu palpite para o quarto número.
4: Foi 8, 12, 19 e agora é o meu 27. Podia ser o 22, que é o dia 2, mas eu estou fiel ao meu 27.
0: Sim, senhor. Muito bem. José Manuel, okay. Obrigado pela participação. Até uma próxima.
4: Até uma próxima.
0: Adeus, bom dia, obrigado, um abraço. 275-753-800, falta-nos um número e duas estrelas para preenchermos na totalidade a segunda coluna do boletim. Vamos jogar agora o quinto número. Olá, viva, bom dia.
5: Bom dia.
0: Bom dia, estou a falar com...
5: Armando Antunes.
0: O Armando Antunes, do Fundão. Como é que está, Armando? Está tudo bem consigo?
5: Está tudo bem. Também está tudo.
0: Ora,
5: o seu colega
0: bem.
5: Também está aí a receber os telefonemas, está tudo bem.
0: Muito bem, sim, senhor. Então diga-me lá, Armando, queria, por favor, o seu palpite para o quinto número.
5: O 38.
0: 38. Sim, senhor. Muito bem. Armando, muito obrigado pela participação.
5: Tchau.
0: Até uma próxima.
5: Até para a semana.
0: Adeus, bom dia.
5: Tchau.
0: Obrigado.
5: Bom dia.
0: 275-753-800. Já temos os cinco números. Estamos à espera do seu palpite para as duas estrelas da segunda coluna do boletim.
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0: Ora, já temos os primeiros, já temos aliás os cinco números e a primeira estrelinha também já chegou. Olá, viva, bom dia. Bom dia.
6: Bom dia.
0: Bom dia, estou a falar com...
6: Maria do Carmo.
0: A Maria do Carmo, onde é que nos ouve, Maria do Carmo?
6: Tortuzendo.
0: No Tortuzendo, sim senhor. Então, Maria do Carmo, queria por favor o seu palpite para a primeira estrela.
6: O 2.
0: O 2, sim senhor. Muito bem, Maria do Carmo, muito obrigado pela participação.
6: Obrigada.
0: E até uma próxima. Adeus,
6: obrigada.
0: Bom dia, obrigado. 275-753-800 é o número que ainda pode marcar. Temos ainda uma estrela à sua espera nesta segunda coluna do boletim. E a segunda estrela acabou agora mesmo de chegar. Olá, viva, bom dia.
7: Bom dia.
0: Bom dia, estou a falar com...
7: Pedro Almeida.
0: Pedro Almeida, onde é que nos ouve, Pedro?
7: Na Covilhã.
0: Na Covilhã, sim senhor. Está tudo bem consigo?
7: Bem, óbvio.
0: Ora, muito bem. Então diga-me lá, Pedro, queria por favor o seu palpite para a segunda estrela.
7: O 9.
0: O 9. Sim, senhor. Muito bem. Pedro, muito obrigado pela participação. Até uma próxima. Adeus, bom dia, obrigado. Está assim encerrada a edição desta

0: A terça-feira do Palpite da Sorte na antena da Rádio Cova da Beira, conseguimos preencher na totalidade a segunda coluna do boletim. Vou dar-lhe a chave completa e ordenada. É composta pelos números 8, 12, 19, 27 e 38. As estrelas são o 2 e o 9. Na primeira parte do aperitivo, amanhã o Palpite da Sorte vai estar de regresso para lhe dar a conhecer os resultados do sorteio desta terça-feira, que tem um prémio acumulado de 37 milhões de euros. Muito boa sorte para todos.
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0: Ao meio-dia, já sabe, a não perder a edição do Jornal de Desporto desta terça-feira na antena da RCB. Nós estamos de regresso logo após para a segunda parte do aperitivo. Até já!

0: Boa tarde, é meio-dia já a seguir o Jornal do Desporto na antena da Rádio Cova da Beira, numa edição de Miguel Malaca.
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1: Olá, vivam, muito boa tarde, sejam bem-vindos a mais uma edição do Jornal do Desporto aqui na RCB Rádio Cova da Beira, edição de terça-feira, 22 de setembro de 2026. Passa um minuto e meio do meio-dia. Vamos falar de futsal. A Desportiva alcançou a segunda vitória no Campeonato da Liga Placar. Foi ontem, na segunda jornada, foi a Ferreira do César ganhar por 4-1. O intervalo perdia por 1-0, mas depois deu a volta ao resultado. Temos reportagem de João Oliveira nessa partida. Três jogos, duas vitórias, uma derrota para a equipa de Nuno Couto. Falar ainda de mais futsal, até porque ontem foi dia de sorteios da Taça de Portugal masculina e feminina, com a participação de algumas equipas da nossa região. Os jogos estão agendados para o próximo mês de outubro e vão participar nos séniores o Pedro Macorense, que ficou isento, o Retacho, e no futsal feminino o Esportivo de Valverde e também a Desportiva do Fundão. Ainda no futsal há também cursos da Ação de Futebol de Castelo Branco. Temos também essa notícia para vos deixar. Curso de hábitos de futebol e futsal na Ação de Futebol de Castelo Branco. Iremos ainda falar também de outros temas. A Federação Portuguesa de Futebol divulgou as alterações dos horários dos jogos e dias da sexta à décima jornada da Liga 3, onde estão o Sporting Clube da Covilhã e o Desportivo Vitória de Sernás. Fica a saber quais são os jogos, os dias e as horas. O Sporting Covilhã, como sabem, tem relatos aqui na RCB, Rádio Colabora, e a competição só vai regressar no fim de semana de 10 e 11 do próximo mês de outubro. Até lá, há jogos de preparação para o Sporting Covilhã. Também, em termos do Campeonato de Portugal, também está parado. O Campeonato de Castelo Branco vai também fazer um jogo particular no próximo sábado. Iremos ainda falar de outras modalidades de associativismo. No associativismo, destaque para o núcleo do Sporting Portugal do Fundão, que reuniu ontem a Assembleia Geral Extraordinária e foi aprovado para o dia 30 de setembro, já na próxima semana, para as eleições para o próximo triênio. Fica a saber os pormenores do que se passou ontem na Assembleia Geral Extraordinária do Núcleo do Sporting Portugal na cidade do Fundão. E falar também de modalidades, com destaque para o basquetebol. Fica essa notícia triste: o basquetebol distrital em Castelo Branco está de luto. Faleceu o ex-árbitro, ex-treinador e coordenador de basquetebol no CCD Estrelas e Lobo de Obra, o covilhanense Pedro Prado. Tinha 52 anos, faleceu esta manhã, e ainda não há de facto mais pormenores sobre as cerimónias fúnebres, mas fica aqui esta triste notícia. Ele, muitos anos ligado ao basquetebol, também foi dirigente do Sporting Clube da Covilhã, mas a sua modalidade querida era o basquetebol. Foi treinador, foi jogador e também chegou a ser árbitro da modalidade. Faleceu esta terça-feira aos 52 anos, Pedro Prata. Portanto, vamos também falar um pouquinho sobre esta modalidade, não só sobre esta triste notícia, mas também porque esta época temos algumas novidades em termos das novas regras do basquetebol para a época 26-27. Vamos tentar aqui descobrir ao pormenor aquilo que vai acontecer nesta temporada. Nomeadamente, em termos de competição para os séniores, temos algumas equipas da nossa região que vão participar no próximo Campeonato Nacional da 2ª Divisão e também da 1ª, realmente o ABA e ainda o CDC e também o Unidos do Tortosendo. É este o sumário. Fiquem para ouvir. Boa tarde.

0: Mais uma vez, boa tarde a todos. Para os 5 minutos do meio-dia, começamos pelo futsal. A Desportiva do Fundão venceu ontem à noite no terreno do Ferreira do Zezo por 4-1, encontro que encerrou hoje, segunda jornada da Liga Placar 26-27. O triunfo permitiu à formação fundanense, liderada por Nuno Couto, chegar aos 6 pontos e subir ao terceiro lugar da tabela classificativa. O Ferreira do Zezo chegou em intervalo em vantagem, graças ao gol de Jailson. Aos 9 minutos, a resposta dos visitantes surgiu na segunda parte, com Pelé a receber a igualdade aos 23. Despediu o Fundão, consumou a reviravolta, cambalhota no marcador através do Wesler, aos 29, e ampliou a diferença já nos minutos finais, com Landelino Neto a fazer o 3-1 aos 39 e Pelé a bizar e estabelecer o resultado final aos 40 minutos. O Fundão a vencer então num treino difícil por 4-1 e alcançou a sua vitória no campeonato. RCB esteve lá com o João Oliveira. Depois do relato, ele fez a reportagem, conversou com os dois treinadores. Vamos começar por ouvir Nuno Couto. Duas partes distintas. E ele explica porquê.
1: Duas partes distintas naquilo que é a objetividade do nosso ataque. Porque, na verdade, conseguimos libertar a pressão sobre o portador da bola nas duas partes, com a diferença que procurámos a profundidade e o ataque dos corredores com muito mais frequência na segunda parte do que aquilo que fizemos na primeira. A estratégia de jogo que tínhamos estabelecido era termos sempre apoio de meio, tentarmos a combinação a dois, ou seja, não saltar para o primeiro momento do ataque, não dando a combinação a dois, saltar do meio com um bloqueio e abrir as diagonais para o pivô. O que estava a acontecer é que quem bloqueava estava sempre assim na paralela curta e saía para trás. E isso fazia com que realmente tivéssemos posse de bola, mas não conseguíssemos chegar às zonas de finalização, até porque depois o nosso pivô estava a vir muito na ala e a tirar profundidade ao jogo e facilitava a tarefa ao fixo deles. Os ajustes que fizemos para a segunda parte teve a ver com quem fazia bloqueio atacar o corredor do lado onde estava a bola e o pivô procurar a profundidade mais no corredor central para depois termos combinação indireta com o jogador que bloqueou, que o ala do lado contrário. Penso que conseguimos isso muitas vezes, criámos muitas dificuldades à equipa do Ferreira e atrevo-me a dizer, só fizemos 3 segundas partes. Esta foi claramente das partes todas que o Fundão fez, atrevo-me a dizer, as 6 partes que o Fundão já fez, claramente a melhor, a mais consistente. A equipa hoje cumpriu com tudo aquilo que nós tínhamos definido, ou seja, um dos grandes problemas deste pavilhão, para além da envolvência, para além do apoio dos adeptos e da entrega da equipa do Ferreira, tem a ver com o facto de ter muitas linhas, ou seja, há pouca referência da zona do campo onde estamos, e isso cria-nos muitas dificuldades, principalmente nos nossos posicionamentos no ataque e na bola parada, mas cumprimos com aquilo que era o nosso objetivo, que era na zona de construção acelerarmos bola, darmos 2 toques, 3 toques máximo, pormos a bola a andar, porque sabíamos que eles eram uma equipa que estavam muito disputada, e quando começámos a pôr a bola a andar a 2-3 toques, empurrámos com relativa facilidade o Ferreira para os últimos 20 metros, e depois nós nos últimos 20 metros, seja com o jogo do pivô, seja nas ações individuais, temos muita gente para conseguir chegar à finalização. Foi assim o primeiro gol, com a ação do Pelé, que fletiu para dentro e bateu na baliza. Mas no geral, dar os parabéns à equipa pela forma como estiveram, principalmente na segunda parte. Fizemos uma segunda parte muito boa. Agora percebermos que não podemos oscilar entre aquilo que fizemos hoje, principalmente na segunda parte, e aquilo que fizemos nas duas partes contra o Sporting, em que mesmo a equipa tendo qualidade, a equipa do Sporting, houve muitos erros individuais da nossa parte, muitos erros de organização, e hoje fomos muito cumpridores. Aquilo que eu lhes peço é que sejam intensos e que tenham muita vontade, mas uma vontade organizada. E contra o Sporting só tivemos vontade, hoje tivemos vontade, tivemos entrega, mas fomos bastante organizados em todos os momentos, e temos todo o mérito em ter conseguido a vitória. Acho que o 4-1 é esclarecedor daquilo que se passou em campo.
0: Nuno Couto, treinador da Desportiva Fundão, declarações à RCB, e ao repórter João Oliveira, explicação das duas partes distintas e da vitória justa da equipa fundanense. Vamos agora ouvir Cláudio Coelho, que explica assim a derrota da sua equipa. Boa primeira parte, má segunda parte. O Fundão foi melhor no segundo tempo.
2: Os primeiros 20 minutos cumprimos o plano, fomos competitivos, fomos intensos, pressionámos nos momentos certos, conseguimos tirar muitos pontos fortes do fundão, muito jogo de meio que eles procuram para tabelas e o ataque à profundidade, conseguimos gerir isso bem, pressionámos no momento certo quando havia as fugidas, eles estavam a construir a dois, conseguimos fazer o golo, temos mais uma ou duas oportunidades claras de fazer golo, o fundão na parte final, a faltar 30 segundos, tem uma bola no poste e tem outro lance do Renato, que não pode acontecer, falta 30 segundos e não pode dar estas bolas, mas depois na segunda parte foi totalmente diferente, viemos do balneário, queríamos não segurar o resultado, mas sim procurar o segundo golo, mas não foi isso que aconteceu. Não, o fundão entrou mais agressivo, entrou mais competitivo e quando assim é, fica difícil. Nós não entrámos no jogo na segunda parte. Tudo bem que foi a expulsão, não sofremos o golo de 4-3, mas o fundão faz um golo de livre e faz dois golos com nós já a tentar ganhar o jogo de 5-4.
3: Volta, como sabemos, esta fase desta época não está, pelo menos, a correr como esperava. O que é que falta à sua equipa? Pelo menos é aqui muita gente nova, como sabemos, outros artistas também saíram. Estas fases e também são dores de crescimento e que a sua equipa também tem que tomar.
2: Sim, isto é normal aqui em Ferreira. Eu estou há 4 anos já aqui e todos os anos saem jogadores e vêm jogadores novos. E não é por serem jogadores que ficamos mais fracos ou mais fortes. Isto é 2 jornadas, fomos empatar fora a primeira jornada. Aqui em casa queríamos muito ganhar, não conseguimos, mas este jogo eu já não ganho, mas o desporto e o futsal dá-nos essa oportunidade de já amanhã a gente trabalhar para ganhar o próximo jogo contra o Torreense na segunda-feira.
0: Cláudio Coelho, reportagem de João Oliveira, ontem, Ferreira do Zeza 1, Fundão 4. Com esta vitória, explodiu o Fundão, soma 6 pontos em 3 jogos. A equipa já tinha ganho na ronda inaugural, em casa 3-2 ao Sporting Braga, antes de perder na passada semana, a meio da passada semana, por 7-0 no João Rocha, em Lisboa, frente ao Sporting, no jogo antecipado da 7ª jornada. O Ferreira do Zeza mantém-se com 1 ponto, conquistado na jornada inaugural e ocupa o 9º lugar. A ronda começou, recorde, na última sexta-feira, com empate Portimonense-Benfica 2-2, enquanto Ed Ponsor e Braga venceram Rio Ave e Torreense, respectivamente, ambos por 4-1. No sábado, o Sporting venceu por 8-2 no terreno do Famalicão e os Porto Salvo bateram a União Progresso Venda Nova por 4-2. Concluída esta jornada, a segunda, o Sporting lidera a Liga Placar com 9 pontos, embora já tenha disputado 3 encontros, devido à antecipação do duelo com o Desportivo do Fundão. O Elétrico segue em segundo lugar com 6 pontos em 2 jogos, enquanto o Desportivo do Fundão é a terceira classificada, também com 6 pontos, mas em 3 partidas realizadas. Próximo jogo da Desportiva Fundão, terceira jornada, segunda-feira, 28 de setembro, segunda-feira, às 9 da noite, Pavilhão Municipal do Fundão. A Desportiva recebe a União Progresso Venda Nova, estreia na Primeira Divisão Nacional. O jogo vai ter, notamente, aqui relato na RCB Rádio Cova da Beira. Segunda-feira, dia 28, às 21 horas. Ainda no futsal, a Federação Portuguesa de Futebol realizou ontem o sorteio da primeira eliminatória da Taça de Portugal em futsal. No futsal masculino, nesta ronda inaugural, a Ação de Futebol Cristal Branco conta com a presença de 2 clubes filiados. Na Série Norte, a Ação Esportiva Penamacorense, a ADEP, ficou isenta, e o Retacho, que joga no pavilhão do Parque Pindelo. Os jogos estão marcados para 18 de outubro. Nesta fase da competição, participam 46 clubes do Campeonato Nacional da 3ª Divisão, futsal, 19 representantes das associações distritais e regionais. No futsal feminino, a Ação Cristal Branco registra igualmente 2 representantes na Taça de Portugal. Os mesmos ficaram na Série E. Vamos ter os jogos Luz Desportivo de Valverde, Ferreira do Zeze e Alhadense, Associação Desportiva do Fundão. Jogos também marcados para meados do próximo mês de outubro. No arranque da prova estiveram 83 clubes a sorteio, distribuídos por 8 séries, sendo que 5 clubes ficaram isentos. Sorteios ontem, Taça Portugal para a eliminatória de futsal masculina e feminina, com a presença de equipas da nossa região. E por falar em futsal e também futebol, a Ação Futebol de Cristal Branco, através do seu Conselho de Arbitragem, vai iniciar no próximo dia 10 de outubro o curso de árbitros Futebol e Futsal 26-27. A formação destina-se a todos os interessados em seguir a carreira de árbitro e com as seguintes condições: é gratuito, começa a 10 de outubro, presencial e online e após laboral. As inscrições estão abertas até ao próximo dia 7 de outubro. E Tiago Pinto, Leonor Brito e Gonçalo Pires são jovens árbitros da Ação Futebol Cristal Branco e que estiveram em destaque há pouco tempo em competições nacionais de futebol, em particular neste mês de setembro. No passado dia 5, o Tiago Pinto integrou a equipa de arbitragem da Supertaça Masculina de Futsal, disputada em Vila do Conde, entre Benfica e Sporting. A nomeação surgiu na sequência da prestação do hábito do Encontro Nacional do Hábito Jovem 2025, promovido pela APAF, Ação Portuguesa de Hábitos de Futebol. No mesmo fim de semana, Leonor Brito, que é do Fundão, e Gonçalo Pires participaram no Eurofelt, o 7º torneio de formação da Academia de Arbitragem Albino Nogueira, realizado em Rio Tinto. A competição reuniu cerca de 180 atletas e 12 equipas, entre as quais Sporting, Porto, Sporting Braga e Caxinas. Gonçalo Pires destacou a oportunidade de utilizar também a tecnologia do vídeo suporte e de integrar a equipa de arbitragem do primeiro clássico de futsal entre Porto e Sporting que aconteceu. O Núcleo de Hábitos do Futebol Bicastrenses considera também que estas, o NAFA, estas participações refletem também o trabalho da formação, a dedicação e o compromisso dos jovens hábitos da região. Pode ler-se numa missiva que foi enviada também à Rádio Cova da Barra. E agora, falar-vos das quintas jornadas iniciais, formação da Ação Futebol de Castelo Branco. A Ação Futebol de Castelo Branco vai organizar, dia 3 de outubro, estas quintas jornadas iniciais de formação da Associação, com a temática Formar ou Ganhar, os dilemas do futebol e futsal de formação. A formação creditada para as duas modalidades, 8 créditos de cada, vai realizar-se no auditório principal na sede da Ação Castelo Branco e a sessão de abertura está marcada para as 9 da manhã desse dia 3 de outubro, que é um sábado. O período matinal 9h30, 12h30, está dedicado ao futsal, tem como convidados José Luís Mendes, Seleção Nacional de Sub-23 e Sub-19, e Rui Carvalho, Seleção Nacional de Sub-15. Na parte da tarde, 13h30, 18h, o foco vai ser o futebol. Estão na apresentação a cargo de Francisco Pires, da Certificação de Entidades Formadoras da FPF e ex-coordenador do futebol e futsal da Ação Futebol de Castelo Branco, e o professor António Vicente, da Universidade do Interior da Covilhã. As inscrições nas 15 jornadas iniciais de formação AFCB, portanto, vão decorrer até o dia 3 de outubro, no dia em que arrancam estas quintas jornadas. Fica também esta informação para os interessados. Passam 17 minutos do meio-dia. Agora, falar das alterações das jornadas 6, 7, 8, 9 e 10 da Liga 3, onde participam, como sabem, duas equipas da nossa região: o Sporting Clube da Covilhã e o Desportivo Vitória de Sernaz. Recordo que a jornada 6 só está marcada para o fim de semana de 10 e 11 de outubro, porque até lá há jogos da Seleção Nacional em termos da Liga das Nações. Já o primeiro, na próxima quinta-feira, 24, em Alvalade, frente ao País de Gales, às 19h45. Então vamos lá saber os horários e os dias para estas jornadas, onde participam as equipas da nossa região e ambas na Série B. Então temos no sábado, 10 de outubro, às 3 da tarde, Vitória de Sernaz, Lutano. Também no sábado, 10 de outubro, 5h30 da tarde, Sporting da Covilhã, Olivarense, aqui com relato na RCB. Sábado, 10 de outubro, 5h30 da tarde. Jornada 7, temos dia 25 de outubro, é um domingo, União de Santarém, Vitória de Sernaz, 3 da tarde. Depois temos também, no dia 25 de outubro, Bolonenses, Sporting da Covilhã, às 3 da tarde. Os jogos do Covilhã têm todos relato na RCB. Jornada 8, dia 1 de novembro, é feriado, mas domingo, 3 da tarde, Sporting da Covilhã, Caldas. No dia 1 de novembro também, às 3 da tarde, temos o Gestão de Évora com o Vitória de Sernaz. Jornada 9, e que é a última da primeira volta desta primeira fase da Liga 3, temos no dia 8 de novembro, domingo, 3 da tarde, Vitória de Sernaz, Atlético, e também dia 8 de novembro, mas às 11 da manhã, 8 de novembro, 11 da manhã, no Algarve, em Loulé, Lutano, no estádio Algarve, temos o Lutano Sporting na Covilhã, dia 8 de novembro, às 11 da manhã. Jornada 10, primeira e segunda volta, primeira fase da Liga 3. Temos, então, jornada 10, jogos 29 de novembro. Portanto, há aqui um interregno entre o dia, o fim de semana de 6, 7 e 8 de novembro para o último fim de semana do mês 11. E, portanto, porque há outra vez jogos de Taça de Portugal e também da Seleção Nacional. Temos, então, assim, dia 10, início de segunda volta, primeira fase da Liga 3, 29 de novembro, domingo, às 4 da tarde, 29 de novembro, 4 da tarde, União de Santarém, Sporting na Covilhã. No dia 29 de novembro, às 3 da tarde, o Vitória de Sernaz vai receber o Clube Desportivo de Mafra. Portanto, alterações dos jogos Sporting da Covilhã e Vitória de Sernaz da Liga 3 para as jornadas 6, 7, 8, 9 e 10, já é o início da segunda volta desta competição na sua primeira fase. Até lá, as equipas vão realizando jogos de preparação, por exemplo, o Sporting Figueira, já ontem avançámos aqui, vai realizar no próximo sábado, dia 26, em Tábua, um jogo particular com o Oliveira do Hospital do Campeonato de Portugal. O Oliveira do Hospital Sporting Figueira, no sábado, às 11 da manhã, em Tábua, dia 26. Também no sábado, mas no Val do Romeiro, até porque o Campeonato de Portugal também está parado, por isso o Oliveira do Hospital defronta o Sporting Figueira, mas como sabe, a nossa região tem o Sertanense e o Benfica Vista Branco. Vista Branco vai aproveitar no sábado para jogar com o Pedrógão de São Pedro do Campeonato Distrital de Castelo Branco da Primeira Divisão, no próximo sábado, Val do Romeiro, às 10h30 da manhã. Jogo sábado, Vista Branco, Pedrógão de São Pedro. Agora recordo-vos que o Vista Branco venceu a Taça José Manuel Vaz ao derrotar o Eletro Ponte Sor por 5-0 no outro jogo de caráter particular. Passam 20 minutos e meio do meio-dia. Há pouco falei-vos aqui no Pedrógão. O Pedrógão começou a competição Taça de Honra José Farromba este fim de semana a ganhar por 2-1 o Águas de Nadal. Ontem tivemos aqui a reportagem do Luís Seguro. Não ouvimos o Vítor Salvado, porque é o treinador da equipa do Estreito, porque Vítor Salvado disse ao Luís Seguro que não falava à comunicação social, nem nenhum dirigente do clube falava com a comunicação social. Daí, ontem, não temos tido aqui as palavras de Vítor Salvado, o treinador do Águas de Nadal. Para já, não falam à comunicação social da nossa região. Nós somos a RCB, este é o Jornal de Desporto. Meio-dia 21, falar de basquetebol. A notícia surgiu esta manhã. Faleceu hoje, de madrugada, aos 52 anos, o covilhanense Pedro Miguel Prata. Há muitos anos ligado ao desporto, em particular à modalidade de basquetebol, faleceu então esta terça-feira. As cerimónias fúnebres ainda não são conhecidas, mas nem tão pouco a razão do seu falecimento. O certo é que Pedro Miguel Prata tinha dito à Rádio Covabeira no passado dia 4 de setembro que por motivos pessoais e profissionais, porque não tem muito tempo, 4 de setembro, iria deixar a coordenação da secção de basquetebol do CCD, isto todos os anos dobra do Conselho de Covilhã. Ele estava no cargo há cerca de 10 anos esta parte. Ele que foi jogador do Clube Desportivo de Covilhã, do CDC, depois transitou para arbitragem na Associação de Basquetebol de Castelo Branco, foi árbitro da ABCB, foi também treinador e dirigente na ex-AMUBI, na Academia de Mini Basquete da Universidade da Beira Interior, durante vários anos, portanto pertenceu. Foi ainda dirigente do Sporting Clube da Covilhã. Pedro Miguel Prata faleceu hoje aos 52 anos e ele, de facto, tinha deixado então o cargo no final da época passada, a 25-26, no CCD Estelosesa da Boidobra. As cerimónias fúnebres ainda não são conhecidas, não foram divulgadas. À família e aos amigos, a RCB, a Rádio Cova da Beira, o Núcleo de Desporto da Rádio Cova da Beira, endereça sentidas condolências para Miguel Prata, que descansa em paz. Ele era filho de Tosé Prata, uma velha glória do Sporting Clube da Covilhã, que também já faleceu, e era sobrinho de Eduardo Prata, que também foi jogador no Sporting Clube da Covilhã. Esta notícia triste no basquetebol, mais uma vez, sentidas condolências em nome do desporto da RCB, Rádio Cova da Beira. Ora bem, nos dias de da Beira Dobra tinha saído Pedro Prata, há nova coordenação que fica a cargo de Carlos Vicente e Sérgio Antunes, são os novos coordenadores do basquetebol do CCD Estudos Enzo da Beira Dobra, Carlos Vicente e Sérgio Antunes. Ainda no basquetebol, torneio de pré-época 26-27 numa organização do Sporting Clube da Barquinha, onde estiveram presentes o CCD Estudos Enzo da Beira Dobra e também o Unidos do Tortosendo, foram clubes convidados, entre outros, para participarem na prova em termos do evento de babies, minis 8, 10, 12, sub-14 e sub-16, masculinos e femininos. O Nitro Tocente, por exemplo, venceu o 100 soldos de Tomar por 38-18, perdeu com o Rio Maior 15-22 e venceu o Torres Novas por 36-19. RCB conseguiu operar estes resultados da equipa do Nitro Tocente em termos de torneio de pré-época, foi na Braquinha no passado fim de semana. Ainda no basquetebol, há alterações às regras da arbitragem na FIBA para a época 26-27. E, de facto, há algumas alterações que vale a pena referenciar e deixar aqui no Jornal de Desporto na RCB. A temporada 26-27 vai trazer novidades ao nível das regras de arbitragem no basquetebol da FIBA. Já a partir do próximo dia 1 de outubro entram em vigor algumas alterações que vão mexer necessariamente com o jogo e que são aplicadas igualmente no nosso país e competições europeias. Saltam à vista a divisão da falta técnica em duas categorias, a extinção da falta antidesportiva, que dá lugar a dois novos tipos de punição, e uma melhor definição do ato de lançamento no sentido de evitar que os jogadores tornem contactos ditos normais em faltas no ato do tiro. Tudo com o objetivo, diz os especialistas, o objetivo de melhorar a qualidade do jogo. Então, em traços gerais, temos assim. Temos a falta técnica, divide-se em duas categorias. Categoria 1, de natureza comportamental, conta com a desqualificação, exemplo, faltar ao respeito a árbitros ou adversários. Categoria 2, de natureza comportamental, administrativa, não conta para desqualificação. Exemplo, atrasar reinício do jogo ou ficar pendurado no aro sem motivo. Falta antidesportiva desaparece e divide-se em duas categorias. Falta disruptiva, travar, sem intenção de jogar a bola, um adversário, em transição ou para parar o relógio, não conta para desqualificação. Punição, lances livres e posse de bola. Falta flagrante, faltas violentas e imprudentes que causam ou podem causar lesão no adversário com ou sem bola. Conta para desqualificação. Punição, lances livres e posse de bola. Novos critérios de desqualificação, duas faltas técnicas de categoria 1, duas faltas flagrantes, uma falta técnica de categoria 1, mais uma falta flagrante. Ato de lançamento, novos critérios para definir quando começa e acaba. Definições mais concretas sobre o lançamento em suspensão ou na passada. O objetivo é evitar que os jogadores inventem, digamos assim, palavra entre aspas, lançamentos depois das faltas serem assinaladas. Mais situações passivas de serem vistas no IRS. Árbitros poderão, em qualquer momento do jogo e após uma falta, rever possíveis situações de goaltending ou interferência do cesto. Nos últimos 2 minutos do quarto período e dos prolongamentos, passa a ser possível verificar se a bola ainda está nas mãos do jogador responsável pela reposição quando foi cometida uma falta defensiva. Portanto, principais alterações, regras de arbitragem na FIBA, também naturalmente em Portugal, com as europeias, a partir do próximo dia 1 de outubro. Em termos de atletismo, a Seleção Nacional esteve discreta no Mundial de Estrada e de Meia Maratona, que se disputou em Copenhaga, Dinamarca. Em masculinos, o beirão Samuel Barata foi 78º, 1:03:50, e o Rui Pinto, 85º, enquanto em femininos, Susana Santos foi a melhor portuguesa em 53º lugar, seguida de Salomé Rocha, 65ª, e Mónica Silva, 67ª classificada. Portanto, luzes discretos no Mundial, destaque então para Samuel Barata, que na meia maratona foi 78º, 1:03:50. No handball, começou no passado fim de semana o Campeonato Nacional da 2ª Divisão Sénior Masculinos, onde participa o ADA, o Albi Castrense, orientado pelo covilhanense João Silva, mas o jogo da primeira jornada foi adiado com o Cister SA para 18 de outubro, às 5 da tarde. Portanto, o campeonato arranca para o ADA no próximo fim de semana, com o jogo da 2ª jornada. E agora, dizer-vos que em Belmonte, a Cariense, é natural de Caria, Conselho de Belmonte, Ana Caramelo, falar de ciclismo, sagrou-se campeã nacional de gravel em femininos. Foi na Vila de Coruche que coroou este passado domingo os novos campeões nacionais de gravel. Tiago Ferreira renovou o título em elites masculinos. Ana Caramelo, da Match Mobility Flex Labo e HS, natural de Caria, Conselho de Belmonte, sagrou-se campeã nacional em femininos. Ambos conquistaram o título e celebraram após uma prova dura, marcada também por um calor intenso e por disputas emotivas até à linha de meta. Destaque ainda para outro atleta da nossa região, e que pertence ao Clube de Ciclismo de Castelo Branco, ele que foi o mais forte em Master 45, chama-se Martinho Saragossa, Clube de Ciclismo de Castelo Branco. Em destaque, tudo isto aconteceu em Coruja no passado fim de semana. Estamos praticamente no final desta edição do Jornal do Desporto na RCB. A última nota tem a ver com a Assembleia Geral Extraordinária do Núcleo do Sporting Portugal do Fundão, que se realizou ontem à noite na sua sede social, perante 44 associados. A reunião teve como principal objetivo dar conhecimento aos sócios do trabalho desenvolvido pela Comissão Administrativa e do apuramento efetuado relativamente à situação financeira do núcleo, nomeadamente do que respeita aos exercícios dos últimos anos. A Comissão Administrativa informou que já foi possível liquidar algumas das dívidas herdadas da anterior gestão, enquanto as restantes, que ainda não foram realizadas, se encontram em processo de negociação com os respectivos fornecedores. A Assembleia Geral Extraordinária aprovou igualmente o texto de uma declaração de concordância que será subscrita pela direção e pelo antigo presidente do núcleo, tendo como objetivo regularizar os saldos que transitaram da anterior gestão. A proposta foi aprovada por 29 votos a favor, 12 votos contra e 3 abstenções. A Assembleia Geral concedeu ainda a autorização à direção para, em caso de incumprimento por parte do antigo presidente das obrigações previstas no acordo estabelecido, recorrer a mecanismos legais adequados na defesa dos interesses do núcleo. Votaram favoravelmente 41 associados e 3 abstiveram-se. Eleições para o próximo triênio, marcadas para o dia 30 deste mês de setembro. Relativamente à apresentação de candidaturas, foi deliberado que as listas concorrentes aos órgãos sociais do núcleo vão ser entregues no serviço do núcleo do Suporte de Portugal do Fundão até às 6 da tarde da próxima segunda-feira, dia 28. Por último, a Assembleia Geral aprovou uma proposta destinada a facilitar a regularização da situação dos associados com cotas em atraso há 4 ou mais anos. Assim, os sócios que se encontrem nestas circunstâncias terão até o final do corrente ano para regularizar a sua situação mediante o pagamento de 2 anos de cotas em atraso, acrescidos de cota correspondente ao ano corrente. Após a regularização, o associado ficará com todos os direitos associativos garantidos. Esta proposta foi aprovada por maioria com 3 abstenções. Em traços gerais, o que se passou de mais importante na reunião na Assembleia, a reunião magna, Assembleia Geral Extraordinária do Núcleo do Suporte de Portugal do Fundão, realizada ontem à noite na sua sede social. Eleições no próximo dia 30 de setembro. Boa tarde, bom desporto, até amanhã ao meio-dia.
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0: Meio-dia com 41 minutos e meio, a altura agora para escutar a rubrica diária Os Clássicos da Música com António Filipe.
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Adiós Nonino é uma peça musical de tango composta pelo músico e compositor argentino Astor Piazzolla, considerada por muitos como uma das melhores e mais representativas obras do autor. A obra de Piazzolla revolucionou o tango tradicional num novo estilo chamado Nuevo Tango, que incorporava elementos de jazz e música clássica. O tango Adiós Nonino foi composto por Piazzolla em outubro de 1959, na cidade de Nova Iorque, onde então residia, dias depois da morte do pai, Vincenzo Piazzolla, a quem o filho de Astor costumava chamar Nonino, avôzinho em italiano. Numa entrevista de 1990, Piazzolla declarou que este era o seu tango número 1.

Libertango é outra composição de Astor Piazzolla, gravada e publicada em Milão em 1974. O título é uma fusão das palavras liberdade e tango, simbolizando a passagem de Piazzolla do tango clássico para o tango novo.

Terça-feira, dia 22 de setembro de 2026, o dia que ficou marcado pelo falecimento do cantor e compositor Jorge Palma, que recordamos aqui nesta segunda parte do aperitivo.

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1: Jorge Palma, que faleceu aos 76 anos de idade ainda na noite de ontem. A notícia do seu falecimento foi conhecida na manhã desta terça-feira. Aqui o recordamos nesta segunda parte do aperitivo. Deixo-lhe agora uma sugestão para fora de casa, no âmbito do projeto Quartas de Teatro, que o Teatro das Beiras tem estado a desenvolver na cidade da Covilhã. Amanhã à noite é apresentado o espetáculo Um Adeus Mais Que Perfeito, um trabalho da Companhia de Teatro de Almada, com encenação de Teresa Gafeira, baseado num texto de Peter Handke. Um trabalho que vai ser exibido no Auditório Fernando Landeira, na sede do Teatro das Beiras, na Covilhã, amanhã a partir das 9:30 da noite, com interpretação de Duarte Guimarães e Pedro Walter.

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1: À hora certa, não perder os inesquecíveis, o programa que está na sua companhia diariamente de segunda à sexta na antena da Rádio Cova da Beira, entre as 13 e as 14 horas. O aperitivo fica por aqui e prometemos regressar amanhã, depois do Jornal das 11 da manhã. Da minha parte, resta-me desejar-lhe a continuação de uma excelente terça-feira.

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0: Boa tarde, são 13 horas.
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0: Vivam, muito boa tarde a todos. Sejam bem-vindos a mais uma edição do programa Inesquecíveis no FM Estéreo da Rádio Cova da Beira, a partir do Fundão para todo o mundo em www.rcb-radiocovadabeira.pt ou através das frequências locais 100.0 ou 92.5. Muito obrigado pela fidelidade, muito, muito obrigado pela sua escolha e preferência na sintonia da Rádio Cova da Beira. Fados e fadistas neste palco, aqui do programa Inesquecíveis, 22 de setembro de 2026. E vamos começar com Entre Vozes e esse tema que é Canto Fado. É assim que começamos então o nosso programa de hoje, aqui no FM Estéreo da Rádio Cova da Beira, com essa indicação da Maria Ferreira, na cidade da Covilhã, também da Lucinda Buxinho, no bairro dos Penedos Altos, na cidade da Covilhã, o António Adolfo, em Castelo Novo, no concelho do Fundão, o José Guiar também, no Fundão, na Covilhã, o Domingos Frade e a Maria do Carmo Frades estão connosco, o João Braçal em Oledo, no concelho de Idanha Nova, o Eduardo Carvalho no Fundão e também em Castelo Novo Fundão, o Adelino Pires Salvado, a Maria Gameira em Castelo Branco e também o Carlos Sousa e a Zezinha Sousa estão no Tortuzendo Covilhã. A Isabel Lindeza aqui na cidade do Fundão, também no Fundão, o Luís Ferreira. A Dina Francis está em Venezuela, através da internet a acompanhar-nos e também connosco, através da internet em Almada, está a Ana Neto. A Nazaré Gonçalves em Alcaria, no concelho do Fundão. A Ana Santos está também aqui no Fundão. A Cecília Malheira em Oledo, no concelho de Idanha Nova. E a Délia Santos, na cidade da Covilhã. Angelina Paulo Maurício está connosco no concelho do Fundão. E a Teresa Maria também no Fundão. A Odete Nascimento e Isidro Gigante no Canhoso, Covilhã. Na Covilhã também a Irene e a Paula Mota e também a Rosa Cristina na cidade da Covilhã. Ana Geraldes em Donas, concelho do Fundão, também connosco no concelho do Fundão, em Silvar está o Lucinda Edmond, a Mónica Costa no Teixoso, Covilhã, e também connosco através da internet está o Nelson Araújo em Lisboa. Vamos então ouvir Entre Vozes, com votos de muito boa tarde e boa audição.

Depois de Entre Vozes, é a vez de Carminho cantar para nós a Balada do País que Dói. É assim que se chama este tema, que já a seguir vamos escutar aqui na antena da Rádio Cova da Beira, por via da Celeste Rocha, que está em França via internet a acompanhar-nos. Também a Delfina Pereira está no Fundão e no Conselho de Fundão o Carlos Gomes. A Cláudia Ramos, na cidade de Covilhã, e também a Celeste Sarave e o Francisco Moraes estão connosco. A Família Salvada em Chamos, no Conselho do Fundão, e o Eugênio Serra Cruz, em Aldeia de Joanes, no Conselho do Fundão. O Américo Bento está em Dornelas do Zezer, no Conselho de Pampilhosa da Serra, e Rosa Carvalho Silva está na cidade da Covilhã. No Fundão, o Francisco Pereira e também o Mário Santos está connosco no Fundão. Joaquim Santos na Covilhã, ainda naquela cidade, a Maria Beatriz do Carmo, a Célia Santos no Conselho do Fundão, a Isabel Salvado também no Fundão, o Edgar Henriques em Castelo Branco e a Piedade Ferreira em Cortes do Meio, no Conselho da Covilhã. Canta agora...

Vamos agora ouvir uma voz da região, Manuel Correia, vem cantar Adeus Moraria, nesta tarde de terça-feira. É uma indicação que a Elisa Lourenço em Chamos, no Conselho Fundão, nos deixa. Também no Fundão o António Carvalho e a Maria de Fátima, o José Prata na cidade da Covilhã e no Sabugal o Hugo Martins e a Maria José. Lourdes Serrão em Donas, Conselho do Fundão, em Valverde Rosa Antunes, no Conselho do Fundão, a Olga Pereira em Alcains, Castelo Branco, na Covilhã, Hilda Ribeira em São Domingos, o Miguel Trindade no Fundão e também connosco, aqui no Fundão, o Manuel Esteves. O Filipe Cardoso está em França, via internet connosco, a Rosa Viegas em Cortes de Baixo, na Freguesia de Cortes do Meio, no Conselho da Covilhã. O Paulo Ferreira em Castelo Novo, Conselho do Fundão, o Eduardo Silva Fernandes também no Fundão, Manuela Moreira e Hermínio Canhoto em Aldeia de São Francisco de Assis, no Conselho da Covilhã, e também a Amélia e o José Silva estão no Dominguizo Covilhã, Fernando Caixinha em Donas, Fundão, a Maria dos Anjos em Sota Casa, também no Conselho do Fundão, o António Ribeiro em Idanha Nova e na Covilhã Serra da Estrela está a ti, Maria da Serra. Vamos escutar Manuel Correia.

É a voz de Beatriz Felício que vamos ouvir já a seguir com o tema Vida Vagabunda. É o fado que se segue aqui neste nosso programa Inesquecíveis com indicação da Judite Boa Vida, que está connosco no Fundão, também connosco no Fundão a Teresa Ascensão. O Joaquim Bartolomeu em Dornelas do Zezer, no concelho de Vampilhosa da Serra, a Maria Rosa Varandas na Covilhã, a Otílio Ribeiro e o António Ribeiro estão connosco também, a Florinda Matos no Fundão e a Rosa Helena Silveira no Tortuzento, a Angélica Mendes em Castelo Branco, a Cláudia Gonçalves no concelho do Fundão e também no Fundão o António Fernandes. O António Castro em Castelo Branco e connosco está também no Tortuzento, onde estão o Francisco e a Fernanda Matos. A Maria de Jesus está aqui no Fundão, assim como a Maria Ribeiro, a Filomena Trindade em Castelo Branco e connosco na Covilhã o Rui Alexandre, a Gabriela dos Santos em Atalaia do Campo, no concelho Fundão, a Maria Rosa Fernandes também está connosco no Fundão, o Alberto Pires em Castelo Branco e a Maria Marques no concelho de Belmonte. Canta agora Beatriz Felício.

E vamos ouvir agora a voz de Pedro Lisboa. Ser criança é o tema que vai aqui interpretar nesta primeira parte do programa Inesquecíveis de terça-feira na Rádio Cova da Beira, uma indicação que a família Zacarias em Enxames nos deixa. Também connosco a Helena Esteves, na cidade do Fundão, e ainda a Maria Pereira, também na cidade do Fundão. A Ana Maria Matos, no Tortosento, Covilhã. Também na Covilhã, o António Pereira, está na nossa companhia. E a Fernanda Salgueira, em Telai do Campo, no Conselho do Fundão. A Maria Teresa Feliciano, no Tortosento, Covilhã, em Trigais, Irada, Conselho da Covilhã, a Maria do Rosário. A Conceição está aqui connosco no Fundão, assim como a Rosa Correia, também na cidade do Fundão. Na Covilhã, o Carlos Cabral e Irene Cabral. E também o Fernando Leitão e a Leonor Serra, em Aldeia do Bispo, no Conselho de Penamacor. No Fundão, o Alexandre Souza, o João Silva, também no Fundão. A Maria de Lourdes Olivença, em Castelo de Vide. E a Maria Dulce Lídia António Manuel e a Maria de Lourdes, na cidade da Covilhã. O Luís Pereira em Castelo Novo, Fundão, o Armando Antunes também no Fundão, o António Gonçalves e a Carmita Casteleiros estão connosco na cidade da Covilhã, e também em Sobral de São Miguel, no Conselho da Covilhã, está o Floriano Branco Pereira.

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10: Inesquecíveis, na Rádio Cova da Beira, com fados e fadistas, é verdade. Vamos consigo até às 14 horas e agora recordando a diva Amália Rodrigues vai aqui cantar para nós o Fado Menor. Vamos recordá-la, homenageá-la, a esta voz incontornável do fado, é verdade. Amália Rodrigues, vamos ouvi-la. É uma indicação que o Jorge Bento nos deixa em Enchamos, Conselho de Fundão, em Alcaria também a Filomena Matos, o Eusébio Fernandes na Covilhã, a Maria Ascensão Vaz e Rui Vaz no Tortuzento, Covilhã, o Pedro Gil, Engenheiro de Cima, no Conselho de Fundão, o José Mendes em Alpedrinha, no Conselho de Fundão, a Sofia Fernandes na Covilhã e também em Castelo Branco, o Camilo Santos no Conselho de Castelo Branco, o Artur Carvalho e a Susana Carvalho estão no Fundão, a Fátima Abreu, o marido aqui, também no Fundão, a Teresa Matos na Covilhã e ainda a Estrela Vidal em Santo António das Areias, no Alentejo, o Manuel Afonso em Chamos, no Conselho de Fundão, ainda a Judite Esteves no Fundão, o Sérgio Ferreira está connosco em Castelo Branco e a Lívia Lopes na Covilhã. Ainda a Maria da Anunciação em Enxabar da Castelejo, Conselho do Fundão, a Artur Ramos em Chamos, Conselho do Fundão, a Luísa Santos em Castelo Branco e a Márcia Costa está na Vila do Teixoso, no Conselho da Covilhã.

Amália Rodrigues, sempre Amália. E agora vamos ouvir uma voz masculina. Pedro Vilar vem cantar Talvez, é o próximo fado que escutamos aqui na Rádio Copa da Beira, por indicação do Norberto Franco, que está connosco no Fundão. Em Alcaide, o Amélia Santos, Alcaide Conselho Fundão, a Maria Jesus em Penamacor e a Laura Silva, na Covilhã. A Isaura Moreira em Donas, no Conselho de Fundão. O Rui Oliveira e Patrocínia, no Canhoso, a Covilhã. O Miguel Ramos está na freguesia de Enxames, no Conselho de Fundão. E também a Fernanda Cabá, João Mendes, no Fundão. Na Covilhã, no bairro de Santo António, o José Paes e a Ana Paes estão connosco, assim como no Conselho de Castelo Branco, o Rui Duarte. O Carlos Ribeiro está aqui no Fundão a acompanhar-nos. Também a Ana Conceição está no Fundão. O Pedro Saraiva no Paúls, a Covilhã, e o Manuel Gama em Castelo Branco. O Fernando Duarte no Fundão. Saraiva Novo em Encarnação Saraiva no Fundão. A Teresa Canela na cidade da Covilhã. E a Libéria Prata e o José Duarte estão no Canhoso, Conselho da Covilhã.

Vem cantar connosco a Marisa e vem cantar Meu Fado Meu. Vamos prosseguir assim o nosso programa com a voz e a presença de Marisa, com essa indicação do Lionel Rodrigues, aqui no Fundão, também o Rui Pereira no Fundão, a Velma Maria Linda no Cineiro, na Covilhã, a Maria do Carmo Teixoso Covilhã, ainda a Maria Georgina Salvada em Chamos, no Conselho do Fundão, e o casal Maricoto, aqui também no Fundão, a Fernanda Lourenço em Cantar Galo, na Covilhã. A Natália Gomes está também connosco na Covilhã. A família Alverca em Enchamos, no Conselho do Fundão. A Maria Amélia, também no Fundão. O Fernando Dias, no Conselho da Covilhã. E o João Jarinhas em Ledo, no Conselho de Idanha Nova. A Maria Matos, no Fundão. A Francisca Perpétua, também no Fundão. A Maria Irene Gaspar, em Cantar Galo, Covilhã. E também na Covilhã, o José Duarte Pereira.

David Amaral Brito vem agora cantar o Fado Cartaz. É a próxima voz aqui nesta viagem que estamos a fazer ao seu lado com fados e fadistas. Vamos ouvi-lo cantar este Fado Cartaz, que é uma indicação da Irene Paiva, aqui na cidade do Fundão, o Francisco José Cruz, no Conselho do Fundão, o António Carvalho Rodrigues, na Covilhã, e também, no Conselho da Covilhã, a Cláudia Monteiro. A Fernanda Correia está no Fundão, Lourdes Serra em Aldeia de Joanes, no Conselho do Fundão, e também connosco o José de Rode Lobato, está em Idanha Nova. A Alexandra Cruz e Silva está na cidade da Covilhã, o José da Silva Martins, em Aldeia de Joanes, no Conselho do Fundão, e também no Fundão, o Eduardo Fonseca está connosco. Nazaré Pires, José da Silva Afonso, Patrocínio Louro, em Castelo Branco, João Silva, na Covilhã, a Carla Santos Alexandre está connosco no Fundão, o José Vaz, no Tortuzendo, e em Penamacor, o José Lopes. É agora tempo de ouvir David Amaral Brito.

Vem aí a Flávia Pereira cantar Meu Amor é Marinheiro, uma voz da região do Conselho de Penamacor, e é uma indicação que o José António, em Alcaide, Conselho Fundão, nos deixa, a Helena Castro, no Fundão, o António Gouveia está connosco no Sabugal e ainda a Teresa Correia em Cantargal, Covilhã. O Manuel Ramos está no Fundão e também o Rui Monteiro está connosco na cidade do Fundão, o Tomás Barros Varela na cidade de Covilhã e também connosco a Maria do Carmo, Luís de Carvalho e a Maria Amélia, no Teixoso Covilhã. O Luís, Manuel Serra, no Fundão, o Pedro e a Manuela Santos estão connosco também no Conselho do Fundão, na Covilhã Maria de Fátima Aurélio, que nos acompanha, assim como a Idalina Almeida, em Unhais da Serra, no Conselho da Covilhã.

Junta-se a nós o Nuno da Câmara Pereira para cantar aqui o tema Não Venhas Tarde. É o fado que vamos ouvir já a seguir, com essa indicação que nos foi dada pela família Frade, na freguesia de Fatela, no concelho do Fundão, o João Moreira em Valverde, no concelho do Fundão, também a Luzia da Conceição, no Tortosende de Covilhã, a Maria Alexandra Fael, na cidade da Covilhã, a Maria Fernanda Figueiredo, está no Fundão, e o João Manuel, em Alpedrinha, também connosco, no concelho do Fundão, a Maria Ferreira dos Santos, no concelho de Castelo Branco, o José Augusto está na Vila do Teixoso, Covilhã, o Rafael Costa no Fundão, a Carolina Machado está em Souto da Casa, no concelho do Fundão. Vamos ouvir Nuno da Câmara Pereira.

Duas mãos guitarristas. É assim que terminamos, com a indicação que o Paulo Gameiro e família em Cabanas de Palmela, através da internet, nos deixaram. Beatriz e João Fonseca no Tortuzando, a Covilhã, a família Correia, Francisco e Lu, aqui no Fundão, o Gil e o Sérgio Cruz no Fundão, a Júlia Podão e o João Soriano na Covilhã, o Francisco Cardoso também na Covilhã, o João Ferreira em Atalaia do Campo, no Conselho do Fundão, o José Manuel na Malhada Velha, Fundão, e a Helena Gomes está connosco na cidade da Covilhã. Foi um prazer enorme termos estado de novo consigo. Marcamos encontros, se Deus quiser, amanhã, a partir da hora habitual. 13, até lá, tudo bom, boa tarde, muita saúde para todos. Fechamos com Teresa Tarouca.

pronto, estamos mesmo a terminar o programa de hoje. Vamos hoje fechar, em termos musicais, com Teresa Tarouca a cantar as

0: São 2 horas. Boa tarde.
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15: 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Ok, segue mais música para si na sua rádio.

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0: E continuamos esta viagem agora na Maia, no norte do país, está o Mário Rodrigues Santos para nos falar da graviola.
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0: Na reta final desta emissão dos Laboratórios da Lister Mais, onde estamos a falar da greviola, vou conhecer o testemunho do Fernando Vítor Fernandes, em Setúbal. 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

0: Boa tarde, o último sinal era 15 horas.
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0: Há notícias para escutar já a seguir, em desenvolvimento na antena da Rádio Cova da Beira. Vamos dar-lhe a conta da Este, a estação teatral que vai estar em digressão em Portugal e Espanha. Também em Belmonte, o Museu dos Descobrimentos precisa de ser requalificado. Em Piramacorso, vamos dar-lhe conta também, aqui no Jornal das 15 horas, de uma decisão aprovada na última reunião, um memorando de entendimento a celebrar com a Agência Estatal Conselho Superior de Investigações Científicas de Espanha. São notícias na sua rádio para ouvir já a seguir.
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3: Mais uma vez, muito boa tarde. As notícias na Rádio Cova da Beira nesta jornada informativa de terça-feira. O documentário sobre o Jornal do Fundão tem estreia marcada para DOC Lisboa. É no próximo dia 17 de outubro. O filme vai ser exibido no grande auditório da Cultural da Culturgesta em Lisboa, integrando a programação de um dos mais importantes festivais de cinema documental do país. O documentário de Manuel Moussos foi selecionado para a competição portuguesa daquela que vai ser a 24ª edição do DOC Lisboa, o Festival Internacional de Cinema. A Associação de Artes Performativas da Covilhã, a Quarta Parede, realiza entre 15 de outubro e 20 de novembro a 7ª edição do Em Trânsito, Artes Performativas para os novos públicos, proporcionando momentos culturais em vários pontos do concelho, com o objetivo de criar ambientes de proximidade e proporcionar experiências significativas. O Em Trânsito, organizado pela Quarta Parede, propõe cruzar ambientes de proximidade e de experiências significativas entre as artes performativas e pessoas de diferentes gerações e contextos sociais. O festival integra atividades para miúdos e graúdos que partem à descoberta de um universo artístico que conta com espetáculos, oficinas e sessões de contos que pretendem aliar a vertente lúdica ao estímulo da imaginação e do pensamento. O evento vai dinamizar diferentes espaços no centro urbano da Covilhã e faixa à estrada, levando a programação às populações de Unhais da Serra, Casegas, Orondo e São Jorge de Abeira. São Jorge de Abeira, esta semana, a Quarta Parede divulga todo o programa deste evento, o festival que vai acontecer entre 15 de outubro e 20 de novembro, a 7ª edição do Em Trânsito. Entretanto, já no dia 1 de outubro, de 1 a 10, Idanha Nova recebe mais uma edição do Festival de Teatro Agidanha. Ao longo de 10 dias, o evento reúne grupos nacionais e internacionais, cruza teatro, formação música, cinema e outras expressões artísticas. O festival transforma Idanha num espaço de encontro entre culturas, artistas e públicos, com uma programação que inclui espetáculos de teatro, amador e profissional, formação em comédia dela arte, tertúlia, cinema documental, música e uma exposição. A edição deste ano conta com a participação de grupos de Portugal e de países como Itália, Brasil, Lituânia e Espanha, promovendo o intercâmbio artístico-cultural. Entre os momentos previstos está a exibição do documentário 2351, que propõe uma reflexão sobre a relação entre o homem e a paisagem. O programa inclui também momentos de debate e proximidade com o público que vai estar presente. O Grupo Humanitário da Dores de Sangue da Covilhã promove mais uma recolha de sangue na sua sede. É na próxima quinta-feira, 24, entre as 10 e as 13, às 14h30 e às 18 horas. Dê o melhor de si, doe sangue. É a mensagem a que o Grupo Humanitário da Dores de Sangue da Covilhã transmite à comunidade. A esta estação teatral, sediada no Fundão, vai estar presente no encerramento do 41º Festival Ibero-Americano de Teatro de Cádiz, a 24 de outubro, com o espetáculo O Céu Não Lhes Responde. Durante o mês de outubro, a 45ª criação da companhia vai passar ainda por Joane, o Festival Teatro Construção, 4 de outubro, Sines, Centro de Artes de Sines, Vila Nova de Santo André, no Auditório Mário Primo, e Santiago do Cacém, Auditório Municipal António Cheinho, 8, 9 e 10 de outubro, respectivamente. Esta série de apresentações completa-se a 22 de outubro, com uma incursão em Espanha, no Teatro Alcázar, em Plasencia, com o espetáculo Em Processo. Dar-lhe conta também de que hoje o Grupo de Cavaquinhos da Mata de Rainha junta-se ao Coro de Leitura em Voz Alta, na Biblioteca Eugênio de Andrade, às 18h30 da tarde, um encontro que marca o regresso das atividades do coro e será uma oportunidade para dar a conhecer à comunidade este projeto que reúne pessoas de diferentes idades em torno da leitura, da partilha e da convivência. A sessão, com entrada gratuita, promete dar ritmo às palavras e provar que, às vezes, a literatura até dá vontade bater o pé. A Câmara de Belmonte avança com uma candidatura a fundos comunitários no sentido de avançar com a requalificação dos conteúdos do Museu dos Descobrimentos. A revelação foi feita por António Baites, o Presidente da Câmara, na última reunião pública do Executivo. De acordo com o Edil, a estrutura apresenta várias lacunas ao nível de equipamentos e, neste momento, não está a funcionar como mais-valia ao nível de atração de visitantes. É um cenário que importa inverter com a maior brevidade possível, diz o Presidente da Câmara Belmontense.
4: Todos temos essa percepção, basta visitarmos o museu, que naturalmente hoje deixa muito a desejar, esta é a realidade dos factos. Tem uma componente e a data da sua construção, de facto, foi um museu bastante pioneiro aqui na região, em muitas áreas de interatividade, mas naturalmente que a evolução tecnológica foi de tal ordem que o museu não acompanhou. E tudo o que se foi deteriorando também não foi reabilitado ou requalificado. Isto, pronto, são, de facto, foram várias lacunas que levou ao estado atual do museu. E, naturalmente, as críticas são pertinentes por parte de quem nos visita e temos que ter essa percepção e tentar reabilitar o museu, porque é a grande âncora de visitação do concelho, se bem que todo o conjunto depois de monumentos e de património que temos museológico é significativo, mas, naturalmente, a Joia da Coroa sempre foi o Museu dos Descobrimentos.
3: O Presidente da Câmara Municipal de Belmonte refere que o valor da candidatura ronda o €500 mil, e pretende transformar novamente o Museu dos Descobrimentos na joia da coroa ao nível da procura turística naquele concelho.
4: Estamos a falar de um superior a €500 mil de reabilitação, obviamente não estrutural do edifício, mas naturalmente acima de tudo de todos os seus conteúdos e toda a sua interatividade, que é de facto o maior problema que tem. Naturalmente que o upgrade hoje tem as novas tecnologias e acrescentando também a componente da produção fotovoltaica para efeitos da redução do consumo de energia do próprio museu, que também é significativo do ponto de vista anual.
3: Explicações do Presidente da Câmara Municipal de Belmonte sobre o Museu dos Descobrimentos, uma reunião que também ficou marcada pela revogação do contrato de cedência um imóvel ao projeto Ignite, junto à Praça das Descobertas, uma vez que a associação, diz o Presidente da Câmara de Belmonte, não cumpriu os objetivos que estiveram na base do acordo inicial. O Comando Distrital de Castelo Branco da PSP procedeu à detenção de 7 pessoas ao longo da última semana. Os dados avançados pela Polícia de Segurança Pública na sua atividade operacional entre 14 e 21 de setembro. PSP é que procedeu à detenção de 2 homens com 16 e 22 anos pelo crime de tráfico de estupefacientes e é que foram apreendidas 75 e 26 doses de haxixe, respectivamente. Os dois indivíduos foram constituídos, arguídos, notificados para comparecer em tribunal, tendo ficado sujeitos a termo de identidade e residência. Ainda naquela cidade foi detido um homem de 31 anos por agressão a agente da PSP. O indivíduo foi presente a tribunal para primeiro interrogatório judicial, tendo-lhe sido aplicada a medida de coação de apresentações semanais. Os 4 detidos foram constituídos arguidos, notificados para comparecer em tribunal e ficam então a aguardar termo de identidade e residência. Quanto à sinistralidade, na última semana em Castelo Branco, 6 acidentes de viação, dos quais resultaram um ferido ligeiro e danos materiais. Na Covilhã foram registados 5 acidentes, dos quais resultaram 2 feridos ligeiros e também danos materiais. Dou-lhe conta de que o consumo diário de frutas e vegetais entre os alunos das escolas do distrito de Castelo Branco subiu para 98,8% após a participação no projeto Heróis da Fruta. Os dados são de um estudo realizado pelo Instituto de Saúde Ambiental da Faculdade de Medicina da Universidade de Lisboa, em parceria com a Associação Portuguesa contra a Obesidade Infantil. Quase todos os alunos que participaram no projeto Heróis da Fruta durante o ano letivo 2024-2025 passaram a consumir diariamente, pelo menos, uma porção de fruta ou vegetais na escola. No distrito de Castelo Branco, a proporção aumentou de 93,5% para 98,8%. Também o cumprimento integral do desafio alimentar registou uma subida significativa, passando de 78,2% para 92,6% no final de 5 semanas de intervenção. As lancheiras dos alunos tornaram-se igualmente mais equilibradas. A percentagem de crianças com lanches considerados saudáveis aumentou de 68% para 4%, isto de acordo com os responsáveis deste programa. Os resultados foram apresentados este mês em Lisboa durante a primeira conferência Heróis da Fruta, que assinalou 15 anos de trabalho da Associação Portuguesa contra a Obesidade Infantil na promoção de hábitos alimentares saudáveis e na prevenção da obesidade infantil. O estudo envolveu a monitorização do projeto em escolas de vários municípios, entre os quais Castelo Branco e Covilhã. O relatório científico e dados estatísticos completos estão disponíveis também para consulta pública no site do projeto Heróis da Fruta. E as voluntárias da Dressa Grill a Castelo Branco, ligadas à Universidade Sénior Albicastense, entregaram em Lisboa mais de 400 peças de roupa destinadas a meninas de países carenciados. A iniciativa resulta de mais um ano de trabalho e de solidariedade desenvolvido na USALBI, um grupo de voluntários da Dressa Grill em Castelo Branco, alunas da USALBI. No passado dia 17, arrumaram Lisboa para entregar o trabalho e o resultado de mais um ano de trabalho solidário. Ao todo foram entregues 380 vestidos, 63 calções confeccionados pelas voluntárias com o objetivo de chegar a meninas de países carenciados. A iniciativa contou também com a participação das alunas dos Calos de Cima, que contribuíram com mais de 50 vestidos feitos por elas. O trabalho é desenvolvido nas instalações da USALBI, em Castelo Branco, onde as voluntárias transformam tecidos e linhas em peças de roupa destinadas a apoiar crianças em situação de maior vulnerabilidade. A Universidade Sénior Albicastrense assegura ainda o financiamento dos materiais necessários para a confecção. A organização deixou também um agradecimento a todas as voluntárias envolvidas nesta iniciativa, destacando o talento, a dedicação e o espírito de solidariedade que, ano após ano, dão continuidade a este projeto. É tudo quanto a notícias, a esta hora na antena da RCB. Deixe ficar, já sabe, vem aí as tardes da rádio, as matinais da rádio, para, obviamente, ter a oportunidade de ouvir música e também informação. Continuação de uma ótima tarde de terça-feira.
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E pronto, chamamos os anjos para nos acompanharem ao longo das matinés da RCB desta terça-feira. Boa tarde, estamos com as matinés da rádio até às 18 horas. O meu nome é Paulo Brito Batista. Começámos bem com Robbie Williams e o tema Angels. E agora vamos ver como é que está este tempo. Tempo de verão, de estio, de calor. Nem parece que estamos já a 22 de setembro. A esta hora estão 33 graus na cidade do Fundão, 32 na Covilhã, 34 em Belmonte e em Penamacor, 36 em Castelo Branco, 27 na Torre, Serra da Estrela, sempre o sítio mais fresco, 31 graus na cidade da Guarda e 33 em Sobral de São Miguel. É uma freguesia do Conselho do Fundão que faz parte da rede das aldeias do Xisto. Atravessada pela Ribeira, tem neste percurso de água e nos seus moinhos um dos principais atrativos, a par das casas do Xisto, claro está, e da Serra do Açor. Foram os seus magníficos sobreiros, alguns centenários, que lhe deram o nome original, a que a fé do seu povo acrescentou São Miguel, por ser o padroeiro da freguesia. Por lá ainda é possível ver um antigo moinho moer a semente. O forno a lenha, cozer as famosas picas de bacalhau, assentes em folha de couve, que têm o mérito de não deixar queimar a pica e deixarem os seus nervos desenhados neste saboroso petisco que fica em forma de folha. São alguns dos ancestrais segredos que guardam os seus habitantes. Gente que sabe receber, que tem histórias para contar e é só ir e deixar-se levar pelo murmúrio das águas da ribeira que lhes regava as hortas, lhes moía o cereal para o pão nosso de cada dia, matava a sede aos animais e ainda lhes lavava as roupas, deixando os peixes da cor da prata.

Beatriz Costa, com este tema Aldeia da Roupa Branca, do filme com esse nome, Aldeia da Roupa Branca, de 1938. Vejam bem, vejam lá, mas eu sou do tempo em que se ia à Ribeira lavar a roupa. Era um dia inteiro, normalmente ao sábado, e então íamos de manhã com a roupa suja e chegávamos no final do dia com a roupa lavada, seca, bem tomado e com um excelente dia bem passado a brincar nas margens da Ribeira e a fazer piqueniques em mantas de ourelos à beira dos salgueiros, normalmente, que eram as árvores que abundavam entre as margens da Ribeira. Isto a propósito de Sobral de São Miguel, esta bonita aldeia do Xisto do Conselho da Covilhã, dista 23 quilómetros, mais ou menos, da sede de Conselho, e que também faz parte da Rota do Sal, que era o percurso que faziam os nossos antepassados em carros de bois e em burros, desde as salinas do litoral até ao interior. Ao litoral iam à procura do sal para lhes temperar a comida. Do interior levavam a neve da estrela, geladinha para refrescar as bebidas do rei. Por isso, chegam a cruzar-se estas duas antigas rotas do sal e da neve, ou do gelo. Por estas serras também havia rotas ou caminhos das carvoeiras, que eram as mulheres que subiam à serra em busca de carvão, para as lareiras, para os ferreiros.

Carlos Guilherme, as carvoeiras, porque também serviam para as braseiras. O carvão, que era um aquecimento muito utilizado antigamente, que era um recipiente redondo no meio da madeira onde ponhamos os pés para aquecer os pés, e depois havia o carvão, e mexia-se com uma pá em ferro. E uma vez a fazer um trabalho na Serra do Açores, uma senhora mexia a braseira, porque está sempre muito frio nessa festa, e dizia: amanhã vai chover. E porquê que sabe que amanhã vai chover? Porque a cinza vem agarrada à pá. E, portanto, sempre que a cinza vier agarrada à pá da braseira, chove no dia seguinte. As coisas que estas mulheres sabiam sem ver, sem perceber nada de meteorologia. Agora vem a aula dos namorados. Mãe Luba. Thank you.

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2: Ai, muito bom dia, senhor
3: bom
2: doutor.
3: Dia.
2: Existe alguma possibilidade de se engravidar depois da menopausa?
3: Olha,
2: é
3: só...
2: pergunta feita pela nossa ouvinte.
3: Olha, só se for por inseminação, outros métodos utilizados na medicina do tratamento da reprodução e da fertilidade. Porque a menopausa surge quando os ovários ficam esgotados das suas funções, ou seja, a produção dos ovócitos que originam os óvulos, que se fecundam na presença dos espermatozoides, deixam de existir, portanto não podem engravidar. Pode atrasar a menopausa conforme comporta mais risco, como o aparecimento do cancro da mama. Se quiser atrasar a menopausa para poder engravidar, atrasa, mas isso deve a problemas de cancro da mama, que é necessário mais hipótese de ter. Portanto, só a pessoa pode engravidar e não estar na menopausa. Pode estar num período que tem baixas hormonais, mas por qualquer razão ou porque fez tratamento, voltaram a ter. É isso que eu tenho a dizer.
2: Obrigada, doutora. Até à próxima edição e nós contamos consigo.
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Ou é uma emergência, ou acordou o vento.

Agir e o tema espinhos, que é o que leva também a quem colhe rosas, sejam elas de que cores for. É o caso das próximas que vamos ouvir, Rosa Branca na voz de Marisa.

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Canoas do Tejo. E para encerrar este nosso cantinho do fado das matinés da RCB, que chegou assim inesperadamente a propósito de flores e de rosas, vamos ouvir a lenda das rosas na voz de Frei Hermano da Câmara, que fala na famosa lenda das rosas da nossa história. Até já.

E pronto, assim chegamos ao fim da primeira hora das matinés da RCB. Falámos de Sobral de São Miguel, que pertence ao Conselho da Covilhã. Nada de confusões. Se por acaso, e os nossos ouvintes estão sempre atentos, se por acaso eu disse Fundão, foi por puro engano. Tenho escrito Covilhã. Fundão também tem as suas aldeias do Xisto, o caso da Barroca do Zêzere e de Janeiro de Cima, mas Sobral de São Miguel pertence à Covilhã e está dito.

0: Boa tarde, são 16 horas.
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0: Anabela, o pecado mora ao lado, ela que é a aniversariante do dia. Ah, pois é. Agora vêm as curiosidades com o Fernando Teixeira.
1: Sabia que o primeiro cartão vermelho mostrado em mundiais só foi mostrado em 1974? O primeiro cartão vermelho da história dos mundiais de

Voglio restare così, de Andrea Bocelli, que é outro dos aniversariantes do dia. Nasceu precisamente neste dia 22 de setembro, este tenor, compositor, produtor musical italiano, vencedor de inúmeros prémios ao longo da sua carreira, durante a qual gravou 9 óperas completas, entre elas as famosas La Bohème ou Tosca. Além de vários álbuns clássicos e populares, vendeu mais de 70 milhões de cópias em todo o mundo. Andrea Bocelli, que acabamos de homenagear com este tema, Voglio restare così, e vem aí mais um cantor italiano. Depois de Andrea, Sergio Andrigo. Due rose.

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2: Olá, vivão. Svetlana Alexijevich é uma das mais importantes escritoras e jornalistas da literatura contemporânea e uma das grandes vozes literárias dedicadas à preservação da memória do século XX. Nascida a 31 de maio de 1948 em Stanislav, atual Ivano-Frankivsk, na Ucrânia, cresceu na Bielorrússia, então uma das repúblicas da União Soviética. Em 2015, recebeu o Prémio Nobel da Literatura, sendo distinguida pela Academia Sueca pela sua obra polifónica, um monumento ao sofrimento e à coragem do nosso povo. A formulação é particularmente adequada a uma escritora que construiu praticamente toda a sua obra a partir das vozes de pessoas comuns, confrontadas com guerras, catástrofes, regimes políticos e grandes acontecimentos históricos. Alexijevich estudou jornalismo na Universidade Estatal da Bielorrússia, em Minsk, e começou a trabalhar como jornalista e professora antes de se dedicar inteiramente à escrita. Desde cedo se interessou pelas histórias das pessoas anónimas e pela maneira como os grandes acontecimentos políticos e militares afetam a vida individual. Em vez de se concentrar nos discursos dos dirigentes, nos generais ou nos heróis oficiais, procurou ouvir soldados, enfermeiras, mães, operários, crianças e idosos. O seu objetivo era recuperar aquilo que habitualmente fica ausente dos livros de história, a experiência humana. Esta preocupação está presente desde o seu primeiro grande livro, A Guerra Não Tem Rosto de Mulher, publicado originalmente em 1985. A autora entrevistou centenas de mulheres soviéticas que tinham participado na Segunda Guerra Mundial, muitas delas como enfermeiras ou médicas, atiradoras, operadoras de rádio, condutoras ou combatentes. O resultado foi uma obra profundamente inovadora, porque confrontava a imagem tradicional da guerra como uma experiência essencialmente masculina. A sua técnica literária baseia-se fundamentalmente na entrevista e no testemunho oral. No entanto, chamar-lhe simplesmente jornalista ou repórter seria insuficiente. Alexijevich transforma as vozes recolhidas numa construção literária complexa, em que dezenas ou centenas de testemunhos individuais se combinam para criar uma espécie de coro. É por isso que a sua escrita é frequentemente descrita como uma literatura documental ou uma novela de vozes. Em Últimas Testemunhas, Alexijevich voltou à Segunda Guerra Mundial, aliás, desta vez através das memórias de pessoas que eram crianças quando o conflito começou. O resultado é particularmente doloroso porque a guerra é recordada através de uma perspectiva infantil. A criança não compreende necessariamente as razões políticas do conflito, mas recorda a fome, a separação dos pais, os bombardeamentos, os mortos e o medo. A história deixa de ser uma sucessão de acontecimentos militares e transforma-se numa experiência profundamente humana. Outro dos seus livros fundamentais é Os Rapazes de Zinco, publicado em 1989, sobre a Guerra Soviética no Afeganistão. O título refere-se aos caixões de zinco utilizados para transportar para a União Soviética os corpos dos soldados mortos. Alexijevich entrevistou militares, enfermeiros, mães e familiares, revelando a distância entre a propaganda oficial e a realidade da guerra. Uma das suas obras mais conhecidas é Vozes de Chernobyl, publicada em 1997. Depois do desastre nuclear de Chernobyl, ocorrido em 1986, Alexijevich recolheu testemunhos de pessoas afetadas pela catástrofe, habitantes das regiões contaminadas bombeiros, familiares de vítimas, médicos, cientistas, evacuados e trabalhadores envolvidos na limpeza da zona. O livro é extraordinariamente poderoso, porque não se limita à dimensão técnica ou científica do acidente. Alexei Yevtchevich procura compreender o significado de Chernobyl na consciência das pessoas. O inimigo já não é um exército visível, é uma radiação invisível, sem cheiro e sem cor, que ameaça a saúde, a memória e o futuro. Talvez a obra mais abrangente desta autora seja, contudo, O Fim do Homem Soviético, publicada em 2013. Depois do desaparecimento da União Soviética, a escritora entrevistou centenas de pessoas para perceber como o fim do regime alterara a vida e a consciência dos cidadãos. O resultado não é simplesmente uma análise política da queda da URSS, mas uma investigação sobre o desaparecimento de uma determinada maneira de pensar e de viver. Alexievich descobriu que o homem soviético não desaparecera com a queda da União Soviética. Muitas das pessoas entrevistadas continuam a pensar segundo valores, hábitos e memórias formados durante décadas do comunismo. Para algumas, o passado soviético representava opressão. Para outras, segurança, juventude ou uma sociedade mais previsível. A autora não tenta impor uma interpretação única, dá espaço às contradições da memória. É tradicionalmente, e é precisamente essa ausência de respostas simples que torna a sua literatura tão poderosa. Alexei Yevtchevich não escreve apenas sobre vítimas e verdugos, heróis e criminosos. Muitas vezes encontra pessoas que foram simultaneamente vítimas de um sistema e participantes nele. Pessoas que acreditaram sinceramente na ideologia soviética e mais tarde descobriram que essa crença lhes tinha custado liberdade. Pessoas que recordam o passado com horror e ao mesmo tempo com nostalgia. A memória é, portanto, o grande tema da sua obra. Mas não se trata de uma memória puramente individual. É uma memória coletiva feita de milhares de vozes. Svetlana Alexievich preocupou-se com aquilo que acontece quando uma geração desaparece e leva consigo as suas experiências. A escritora tornou-se e torna-se, nesse sentido, uma forma de preservar testemunhos antes que sejam apagados pelo tempo. A sua literatura também questiona a própria ideia de história. A história oficial organiza os acontecimentos, estabelece datas, identifica vencedores e vencidos. Alexei Yevtchevich interessa-se pelo que fica de fora dessa narrativa. O que sentiu uma mãe quando recebeu a notícia da morte do filho? O que pensa um soldado perante o primeiro cadáver? Como viveu uma criança a fome durante a guerra? O que significa regressar de uma guerra que ninguém quer recordar? Como se sente alguém obrigado a abandonar para sempre a casa onde nasceu? Assim, vemos como são essas perguntas, aparentemente pequenas, que permitem compreender acontecimentos históricos gigantescos. Até para a semana e boas leituras.
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Lagardère com o tema Essa Moda. Antes ouvimos GNR, Bellevue e mais atrás, Boca Doce. Para ti, Maria. Agora para a Maria, para o João, para o Manel, para o António, para a Francisca, para a Paula, para a Joaquina, para a Andreia, para o Sérgio, enfim. Se quiser ir ao cinema esta noite, esteja atento. Aqui na Cidade do Fundão é terça-feira, há cinema na Moagem, às 21h. Passa o filme Leibniz, Crónica de uma Pintura Perdida, de Edgar Wright. É a escolha do Cineclube Gardunha para esta noite e a sinopse do filme de 2025 reza assim. A rainha Carlota admira o filósofo iluminista Leibniz desde que foi sua aluna. Como rainha da Prússia, anseia pelas suas sábias respostas às questões da vida, tanto que decide encomendar um retrato dele. Edgar Wright filma as sessões de pintura como uma série de debates apaixonados entre filósofo e artista. No entanto, só a pintura holandesa, Alts van der Meer, o desafia com o seu amor inabalável pela arte. O retrato de Leibniz, assinado por Altje, que veio a ser reconhecido como obra-prima da pintura barroca, está perdido até hoje. Para ver esta noite, na Moagem, a partir das 21 horas, Leibniz, Crónica de uma Pintura Perdida.

0: Boa tarde, são 17 horas.
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Lenny Kravitz com Angels na terceira hora das matinés da RCB, que já corre nos ponteiros do relógio. São 17 horas com 7 minutos, está com a RCB, está muito bem. Daqui a pouco vamos fazer uma viagem pelo tempo. Vamos embarcar neste dia 22 de setembro e viajar ao passado, a este dia 22 de outros anos, para saber o que é que mereceu lugar de destaque na história local, nacional e até internacional. Mas para já, vamos pegar nos óculos de sol, uma toalhinha de praia e apanhar uma corzinha de verão.

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2: 22 de setembro de 2026, o Dia Europeu Sem Carros. A 22 de setembro, mas em 1928, o médico britânico Alexander Fleming descobriu a penicilina. O medicamento foi o primeiro antibiótico usado no tratamento da tuberculose. Em 1931, a cidade de Castelo Branco recebeu o título de Membro Honorário da Ordem Militar de Cristo, um reconhecimento importante para a região da Beira Baixa. Em 1980, foi fundado o Centro Social Nossa Senhora da Conceição, em Vila do Carvalho. Em 2013, um homem de 30 anos barricou-se na sua habitação no Tortosento depois de ter causado danos com um martelo em quatro viaturas e ameaçou atirar para a rua uma botija de gás, o que levou o GNR a evacuar a rua. Em 2007, morreu aos 84 anos o mime francês Marcel Marceau. Em 2018, a Associação de Basquetebol do Distrito de Castelo Branco distinguiu José Miguel Malaco, jornalista da Rádio Cova da Beira, com o Prémio de Mérito atribuído no decorrer da 5ª Gala da Associação, que se realizou na Vila do Tortosento. Estes são factos que fazem história neste dia 22 de setembro.
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0: Obrigado.
1: Ora, essa, Jorge Vadio com A Dança dos Vampiros. E porque é terça-feira, vamos ouvir, e mais vale prevenir, vamos ouvir a rúbrica da Beira Serra, já a seguir em reposição.
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4: E esta é mais uma rubrica aqui na antena da RCB da Beira Serra, mais vale prevenir, às quintas-feiras na antena da RCB, durante a manhã e à tarde de terça-feira, a reposição. A todos, obviamente, votos de uma excelente audição. Se nos acompanha, na passada semana tivemos aqui um enquadramento daquilo que vai ser esta rubrica nos próximos tempos, com Praxis Velasquez, que é a técnica da Beira Serra, que está também connosco. No sentido de, por aqui, vão passar-se outras modalidades que não são tão conhecidas como o futebol, como outras modalidades que até a comunicação social dá mais eco. E por isso é com gosto que hoje aqui recebemos também o presidente da direção do Clube de Esportes de Combate do Fundão. A RCB tem dado, obviamente, notícias relativamente a algumas das atividades desenvolvidas pelo clube. Mas, para que vocês, então, bom dia. Esta é uma oportunidade para divulgarmos outras modalidades e também dizermos às pessoas que nos ouvem, aos pais, encarregados de educação, que há outros caminhos, não é?
5: Nós gostaríamos de divulgar mais e preparar o próximo ano letivo, porque as aulas estão prestes a começar. Obrigado ao José Simões por aceitar o nosso convite. Eu queria lhe perguntar, para nos pedir primeiro, para nos apresentar assim muito brevemente o que é o Clube de Desportos de Combate do Fundão.
4: Bom dia.
6: Bom dia. Desde já agradecer o convite tanto à Rádio Cova da Beira como à Beira Serra. E para nós, como temos algumas modalidades, como referiu também, não são muito conhecidas, pronto, no grande esquema das coisas, estas iniciativas para nós são muito importantes e sentimos que valorizam muito tanto o que nós fazemos, como os atletas também que nós temos. No Clube de Esportes de Combate do Fundão, nós temos três modalidades. Temos, portanto, a esgrima, temos o jiu-jitsu brasileiro e temos o kickboxing / muay thai. São três modalidades, pronto, que ao fim e ao cabo, como referiu, não são das mais conhecidas, apesar de recentemente temos visto um aumento um bocadito grande no grande esquema do que é que se mostra lá para fora, tanto na parte dos média, na televisão, na rádio e etc. Em termos da esgrima, temos feito cá todos os anos, por exemplo, um circuito nacional, cada vez com mais atletas. Em termos do jiu-jitsu brasileiro, também tivemos, por exemplo, recentemente um campeão europeu também. E em termos de kickboxing, vamos sempre aos regionais, vamos sempre aos nacionais. O que temos notado é, por exemplo, no kickboxing em específico também, por exemplo, um aumento muito grande tanto do nível de atletas e do número de atletas que vão a estas competições, como também o número de câmaras que querem começar a praticar estes esportes e portanto, a ter lá os campeonatos regionais, nacionais e tudo mais.
5: Tem uma explicação para isso?
6: Sim, eu acho que mas também tem a ver um bocado com a parte das redes sociais, não é? Antigamente, por exemplo, falo por mim, eu pratico artes marciais já há muitos anos, já passei pelo judo, pelo boxe, pelo jiu-jitsu, pelo muay thai, pelo kickbox, já fiz muita coisa e nos últimos, 10, 12 anos, mais coisa, menos coisa, temos visto um aumento muito grande da acessibilidade deste tipo de artes marciais e também da desmistificação também do que aquilo que era. Ou seja, antigamente pensava-se que era um bocado mais, pronto, para pessoas rufias, salvo seja, mas não é nada disso. Não é nada disso. O que se vê e o que nós vemos também com os atletas que nós temos, tanto onde eu já passei, ao longo dos anos foi uma desmistificação deste conceito e temos também cada vez mais atletas a aderir e os princípios que se vêem que talvez possam não ser tão praticados, não querendo ofender nenhuma modalidade. Nas outras modalidades, por exemplo, nós nas artes marciais, tanto na esgrima, no kickbox, no jiu-jitsu, etc., no geral há muito ênfase na disciplina e no espírito de autossacrifício e espírito de equipa, que é uma coisa também que às vezes as pessoas não têm ideia, porque o kickboxing, jiu-jitsu, esgrima, etc., são tudo modalidades que à partida parecem ser muito individuais, e são até um certo ponto. No entanto, há um espírito de equipa muito grande. Nós, por exemplo, no exemplo do kickbox, quando nós levamos 2-3 atletas aos nacionais, vão atrás 4 ou 5, 6 atletas também de cá, mesmo só para apoiar. Portanto, levam comida, vão fazer companhia, falam com as pessoas, pá, e é muito giro. Não é aquele conceito que se tinha antigamente, que é só refias e vão lá para bater pessoas. Pá, não. Nós temos atletas, tanto que pá, vão lá só para manter disciplina, ou corpo, ou fazer manutenção de exercício, como temos atletas que também querem fazer competição. Todos na mesma aula.
4: Portanto, e mais jovens nenhum. Ou menos jovens? Qual é, digamos, o padrão?
6: O padrão altura? Anda à volta ali dos 16 aos 20 e poucos.
5: São uhum. jovens, não é?
4: Portanto,
5: jovens,
4: estamos sim, a falar de jovens.
6: Mas é. Também temos mais atletas mais novos e atletas mais velhos.
4: Mais velhos, sim, estou a dizer o padrão, ou seja, a média, não é?
6: Sim,
4: a média
6: sim,
4: é por
6: sim,
4: aí.
6: Sim, sim.
4: Mas,
5: e em termos de número de atletas, para estas três modalidades estarão...
6: Então, estamos a crescer. O clube tem à volta cerca de 160 sócios, se não me engano. Uhum. Em termos de modalidades, agora agosto é o mesmo bocadinho mais parado, porque pronto, as pessoas vão de férias, etc. Mas, por exemplo, no kickboxing temos cerca de, por norma, por turma ou por aula, cerca de 15 a 20 atletas.
5: Okay.
6: Com experiências diferentes, idades diferentes, portanto é uma coisa muito grande e nós conseguimos fazer exercícios e um treino específico para cada uma das pessoas.
4: Mas vocês movimentam nesta altura quantas pessoas nas três modalidades? Grosso modo, estamos a falar de quê?
6: Grosso modo, cerca de...
4: Porque já percebemos que tem 170 sócios, não é?
6: Sim, cerca de atletas praticantes da modalidade, cerca da volta dos 60, diria
4: 60?
6: Eu.
4: 60?
6: Sim, sim. Okay. Sim, sempre que em média poderíamos fazer 20 por cada, sim.
4: E há quanto tempo existe o clube?
6: O Clube Esforço de Combate do Fundão, se não me engano, foi fundado em 2019.
4: 2019?
6: Posso estar em engano,
4: sim,
6: porque eu não
4: sabia. Sim, mas é recente.
6: Sim,
4: recente,
6: é muito recente, e temos visto um aumento no número de atletas e o nosso trabalho tem sido cada vez mais reconhecido. Tanto pelos próprios atletas, tanto pela Câmara, tanto pelo por onde nós vamos, com quem nós falamos,
4: uhum.
6: E tem sido um trabalho que sentimos que estamos a fazer uma diferença na sociedade, neste caso no Fundão que nós fazemos. Nós temos algumas iniciativas, este ano começamos iniciativas com a Miúdo do Abrigo, temos cerca de 2 atletas no Jiu-Jitsu e 2 atletas no Kickboxing. No kickboxing foi muito engraçado, nós no Natal passado, eles são miúdos para espetaculares, é muito giro, porque em Lisboa fazia boxe mais na zona do Casal Ventoso, era uma zona um bocadinho mais complicada, e nós notávamos muito que o desporto faz mesmo muita diferença, uma coisa tão simples como, ao início do treino, uma pessoa não conseguia falar com os miúdos, pá, porque eles vinham chateados, vinham mesmo chateados.
4: Não dava.
6: E não dava, e no final do treino uma pessoa consegue falar com eles perfeitamente. E é muito engraçado ver a autoconfiança dos miúdos evoluir, mais disciplina, começam-se a abrir um bocadinho mais, ficam mais à vontade. Epá, e é sempre muito bom ver este tipo de coisas a acontecer.
4: Quer dizer, José Simões, por aquilo que acaba de referir, para além de fazer bem ao físico, em termos da parte física, há aqui uma componente psicológica que pode ser ajudada muito grande.
6: Muito grande, muito grande. O que nós praticamos no geral, enfim, nas três modalidades, não só no kickbox, como no jiu-jitsu, como na esgrima, é muito, como eu referi, é a disciplina e o espírito de sacrifício. E, ao fim e ao cabo, a fazer parte destes treinos, ir cada vez metendo-se cada vez mais desconfortável em cada treino, subindo também a parte de condição física, uma pessoa fica mais autoconfiante, uma pessoa acaba por se meter em situações em que se desafia ele próprio e, ao superar esses desafios, acaba por ficar com muito mais autoconfiança e, numa situação, por exemplo, na rua ou de conflito ou uma coisa qualquer, uma pessoa pensa, pá, não, eu tenho mais coisas na minha vida, não me vou meter nisto.
4: Mas, José Simões, é uma pessoa privilegiada porque esteve numa zona difícil, em Lisboa, como acabou de referir, entre outras, não é? Mas a questão é, já teve casos em que lhe entram jovens, enfim, para aproveitar a sua palavra, jovens rufias e depois saem jovens... Enfim, com outra mentalidade ou não?
6: Aqui no fundo ainda não, porque os miúdos que nós temos do abrigo, pá, são miúdos 5 estrelas, são miúdos espetaculares, não tiveram tanta sorte como muita gente tem na vida, mas pá, enfim, é ok, nós estamos aqui para ajudar e para melhorar. No caso de antigamente em Lisboa, sim, estávamos muito em Lisboa, onde eu treinava, tínhamos muito problema de, pronto, droga, era consumo de droga, fabrico de droga, e é muito difícil tirar os miúdos desse tipo de ambiente.
4: Desse ambiente, não é?
6: Mas
4: estas três modalidades que vocês têm aqui no Clube de Desportos de Combate a Fundão são modalidades que, no fundo, podem ajudar a crescer os jovens.
6: Sim, completamente. E nós notamos muito isso. É muito, epá, temos o exemplo de um miúdo que anda lá, começou para aí, tinha 9 ou 10 anos, ele era muito pequenino, e o miúdo, pá, chegava aos treinos, estava sempre calado, ficava lá no canto, não dizia muita coisa. Pá, mas está lá a treinar, pá, há 3 anos, e agora já fala com todos, está mais à vontade.
5: Ou seja, vocês assistem também a uma transformação
6: sim.
5: Em termos psicológicos?
6: Muito visível.
5: Pois.
6: Principalmente se os miúdos forem à competição, não têm que ir todos à competição,
4: claro.
6: Não é todo isso. Há pessoas que vão lá para treinar porque gostam, há pessoas que vão para a competição. Principalmente em competição, nota-se muito.
5: Será que essa ideia de este tipo de desportos, são desportos violentos, está completamente desmistificada ou ainda persiste?
6: Ainda persiste um bocadinho, porque é assim, também estamos a falar de o próprio desporto em si, não vou dizer que não é violento. Se formos para a competição, é o que é. Pronto. Mas lá está, é tudo de forma muito controlada, com equipas de arbitragem, com equipas de médicos. Já fui à competição várias vezes, por exemplo, já fui às vezes nacionais várias vezes, há sempre muita, muita preocupação na parte da segurança. Se um atleta, por exemplo, para terem noção no kickbox, se um atleta começa a sangrar no nariz, o combate tem que parar. Portanto, se houver sangue, por exemplo, o combate não pode continuar, porque há risco, por exemplo, pá, de aleijar, de magoar e etc. Já está tudo muito definido. Em termos dos treinos, nada disso. Os treinos são todos muito calmos. Nós não temos nenhum objetivo em fazer treinos pesados em termos de combate para aleijar. Nós estamos ali para aleijar. Estamos ali para aprender técnica e para nos desafiarmos a nós próprios. E, portanto, é isso que o nosso treinador, por exemplo, no kickbox faz. O Rui Fernandes faz muito bem. O João Brito faz muito bem no MMA. E a Isabel também lidera muito bem a parte das gringas.
5: E uma pergunta. Há muitas meninas nestes esportes?
6: Temos visto um crescimento, sim. Recentemente também temos visto um crescimento. Nós, o ano passado, também fizemos uma aula só com miúdas. Também correu muito bem. E temos visto um crescimento também no número de raparigas no desporto.
4: Portanto, é só convidar as pessoas e os jovens a aparecer. Como é que podem aparecer?
6: Sim.
4: Como é que podem ir
6: Olha,
4: lá?
6: Olha, nós estamos aqui situados. O nosso pavilhão é ali logo em frente ao CRED. Você, quem é de Fundão, sabe onde é que é. Podem seguir as nossas redes sociais no CDC Fundão e também temos no nosso site, que também está nas nossas redes sociais. Qualquer dúvida, podem entrar em contacto comigo ou, por exemplo, mais com o João Brito. Toda a gente aqui no Fundão conhece o João Brito. E estejam à vontade. Pá. Se quiserem experimentar, nós temos sempre uma vertente que a primeira aula nunca se paga, não precisam de equipamento, apareçam só, vão lá experimentar e vão desfrutando. Se gostarem,
5: é um desporto caro? São desportos caros?
6: Depende. Nós, por exemplo, a parte da esgrima tem um equipamento um bocadinho mais caro, mas nós no clube, tendo em conta isso, também temos uma vertente um bocadinho mais de lugar de equipamento, também para não ser um entrave, para não termos atletas na esgrima. No caso do kickbox e do jiu-jitsu, não é assim muito...
4: Não é relevante, não, não é relevante. José Simões, foi um gosto. Muito obrigado e vão surgir certamente outras oportunidades. Muito bom trabalho e também os parabéns pelo trabalho que está a ser feito.
6: Muito
4: um abraço.
6: Obrigado.
5: Muito
4: nós
6: obrigado.
4: Encontramos na próxima semana.
5: Até
4: para a semana. Obrigado.
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Ashley Park, Mon Soleil. Hoje, neste dia 22 de setembro, é o Dia Europeu Sem Carros, promovido com o objetivo de reduzir a poluição nas cidades, mas também de promover a mobilidade sustentável. Eu estava aqui a imaginar, consegue imaginar um dia sem carros, ir a pé para o trabalho, quando isso permitir, ou de transportes públicos, se for o caso, ir às compras a pé, em vez de ir assim aos sítios mais longínquos, fazer compras na mercearia do bairro, ir tomar café a pé, marcar qualquer situação e ir a pé um dia inteiro. Bom, não me parece muito difícil. Agora imaginemos um dia inteiro sem telemóvel. Queremos falar com alguém. Tem telefone fixo? Vamos optar pelo telefone fixo. Não tem telefone fixo? Como é que vamos fazer? Não fazemos. Ou vamos, e se não pudermos ir, mandamos recado por alguém. Mas é bom não ter telefone fixo, mas é bom não ter telemóvel. Às vezes estamos nas planadas e montes de pessoas nas mesas e está tudo agarrado aos telemóveis, em vez de estarem a conversar uns com os outros, em vez de estarem, enfim, a olhar para o horizonte e a pensar. Os telemóveis são uma companhia que pode ser perigosa, agora que estamos a falar dos perigos que aí vêm com a inteligência artificial. Mas isto para chegar onde? Histórias que eu invento para chegar às músicas. Para chegar a um dia sem ti. Foi o que imaginou o grupo Roxette.

Para já, hoje é um dia sem carros. E já que falam tanto que a IA vai acabar connosco brevemente, então o melhor é irmos conhecer os nossos inimigos. Foi o que eu fiz. Hoje perguntei à inteligência artificial quais eram os efemérides do dia, para perceber também o que é que ela acha importante, não é, na história. E ela dividiu os acontecimentos por datas, de pessoas famosas que nasceram ou morreram neste dia, por datas que se comemoram, como é o caso do Dia Europeu Sem Carros, e por acontecimentos históricos. E aqui é que vamos avaliar então o que é que a IA acha importante na história. E uma das efemérides que me chamou a atenção foi que ela destacou que em 1994 estreou na televisão norte-americana a aclamada série de comédia Friends. 1, 2, 3.

Grupo Fado Lelé com o tema, com o seu nome de apresentação deste projeto. Terminamos as matinés da RCB desta terça-feira. Regressamos amanhã, depois das 3, às 18 há notícias. E terminamos com chuva. Vem o Diogo Pissarra com este tema para nos levar até à

0: Muito boa tarde, são 18 horas.
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0: Muito boa tarde. As notícias da região em destaque. A Polícia Judiciária deteve um jovem de 16 anos em flagrante delito por suspeitas de atear um incêndio no passado dia 8 de agosto, Vila do Carvalho, no concelho da Covilhã. Os enfermeiros denunciam falta de profissionais e irregularidades em várias misericórdias do distrito de Castelo Branco. O Tribunal de Contas já deu visto favorável ao contrato de substituição de 20 mil luminárias na rede de iluminação pública da Covilhã. Trata-se de um investimento na ordem dos 19 milhões de euros. E só em novembro é que a Câmara da Covilhã realiza a cerimónia pública de apresentação da candidatura à Capital Portuguesa da Cultura 2028. A Câmara de Belmonte não vai proceder à renovação dos contratos de arrendamento de imóveis cedidos aos profissionais da empresa WIT Software. Os últimos acordos terminam em outubro, mas o presidente da Câmara Municipal garante que esse tipo de apoios não vai ser prorrogado. Em Penamacor, o problema do lixo voltou à reunião do Executivo. No Fundão, encontra-se em fase de conclusão a nova arte urbana, a nova obra de arte urbana construída no concelho pelo artista Pedro Leitão. O Melro, iniciada há 3 meses, localiza-se numa das rotundas de acesso ao centro da cidade do Fundão. Vamos dar-lhe conta também, neste Jornal da Tarde, da Rádio Cova da Beira, de outras notícias, nomeadamente o falecimento de Pedro Miguel Prata, 52 anos, devido a doença súbita, deixa família, amigos e basquetebol distrital de luto, após uma vida dedicada ao desporto, em particular à modalidade, onde foi atleta, treinador, dirigente e árbitro na Associação de Basquetebol de Castelo Branco. Dar-lhe-nos conta também de decisões que foram tomadas ontem na Assembleia Geral do Núcleo do Sporting Clube de Portugal, aqui na cidade do Fundão. É no Fundão onde, daqui a pouco, as palavras ganham música, o coro de leitura, em voz alta, regressa ao Fundão e convidou o grupo de cavaquinhos de Mata da Rainha. São notícias para acompanharem os elementos já a seguir na edição da tarde do Jornal da Rádio.
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3: Mais uma vez, boa tarde. A Polícia Judiciária deteve um menor de 16 anos em flagrante delito por suspeitas de atear um incêndio no passado dia 8 de agosto em Vila do Carvalho, no concelho da Covilhã. A detenção ocorreu no final desta segunda-feira. De acordo com a Polícia Judiciária, o jovem suspeito de atear o incêndio no Covilhã, na altura da detenção, estava acompanhado por outros dois jovens que não tiveram qualquer participação no crime. O fogo foi provocado por um isqueiro junto de uma praia fluvial, numa zona inserida perto da malha urbana da vila. De acordo com as autoridades, o incêndio consumiu cerca de 1.500 metros quadrados de herbáceas, gestas e carvalhos junto a uma linha d'água à praia fluvial, tendo colocado em perigo várias habitações, não ganhando maiores proporções devido à rápida detecção e combate imediato dos bombeiros apoiados por um meio aéreo. O jovem é esta terça-feira presente a primeiro interrogatório judicial no Tribunal de Castelo Branco para aplicação de medidas de coação. A detenção do menor foi efetuada pela Polícia Judiciária através do Departamento de Investigação Criminal da Guarda em estreita a colaboração e articulação do Grupo de Trabalho para a Redução de Ignições em Espaço Rural e com a colaboração da Guarda Nacional Republicana da Covilhã. A Direção Regional de Castelo Branco do Sindicato dos Enfermeiros Portugueses denuncia dificuldades no recrutamento e elevada rotatividade de enfermeiros nas misericórdias do distrito. O sindicato aponta os baixos salários e alegadas irregularidades laborais como causas da instabilidade das equipas e alerta para os riscos na segurança dos cuidados prestados aos utentes. De acordo com a Direção Regional de Castelo Branco do Sindicato dos Enfermeiros Portugueses, várias misericórdias do distrito de Castelo Branco enfrentam dificuldades em contratar e manter enfermeiros. A estrutura sindical atribui a situação, entre outros fatores, aos baixos salários previstos no contrato coletivo de trabalho da União das Misericórdias Portuguesas e àquilo que considera uma reduzida valorização da profissão, denunciando ainda a existência de alegadas irregularidades laborais que afirma serem praticadas de forma diferenciada, mas transversal em várias misericórdias do Distrito de Castelo Branco. Na perspectiva do CEP, a entrada e saída permanente de profissionais contribui para a instabilidade das equipas, mas pode aumentar os riscos no exercício da profissão e na segurança dos cuidados prestados aos utentes. O CEP critica também a falta de resposta a pedidos de reunião apresentados junto, nomeadamente, de uma das misericórdias, sem divulgar qual. De acordo com o CEP, o primeiro pedido foi feito a 18 de novembro de 2024 e reiterado várias vezes, tendo o último sido enviado a 12 de agosto deste ano, sem resposta até ao momento. Perante a situação, a Delegação Distrital de Castelo Branco do Sindicato dos Enfermeiros Portugueses convocou uma conferência de imprensa para amanhã às 11 da manhã, junto à Santa Casa da Misericórdia do Fundão. O Tribunal de Contas já deu visto favorável ao contrato de substituição de 20 mil luminárias na rede de iluminação pública da Covilhã. Trata-se de um investimento na ordem dos 19 milhões de euros. A intervenção física pode arrancar ainda antes do final deste ano. Foi o presidente da Câmara da Covilhã que o tornou público esta informação, precisamente na reunião do Executivo. Hélio Fazendeiro admite que existem locais em que a iluminação necessita de ser reforçada. O concurso público foi aprovado no passado mês de fevereiro e depois do visto do Tribunal de Contas, a intervenção pode arrancar.
4: Finalmente chegou o visto do Tribunal de Contas ao concurso de concessão da substituição da iluminação pública do nosso concelho. Esse visto favorável já chegou e já tive a oportunidade de reunir com a entidade concessionária que venceu este concurso no sentido de operacionalizarmos a substituição da iluminação do nosso município, esperando e desejando e trabalhando para que esta substituição venha melhorar as reconhecidas deficiências e condições que existe, de iluminação que existem em alguns pontos da nossa cidade.
3: Elio Fazenda acrescenta que já esteve reunido com os responsáveis da empresa concessionária e esperando que a intervenção da substituição possa arrancar ainda antes do final deste ano.
4: Gostaria muito que fosse possível que esta substituição se iniciasse ainda no ano de 2026. Existe um prazo contratual que a empresa está obrigada a cumprir em termos de términos do procedimento de substituição e o compromisso da entidade concessionária vai nesse sentido para que ainda este ano consigamos iniciar aquilo que é a substituição deste parque de iluminação que ultrapassa as 20 mil luminárias.
3: Este projeto tem como grande objetivo reforçar a eficiência energética, melhorando a qualidade da iluminação pública em todo o concelho. A intervenção representa um investimento na ordem dos 19 milhões de euros por um período de 16 anos. Precisamente na Covilhã, só em novembro próximo é que a Câmara da Covilhã vai realizar a cerimónia pública de apresentação da candidatura à Capital Portuguesa da Cultura 2028. Na última reunião do Executivo, Hélio Fazendeiro deu nota desta decisão. Inicialmente foi apontado o mês de setembro como o prazo, mas a alteração de prazos levou o município a definir um novo calendário. A intenção da Covilhã passava por formalizar a apresentação da candidatura a 25 de setembro. No entanto, sem qualquer aviso prévio, o Ministério da Tutela decidiu alargar o prazo de submissão até 3 de dezembro, uma situação que levou a Câmara também a redefinir a sua estratégia, tendo em vista a obtenção desse reconhecimento.
4: Acontece que o aviso do concurso foi alterado, nomeadamente aquilo que são os prazos da candidatura. A candidatura era para ser entregue até dia 25 de setembro e no início de setembro, enfim, de forma também sem aviso prévio, sem explicação, mas a candidatura foi alterada, os prazos, e alargados até 3 de dezembro, o que nos levou naturalmente a ter que reajustar todo o planeamento de construção, mas sobretudo de comunicação e aprovação da candidatura.
3: Depois do Executivo ter aprovado já, neste mês de setembro, o Plano Municipal de Desenvolvimento Cultural da Covilhã, entre 2026 e 2030, que vai ser a matriz da programação desta candidatura, Hélio Fazendeiro refere que com esta alteração de prazos, a autarquia só em novembro vai apresentar projeto aos eleitos e também à Assembleia Municipal.
4: Mais à frente, nas reuniões de novembro, provavelmente, quer de Câmara, quer de Assembleia Municipal, iremos então proceder às aprovações formais dessa candidatura e iremos proceder também àquilo e vamos prosseguir aquilo que é a estratégia de comunicação e envolvimento da comunidade e de outras instituições nesta candidatura.
3: Apesar da alteração de prazos, o autarca garante que o município vai prosseguir com a estratégia que estava definida, apelando ao envolvimento da comunidade e das instituições nesta candidatura. Nesta viagem pelas notícias da região, Belmonte, a Câmara não procede à renovação dos contratos de arrendamento de imóveis cedidos aos profissionais da empresa With Software. Os últimos acordos terminam em outubro, mas o presidente da autarquia garante que esse tipo de apoios não vai ser prorrogado. A parceria entre Belmonte e a empresa tecnológica começou a ser desenvolvida em 2022, tendo o município assegurado mais de uma dezena de casas destinadas a acolher os profissionais da empresa, assegurando o município o pagamento do valor das rendas. No final da última reunião pública da Câmara, António Bates diz que este apoio que o município está a dar não é para manter.
5: Tudo o que havia neste momento e todas aquelas que vinculavam até 31 de agosto já foram todas refugadas, literalmente. Algumas que se extinguem apenas em outubro, e essas teremos que aguardar naturalmente, mas há esta condição de tudo o que foram os contratos de arrendamento são todos para revogar.
3: Tudo para revogar, diz o presidente da Câmara de Belmonte, é que não tem nenhuma indicação de que a empresa se prepare para sair do concelho. A WIT Software continua a pagar o aluguer das suas instalações e, neste momento, está a avaliar a possibilidade de vir a reforçar o investimento no território.
5: Naturalmente que a empresa ainda cá está, fizeram cá um grande investimento no espaço físico que têm arrendado, aliás, que são eles neste momento que suportam a renda, porque aquilo era um contrato de arrendamento também com o município, isso neste momento já não existe, o município apenas suporta a renda da área que utiliza, todo o resto do imóvel, pronto, já está direto e é suportado por essa empresa. Eles não pretendem sair, não pretendem ir embora, ou seja, pretendem reforçar aqui investimento, mas obviamente estão a avaliar todas estas, o potencial tecnológico hoje em face da conjetura.
3: Recorde-se que este projeto estava integrado no programa de inovação digital Belmonte Connect, criado em 2022, e pretendia atrair técnicos informáticos altamente qualificados para combater a desertificação no interior do país. Em Piramacor, o problema do lixo voltou à reunião do Executivo, não é novo este tema, e desta vez foi levado por uma munícipe à reunião da Câmara de Piramacor, que reuniu em Bem-Crença. José Miguel Oliveira, o presidente da autarquia, admite que o problema do lixo do concelho tem várias frentes.
6: Adquirimos um edifício para a instalação de sanitários, que era uma reivindicação já antiga, nomeadamente para servir de apoio à realização do mercado. Tivemos intervenções. Adquirimos um edifício para a instalação de sanitários, que era uma reivindicação já antiga.
7: Tem efetivamente o problema, eventualmente, das avarias que têm acontecido e com que a empresa não consiga recolher na frequência necessária, mas também tem o problema da quantidade de contentores que foram colocados nos últimos anos. Eu recordo que em 2013 o município tinha cerca de 486, 500 contentores e neste momento tem 609. Ou seja, nós aumentámos 100 contentores quando a nossa população, infelizmente, não aumentou nessa proporção. Tem um problema na localização desses mesmos contentores. Temos um problema de falta de sensibilização para a questão dos resíduos.
3: Para ultrapassar a situação, o município de Piramacor traçou um plano que visa mudar este cenário.
7: O município, neste momento, está num processo de aquisição de 225 contentores novos, para substituir muitos dos contentores que estão danificados, para melhorar, efetivamente, a imagem da recolha de resíduos sólidos urbanos. Vamos ter soluções para a deposição de resíduos de construção e demolição no concelho. Vamos também trabalhar na sensorização dos nossos contentores. Vamos aumentar a sensibilização junto às pessoas, através de folhetos, através das redes sociais, dando-me conhecimento do número de telefone para o qual podem ligar para ter uma resposta.
3: O regresso do serviço de recolha do lixo à Câmara Municipal é uma hipótese que também está a ser analisada, mas neste momento, de acordo com José Miguel Oliveira, já há medidas que estão a ser tomadas no presente.
6: Nós, neste momento, o contentor de RCDs já foi instalado no estaleiro. A aquisição de contentores, eles estão a vir à medida que vão estando prontos. Estamos a falar de um investimento importante de mais de 40 mil euros em contentores, para mudar radicalmente a imagem nessa área. Estamos também a sensorizar, através de um programa conjuntamente com a CIME, estamos a sensorizar esses contentores, como eu já vos pude referir. Portanto, isto está tudo a ser implementado. O contrato atual, o contrato que nós temos com a empresa, é válido até abril do próximo ano. Até abril do próximo ano, portanto, será a empresa a fazer essa recolha. A partir daí, veremos.
3: O autarca espera que estas medidas possam resolver o problema que, o próximo verão, quando a autarquia é no verão que recebe mais reclamações, já, obviamente, seja um verão mais descansado, diz o presidente da Câmara de Piramacor. E de Piramacor até o Fundão. Encontra-se em fase de conclusão a nova obra de arte urbana construída no concelho pelo artista Pedro Leitão. O Melro, iniciado há 3 meses, localiza-se numa das rotundas de acesso ao centro da cidade do Fundão. A nova criação do Pedro Leitão reforça a presença das artes num concelho que é uma referência cultural, diz o artista, ouvido pela RCB. Aqui a nova obra do artista natural da Covilhã enquadra-se num plano de requalificação urbana promovido pelo município do Fundão, orçado em 300 mil euros. Dulce Gabriel.
8: A nova construção artística e orgânica avança ao ritmo da inspiração. Trata-se de uma peça de arte urbana que o artista Pedro Leitão dedica à gente trabalhadora do Fundão.
9: é uma dedicatória a todas as agentes do fundão, agentes da agricultura, que desbravaram a Gardunha a fazer os cálculos e a plantarem as árvores que deram este fruto incrível que se tornou marca do fundão em todo o mundo, que é a cereja mais apreciada no mundo. E, portanto...
8: Pedro Leitão, sobre o Merlo, que o município do Fundão diz enquadrar-se na valorização artística de uma das maiores riquezas económicas do Fundão, a cereja.
10: E deixá-la, essa marca também, como referência urbana quando se chega à cidade do Fundão. Nós temos uma grande escultura no centro cívico da cidade do Fundão, uma escultura do Gabriel Seixas, que representa exatamente essa árvore com as cerejas de grande dimensão, também com água, e aqui procurámos criar-lhe esse elemento de arte urbana, mesmo nas portas da cidade.
8: Miguel Gavinhos, presidente da Câmara Municipal do Fundão, sobre o novo elemento de arte urbana na cidade do Fundão, encomendado pelo próprio município. O Merlo de Pedro Leitão junta-se ao guarda-rios na Barroca e à abelha nos Enxames, obras que também são da sua autoria. Num caso e noutro, a matéria-prima é o lixo.
9: Utilizo sempre material fundamentalmente plástico. Parte dele vem do que eu recolho na zona onde estou. Outra parte é-me trazida ou por escolas ou por habitantes da zona que depois se vão apercebendo e vão trazendo coisas que têm que já não servem para nada. E, portanto, é também uma obra de arte que tem um princípio ecológico.
8: Pedro Leitão inspira-se no cotidiano das comunidades, onde deixa a sua marca artística, um percurso iniciado há alguns anos como passatempo e que desde 2025 passou a ser o seu principal ofício. Muitos comparam as obras de Pedro Leitão a Bordalo 2.
9: Aliás, é um louvor até, porque gosto muito dos trabalhos do Bordalo. O Bordalo é o artista português mais reconhecido. Ele faz mais obras em parede, fixado em parede. Eu faço mais tridimensional.
8: Pedro Leitão tem no artista brasileiro Vic Munix a sua principal inspiração. Quanto ao Merlo do Fundão, está quase pronto.
9: Dois carros de hipermercado que encontrei vão fazer parte da obra numa cesta que ficará anexa à própria escultura, exatamente para simbolizar aqueles cestos com que escolhem as cerejas.
8: O Merlo fica junto ao castelo e à encosta verde, na entrada sul da cidade do Fundão. A obra enquadra-se num conjunto mais abrangente de requalificações urbanas, estimadas em 300 mil euros, disse à RCB o presidente da Câmara Municipal. Miguel Gavinhos explicou que o município está atento à valorização de outros exemplares de arte urbana, como é o caso do poema e da imagem Eugénio de Andrade, na Biblioteca Municipal.
10: Estamos a fazer uma requalificação onde vamos colocar exatamente a mensagem, porque é possível trazer essa imagem ligada ao poeta Eugénio de Andrade. Outras não será possível reconstruir exatamente na mesma medida aquilo que existia de alguns trabalhos de arte urbana, nomeadamente o Bordalo 2, ao qual estaremos a repensar aquilo que possa ser um reposicionamento dessa mesma arte, mas há outras.
8: Relativamente à obra de Bordalo 2, localizada nas imediações da estação de Caminhos de Ferro, o presidente da Câmara do Fundão adiantou à rádio que todos os espaços de arte urbana irão merecer maior atenção do Executivo.
3: O Melro, nova obra de arte que evoca a cereja do Fundão pela mão de Pedro Leitão. É no Fundão, pela voz de vários elementos, do coro de leitura em voz alta, que esta tarde, daqui a 5 minutos, essencialmente, o grupo precisamente do coro de leitura em voz alta está de regresso, voz alta está de regresso à Biblioteca Eugénio de Andrade, e convidou o grupo de cavaquinhos da Mata da Rainha São. Tem entrada gratuita, promete dar ritmo às palavras e provar que às vezes a literatura até dá vontade de bater o pé. Pedro Miguel Prata, de 52 anos, faleceu devido a doença súbita, deixa a família, amigos e o basquetebol distrital de luto, após uma vida dedicada ao desporto e, em particular, à modalidade, onde foi atleta, treinador, dirigente e árbitro na Associação de Basquetebol de Castelo Branco. Após passagem como jogador pelo Clube Desportivo da Covilhã, técnico e dirigente da Academia de Mini Basquet da Universidade da Beira Interior, Pedro Prata foi durante quase uma década coordenador da secção de basquetebol do CCD Estrela do Zêzere da Boidobra, até final da temporada passada, cargo que deixou para Carlos Vicente e Sérgio Antunes, tendo em vista a época 2026-2027. Por motivos pessoais e profissionais, vou deixar o basquetebol esta época, uma vez que tenho uma nova situação no trabalho que vai exigir muito tempo de mim. Desde já, muito obrigado à RCB pela atenção que sempre deu ao basquetebol e ao Estrela do Zezer em particular. Assim afirmava no passado dia 4 de setembro, Pedro Prata, pertenceu ainda aos corpos sociais do Sporting Clube da Covilhã. As cerimónias fúnebres ainda não são conhecidas. E realizou-se no dia de ontem, na sede da coletividade do Núcleo Sporting Clube de Portugal, uma Assembleia Geral Extraordinária aqui no Fundão. Contou com a presença de 44 associados. A reunião magna teve como objetivo dar conhecimento aos sócios do trabalho desenvolvido pela Comissão Administrativa e apuramento efetuado relativamente à situação financeira do núcleo, nomeadamente no que respeita aos exercícios dos últimos anos, onde foi aprovada uma declaração de concordância que será subscrita pela direção e pelo antigo presidente do núcleo, tendo como objetivo regularizar os saldos que transitaram da anterior gestão. A proposta foi aprovada com 29 votos a favor, 12 contra e 3 abstenções e levou ainda aos sócios a autorizar a direção para, em caso de incumprimento por parte do presidente das obrigações previstas no acordo, recorrer a mecanismos legais adequados na defesa dos interesses do núcleo. Neste tema votaram favoravelmente 41 associados, 3 abstenções. No que respeita às eleições 2026-2029, a data ficou marcada para 30 de setembro. Listas candidatas aos órgãos sociais do núcleo deverão ser entregues na sede da coletividade até às 18 horas do próximo dia 28 de setembro, ou seja, da próxima segunda-feira. Recorde-se que o núcleo do Sporting Clube de Portugal do Fundão festeja 32 anos no próximo dia 10 de dezembro. E para finalizar, dou-lhe nota de que a Federação Portuguesa de Futebol realizou ontem o sorteio da primeira eliminatória da Taça de Portugal em futsal. No escalão sénior feminino, a Associação de Castelo Branco tem 2 representantes na prova, o Valverde e o Desportivo do Fundão, o Grupo Desportivo Valverde e a Associação Desportiva do Fundão, ambos na Série E. Os jogos são os seguintes: Grupo Desportivo Valverde, Ferreira do Zezer e Alhadense, a Associação Desportiva do Fundão. No arranque da prova estiveram 83 clubes a sorteio, distribuído por 8 séries, sendo que 5 clubes ficaram isentos. Recorde-se que no escalão sénior masculino, já ontem aqui damos conta, a Associação de Futebol Castelo Branco tem 2 representantes na primeira ronda de competição, Série Norte. O sorteio ditou que a ADEP ficasse isenta, enquanto a Associação Desportiva do Retacho joga fora com o Sonâmbulos. Nesta fase da prova participam 46 clubes do Campeonato Nacional da 3ª Divisão de Futsal e 19 representantes das associações distritais e regionais. Os jogos estão marcados para 18 de outubro. É tudo quanto a notícias, esta hora na antena da Rádio Cova da Beira. Continua a ter-se uma excelente terça-feira. Boa tarde.
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0: São 7 horas, boa tarde.
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0: 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Boa noite. 8 horas.
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0: Olá, olá, olá, ouvintes da RCB, amigos e amigas, caríssimos e caríssimas. Ai, que saudades eu tinha! Que saudades eu tinha de estar com vocês nestas edições do Escolhas, o programa de Você Pede e nós passamos o disco ao seu gosto. Já não falávamos desde o passado dia 5, não é? Exatamente, desde o dia 5 de setembro que não nos falávamos, é isso mesmo. Enfim, o tempo passa num instantinho, as férias já lá vão e eu estou de regresso. O programa também teve aqui duas pausas, teve uma pausa nomeadamente no dia 11 e também ontem, por causa do futsal, e na segunda-feira volta a ter pausa. Exatamente, os horários do futsal assim obrigam. Ora bem, é que na segunda-feira, dia 28 de setembro, nós vamos ter aqui mais um jogo de futsal, começa às 9 da noite, o que quer dizer que não há forma nenhuma de ter aqui pedidos, né? Pelo programa Escolhas não estará consigo na próxima segunda-feira. Nos restantes dias, sim. Segunda-feira, não, porque o jogo começa às 9 da noite, a edição de Desporto Especial arranca um quarto de hora mais cedo e, portanto, não vale a pena estar aqui entre as 8h e 8h25 a fazer pedidos. Exatamente. Portanto, a divulgar as dedicatórias. Mas hoje, amanhã, na quinta-feira, sexta-feira, sábado, nós cá estamos com vocês. O meu nome é José Miguel Moleca, estou a matar saudades, a matar a palavra entre aspas, naturalmente, e eu espero que você esteja satisfeito e satisfeita por um ouvido novo. Eu estou feliz por estar aqui. Não sei se você está feliz ou não, mas o importante é que você ouça, acima de tudo, RCB. Independentemente de quem estiver aqui a trabalhar, de quem apresentar programas, o importante é a rádio, RCB, com letras maiúsculas. Isso é que é importante. Há 40 anos no ar a comunicar, a informar e a animar. Programa Escolha, já sabe, 6 dias por semana, obviamente, de segunda a sábado, por vezes há exceções, exatamente, entre as 20 e as 22 horas, onde continua a ter as tais 4 formas diferentes e diárias para poderem participar para com este mesmo programa. Bem-ajam por terem vindo, beijinhos, abraços e um bom serão, é o que vos desejo na comunidade SCB, neste último dia de verão. Último dia de verão, é verdade, à meia-noite e cinco, nesta próxima madrugada, entramos oficialmente no outono, mas as temperaturas vão continuar a disparar, vão continuar a estar altas, vamos continuar a ter calor, pelo menos até à próxima semana. Mas o outono, oficialmente, entra amanhã, ponto final para a árvore. E o verão foi bom? Correu tudo bem? Ah, fez tudo aquilo que estavas para fazer no verão? Que maravilha, pá. E não há férias para gozar no outono? Ótimo. E também no inverno? Epá, isso é bom. É isso. Epá, é preciso o tempo ajudar. Vai ser difícil, é preciso o tempo ajudar. Mas pronto, amanhã entra o outono aqui e entra a primavera no Brasil. É isso mesmo. É trocas. Daqui a pouco mais de um mês, entramos nós também no horário oficial de inverno. Pois, vai ser no último fim de semana de outubro. Epá, já estou a falar nisso. O último fim de semana de outubro, entramos no horário de inverno. Que pena, que tristeza. Mas pronto, é viver o dia-a-dia, viver o momento. Está pronto? Está pronta? Eu também. Vamos começar. O Pedro Miguel, olá Pedrão, boa noite, cumprimentos. O Pedro Miguel, em Janeiro de Cima, dedica à Florinda Mendes, em Janeiro de Cima, ao Sérgio Maximino, aqui no Fundão, que hoje faz anos, a Ana Silva, também faz anos hoje, a todos com votos de um feliz aniversário, muitas felicidades, muitos parabéns e votos de boa noite. Aproveito a boleia do Pedro para dar beijinhos a elas, abraço a eles, dar os parabéns a todas as pessoas, sem exceção, que hoje festejam mais um aniversário. O tema que vamos ouvir é de Lionel Nunes. Dona Teresa, vamos ouvir e deixa-se ficar.

Por cá pelo Fundão, a Teresa Brito dedica às suas amigas no Lar do Fundão e à RCB, com votos de boa noite, muito obrigado, cumprimentos, ao Lar da Santa Casa Misericórdia do Fundão, em especial ao Sr. Joaquim Santos, com votos de boa noite. O tema que vamos ouvir, já vou dizer qual é que é. Fica também a dedicatória do João Campanha, que no Fundão dedica ao Centro Comunitário das Minas da Panasqueira e RCB, com votos de boa noite. Obrigado, João, saúde e cumprimentos. O tema é de Jorge Ferreira, Os Velhotes e a Lua de Mel.

Olá, minha boa gente, ouvintes RCB, boa noite a todos, olá, sejam bem-vindos ou bem-vindas, edição de terça-feira, 22 de setembro de 2026, Dia Europeu Sem Carros, dia em que faleceu Jorge Palma e dia em que faleceu também um amigo pessoal, um jovem, 52 anos, é um jovem ligado há muitos anos ao desporto, nomeadamente ao basquetebol. Faleceu também hoje Pedro Prata, 52 anos, uma coisa, que descansem em paz os dois, acima de tudo isso. Mas é também dia em que você está connosco, ainda bem, viver o momento, viver o dia a dia, não é? Tem que ser assim, pedimos dia a dia, que é a melhor coisa que nos pode acontecer. Esteja onde estiver, esteja bem, faça o que fizer, faça o bem feito, com calma e com tranquilidade, vá na estrada, boa viagem, bom jantar, se o caso disso também, bom trabalho, bom descanso, boas férias, tudo bom para si. O Manuel Mateus do Carregal do César, boa noite Manuel, boa noite família, beijinhos, abraços, cumprimentos, dedica à família e aos amigos, ouvintes, equipa da RCB, a quem deseja uma boa noite. Muito obrigado, igualmente para todos vocês. O tema que vamos ouvir é da Alma Sul, gosto de beber mais um copito. A sério.

Viajamos até Castelo Branco. Boa noite, Castelo Branco. Boa noite, Patrocínio. Viva! Tudo bem? Como vai você? Patrocínio Lona, Castelo Branco. Boa noite para si e para a família. Beijinhos e abraço de saúde. Dedica a toda a equipa da RCB, amigos ouvintes e sobrinhos nas zonas, com beijinhos para todos. Obrigado igualmente para todos vocês. A Lucinda Bichinho, no bairro dos Pedros Altos da Covilhã, deseja ouvir o tema de José Alberto Reis, Setembro.

E ficam mais duas dedicatórias. O João Genhas é um Ledo, dedica a todo o pessoal da RCB, do Centro de Dia do Ledo, doutora Rita e família, todos os amigos ouvintes, para que passem uma boa noite. Obrigado, João. Igualmente, fica bem com a RCB. O António Gonçalves, na Covilhã, dedica à esposa Camita Castelheiro, à doutora Rita no Fundão, a quem agradece a simpatia e deseja uma boa noite. O tema é o Pintacilgo. Vamos ouvir Os Amantes do Alentejo.

O Cás Vilela, por cá, pelo fundão, dedica à irmã Maria Augusta Vilela, ao sobrinho Luís Guilherme e ao cunhado Luís, a todos com votos de boa noite. E a família Frade Navatela dedica aos amigos ouvintes, a todos também com votos de boa noite. Vamos ouvir o Star Music no tema Manuel Guitarrista.

A Isaura olhou com as lindas donas, boa noite a ambos, beijinhos e abraços e para casa, saúde e cumprimentos. A Isaura Zamarão nas donas, dedica a toda a equipa e ouvintes da RCB, com votos boa noite, obrigado igualmente. E a Celeste Rocha em França, dedica a equipa da RCB e ouvintes do programa também, com votos boa noite. Obrigado Celeste, obrigado família, beijinhos e abraços, tudo bom. O tema da Alma Sul, Cantarinhas de Brinde.

Programa Escolhas na Rádio Cova da Beira, estamos na primeira hora. A Maria Diniz, olá, boa noite Maria Diniz, boa noite família, boa noite Alcaria. Dico ao marido, aos filhos e netas, a todas as crianças do mundo e que tenham muita saúde e votos de boa noite. Também a Maria da Luz no Teixoso, o senhor do Carmo Teixoso Covilhã, dedica a todos os familiares e amigos ouvintes com votos de boa noite. O tema que vamos ouvir é da Maria Lisboa, Tenho Fé em Deus.

De novo em Castelo Branco. Olá, olá, Maria Gameiro. Como vai você também? Está tudo boa? Um grande beijinho para si, Maria Gameiro. Cumprimentos à família de Castelo Branco. Dica RCB ouvintes. Também aos sobrinhos e às donas. A todos com votos de boa noite. Obrigado igualmente para si e para os seus. Beijinhos e abraços. E o Manuel Gonçalves Barroqueiro e a Manuel Zil Gonçalves no Carregal do Zeza. Dica aos filhos, netos, a todos os familiares e contemporâneos também com votos de boa noite. O tema é de Fernando Farinha, O Teu Olhar.

E fica mais uma dedicatória a nosso ouvinte Amélia Navela. Dedica a toda a sua família, à irmã no Teixoso, ao cunhado, também à doutora Rita, a todos com votos de boa noite. O tema que vamos escutar, já vou dizer qual é que é. O José Manuel Gonçalves, na Manhã da Velha, dedica a todos os ouvintes e familiares também com votos de boa noite. Os amigos de Sobreposta vão cantar para nós Bota Fogo no Terreiro.

Estamos a entrar na reta final da primeira parte dos Escolhas de hoje, terça-feira, 22 de setembro, último dia do verão 2026. Antes da próxima dedicatória, quero recordar-vos que vocês, através do escolhas@rcb-radiocovadebeira.pt, podem e devem participar para o programa. escolhas@rcb-radiocovadebeira.pt. Façam isso, participem, vá lá, estamos aqui à vossa espera, segunda a sábado. Ora bem, a Maria José no Porto, boa noite Maria José, boa noite família, cumprimentos, boa noite Cidade Invicta. A Maria José, na Cidade Invicta, no Porto, gostaria de ouvir Clemente no tema Porto e Amar, e quer dedicar esta canção a toda a equipa da Rádio Cova da Beira, a mim próprio, muito obrigado, Maria José, beijinhos, e a todos os ouvintes, e com votos de uma boa semana com a RCB. Vamos então escutar Clemente.

Penúltimo pedido desta hora, que é feito pela Patrocínia Pereira, que no Tachoso dedica à família e aos ouvintes da RCB com votos de boa noite. O tema do conjunto Pai e Filhos, Manuel Gaiola.

Chegamos ao final da primeira parte dos Escolhas de hoje, terça-feira, 22 de setembro. Antes da última dedicatória desta primeira hora do programa, recordo-vos que também, através da nossa página de internet da rádio, www.rcb-radiocovadebeira.pt, podem e devem participar para o programa Escolhas. www.rcb-radiocovadebeira.pt. Façam isso. Escutam a RCB em qualquer parte do país ou do mundo, através de emissão online, e fazem pedidos ao mesmo tempo, não é? Para a região de duas frequências, 100.0 e 92.5. Apesar de o 92.5 não estar a funcionar a 100%. Infelizmente, não está a funcionar a 100%, mas está lá a frequência. E fechamos assim esta hora. O António Fernandes, por cá pelo fundão, dedica à ex-mulher e aos filhos, à irmã Júlia Motaz, à senhora Pardal, ao irmão Francisco José Amers da Pardal, a todos com votos de boa noite. O tema é do rei do rock and roll, Elvis Presley, Can't Help Falling in Love. Até já.

0: 21 horas.
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1: Olá, olá, ouvintes RCB, mais uma vez, muito boa noite a todos. Chegámos rapidamente para a segunda e última parte das escolhas de hoje. Terça-feira, 22 de setembro de 2026, finaliza esta noite o verão, é verdade. À meia-noite e cinco entra o outono. E espero que tenhas de ter um bom serão na companhia da RCB. O meu nome é José Miguel Malaca, volto a ser o vosso anfitrião. Estou de regresso às lides. O Sou das Secas, enfim, ainda não é hoje que volta, mas poderá regressar também esta semana. Poderá regressar, é verdade, é verdade. Estudo, tudo bom com vocês, é o que eu desejo. Estão prontos para continuar connosco? Ótimo, vamos nessa. O Manuel Mateus do Carregal do Zezer dedica à família e aos amigos, ouvintes, equipa da RCB, a quem deseja uma boa noite. Manuel e família, mais uma vez, muito obrigado. Cumprimentos a todos. A Maria da Anunciação em Chabarda dedica à família e aos amigos, a todos com votos de boa noite. O tema é da banda lusa, Chapéu de Palha.

Programa Escolhas na RCB, já sabem, com quatro formas diferentes e diárias para poderem participar para o Programa Escolhas. Estamos aqui 6 dias por semana, segunda a sábado. A Maria do Carmo no Tachoso, dedica a toda a equipa da RCB, à sua Rosita em Corso Baixo, com votos, boa noite. Maria do Carmo, bem-aja, cumprimentos, beijinhos, saúde, tudo bom para vocês todos, está bem? Vamos nessa. O Manuel Frado na Fatela, dedica à esposa, filha Genro, Maria Irene Gaspar, Márcia Costa, a todos os amigos e amigos da rádio, com votos, boa noite. E a filha faz anos hoje, a Andreia, é isso mesmo. Mais uma vez para quem faz anos hoje, parabéns, parabéns. Uma criança chorava. Vamos ouvir Nel Monteiro.

E antes da próxima dedicatória, quero recordar-vos que também, através do número do telefone 275-753-800, repito, 275-753-800, você pode e deve participar para que o programa escolha os despedidos na Rádio Cova da Beira. Liga para nós de segunda à sexta-feira, com exceção dos dias feriado, entre as 2 e as 3 da tarde, uma horinha para fazer pedidos, certo? Vamos nessa. 275-753-800, de segunda à sexta-feira, exceção dias feriado, entre as 2 e as 3 da tarde. Recordo que o próximo feriado é dia 5 de outubro. É até um fim de semana prolongado. Dia 5 de outubro é uma segunda-feira. O que quer dizer que nessa semana de outubro, a semana anterior, você vai ter que participar para que o programa escolhas e deixando a sua dedicatória para o dia 5, antecipadamente, porque dia 5 não há cá ninguém para vos atender o telefone, não podem telefonar, são as regras do programa escolhas, dia 5, é só dia 5 de outubro, enfim, parece que falta muito, mas não falta. Não esqueça, entretanto, que na próxima segunda-feira, dia 28 de setembro, não haverá programa escolhas, não há programa escolhas por causa do relato de futsal entre a Desportiva do Fundão e Venda Nova, o jogo é às 9 da noite, segunda-feira. Por isso, não há programa. Fica esta nota e agora retomamos as dicatórias. Vamos de novo até à cidade invicta. Boa noite, Porto. A Maria José, esta nossa ouvinte por lá, dedica à minha pessoa. Muito obrigado. Beijinhos e cumprimentos de ir para casa. A toda a equipa da Rádio Cova da Beira e a todos os ouvintes com votos de uma boa semana e votos também de boa noite. O tema que vamos escutar é de Clemente Madalena. Vamos lá ouvir.

E fica mais uma dedicatória. O Pedro Miguel, em Janeiro de Cima, dedica à Florinda Mendes, Janeiro de Cima, ao Sérgio Maximino Fondão, que faz os anos, a Ana Silva da Covilhã, a todos com votos de parabéns, muitas felicidades e votos de um feliz aniversário e também de boa noite. O tema é de Sérgio Maximino, é do Fundão, é taxista e cantor. Sérgio Maximino vai interpretar para nós o tema Pai.

Mais uma vez, para quem faz anos hoje, muitos parabéns. A Maria Rosa Varandas, na Covilhã, boa noite Covilhã, boa noite Maria Rosa, boa noite família, beijinhos e abraços, dica RCB à Ana Gil, à Tânia, ouvintes e filhos, para que todos passem uma agradável noite. Obrigado, igualmente, para todos vocês. A Maria Irene Gaspar, em Cantagal, na Covilhã, dica a todos os amigos, com votos de muita saúde, e amigas também, e votos de boa noite. O tema da diva Amália Rodrigues, não peças demais à vida.

Estamos a entrar na reta final dos Escolhas de hoje, terça-feira, 22 de setembro. Antes da próxima dedicatória, digo-vos e recordo-vos também que, através dos correios, vocês podem e devem participar para com este programa, os inscritos na RCB. Estamos aqui de segunda a sábado, 20, 22 horas, para ver as exceções, como vai acontecer na próxima segunda-feira. É isso mesmo. Então, olha, a morada é a seguinte. RCB Rádio Cova da Beira, enviar por carta, através dos correios, as dedicatórias. RCB Rádio Cova da Beira, programa Escolhas, Casa Gascão, Avenida Doutor Alfredo Mendes Gil, 6230-287 Fundão. Vá, façam isso e participem. Bem-ajam. O Pedro Rodrigues, olá Pedrão, boa noite Soalheira. Pedro Rodrigues da Soalheira dedica à Rádio Cova da Beira e aos bombeiros do Fundão e da secção da Soalheira, com votos de boa noite e de boa semana também a ouvir a RCB. E vamos ouvir aqui o tema de um senhor que hoje foi notícia, está a ser notícia pelas piores razões. Aos 76 anos faleceu devido a uma paragem cardiorrespiratória e com mais de 50 anos de carreira, o senhor Jorge Palma. Saudade já é imortal, vai ser imortal. Jorge Palma. Vamos ouvir o tema Portugal, Portugal.

Por cá, pelo fundão, ouvinte Carlos Vilela, dedicar a irmã Maria Augusta Vilela, ao sobrinho Luís Guilherme, que é Luís, a todos com votos de boa noite. E o João Pereira Alpedrinha, dedica a toda a família, amigos, equipa e ouvintes de RCB também com votos de boa noite. João Pereira, muito obrigado, comemos a toda a família, tudo bom para vocês. O tema de Marco Paulo, uma lágrima, uma flor e um beijo. Ou uma lágrima, um beijo e uma flor. Vamos lá ver.

O Martim, no Alcaide, dedica aos pais, irmão e avós, a todos com votos de boa noite e de boa semana com a RCB. E a Maria Rosa, em Corte de Baixo, dedica a RCB à TV do Carmo Teixoso, também com votos de boa noite. Maria Rosa, beijinhos, cumprimentos, bem-aja. Tudo bom, saúde. O tema da Sónia Costa, a periquita.

E é chegados ao penúltimo pedido da noite, que vai ter duas dedicatórias, pois claro. A Lara no Alcaide dedica aos pais, irmão e avós, a todos com beijinhos e votos de boa noite, de saúde e de cumprimentos também, e de boa semana. Ainda António Ponciano em Silvares dedica às famílias Ponciano, Nunes, Torres, Frato e Indesa, e a receber também com votos de boa noite. António Ponciano e família, bem-ajam, beijinhos e abraços. Tudo bom. O tema é dos DNA, Dança no Arraial.

Ouvintes RCB, caríssimos e caríssimas, amigos e amigas, minhas senhoras e meus senhores, meninos e meninas, eis chegados ao final daquela que foi a primeira edição da semana, apesar de ser terça-feira, do Escolhas, aquele programa que você pede e nós passamos o disco a seu gosto. Continua a ter um bom serão de terça-feira com a RCB, 22 de setembro de 2026 e bye bye verão. Bem, bem, verão, e seja bem-vindo ao outono. É isso mesmo, é isso mesmo. Portanto, olha, voltou a ser um gosto, um prazer, um privilégio. Já sabe, para mim, ter estado consigo, ter estado ao seu lado. O meu nome é José Miguel Moleca. Fui outra vez o vosso anfitrião e bem-ajam por terem vindo. Continue connosco, está bem? Continue com a sua RCB. Amanhã estou de regresso às 8 da noite. Espero por si. E fechamos assim as portas com duas dedicatórias. O António Fernandes, por cá pelo fundão, dedica à ex-mulher e aos filhos, à irmã Júlia Motaz, à Sônia Pardal, ao irmão Francisco José e à Marisa Pardal, a todos com votos de boa noite. A Ana Geraldes nas Donas, dedica ao marido e aos filhos com beijinhos e votos de boa noite também. O tema é de Leonard Cohen, Dance Me to the End of Love. E pronto, não há tempo para mais. Fico, portanto, tudo dito por hoje. Aquele abraço sempre. Boa noite a todos e até amanhã. Fiquem bem.

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2: 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Boa noite, são 22 horas.
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7: Boa noite, caros ouvintes e seguidores do Rádio Bom. Cá estamos nós em mais uma terça-feira, já de regresso após a pausa de verão habitual, que costumamos fazer aqui entre a equipa do Redline. E cá estamos nós de volta para falar exatamente daquilo que tanto gostamos, que são as corridas do desporto automóvel e motociclismo. Para me acompanhar, tenho comigo os habituais colegas aqui em estúdio. Boa noite, Pedro. Como está, meu amigo?
8: Boa noite, João, mais uma vez. Ruben, boa noite. Lá para casa também. Cá estamos, então, para dar início à segunda temporada do Redline.
7: É verdade. Ruben, boa noite. Como estás, meu amigo?
9: Boa noite, João. Boa noite, Pedro. Mais uma vez. Boa noite a quem nos acompanha lá em casa. E é verdade, João. Hoje tem que ser mesmo uma hora em Redline. É pé fundo até às 11.
7: É verdade. Hoje vai ter que ser aqui muita coisa para fazer os vários rescaldos e as várias também antevisões. E, sem perder tempo, vamos para as duas. Que é sempre fantástico, que estamos aqui neste momento a 6, 7 corridas e 7 sprints para terminar a época e que efetivamente, Pedro, teve aqui um ligeiro volte-face, saímos para a pausa de verão
9: para férias.
7: Com a Aprilia em altas e a Satélite com o Augura e com o Raul Fernandes também muito fortes. Depois tivemos aqui uma quebra do Augura e um ressurgimento do Marques, que esteve a mais de 100 pontos e que agora está apenas a 12 pontos. Portanto, o Pedro já nos faz aqui agora o resumo para ver como é que estamos de histórias de MotoGP.
8: Exatamente, João. Isto parece que se fosse encomendado não ficava tão bom.
7: É verdade.
8: Isto é uma boa notícia para o campeonato e sobretudo para os fãs portugueses que se querem deslocar a Portimão. Porque lembro, por exemplo, que o ano passado, por esta altura ainda não, mas duas corridas à frente, o Marques teve aquela lesão grave e já não fez as 5 corridas, mas já era campeão.
9: Certo.
8: E o ano passado o Grande Prémio de Portugal perdeu um bocado o interesse, por isso mesmo, que já não havia disputa do título. Este ano, e ainda bem, perspectiva-se um Grande Prémio de Portimão que pode ou não ser já decisivo nas contas do título. Dependendo agora, como disseste bem, Acabou-se a fase da Europa, vamos para agora para 5 ou 4, porquê? Corridas na Ásia.
7: Não sabemos.
8: Porque apesar da Dorna insistir em confirmar o Grande Prémio do Qatar, o certo de verdade é que na Fórmula 1 estão-se a desviar. O Dakar também já parece que cancelou na Arábia. Vamos ver, entretanto a Dorna vem dizer que sim, que é para fazer. Assim sendo, faltam 7 corridas, se for o Dakar esse. 5 das quais na Ronda Asiática e depois então regressaremos a Portugal e queremos nós, e oxalá que sim, com o Grande Prémio de Portugal ao rubro para decidir o campeão do mundo. Como disseste bem, desde que fomos de férias passaram 4 corridas. Quando fomos de férias tínhamos o Marc Bezec em grande e o Marques desde Misano a 106 pontos. Entretanto, nas 4 corridas que passaram, o Marques fez 2 dobradinhas. Duas foram 74 pontos que recuperou e o Martin venceu as outras duas. E o Bezec praticamente não pontuou, que houve 5 corridas que não pontuou, caído ou desistência. Isso faz com que, na realidade, o campeonato esteja neste momento muitíssimo interessante, até porque este fim de semana tivemos uma novidade, que foi a vitória tão há tanto tempo desejada pelo El Tiburón. Finalmente lá abriu a boca e conseguiu morder de uma forma bastante até convincente. A cereja no topo do bolo foi em casa da KTM, sob os olhares dos patrões todos, e o Pedro Acosta, se não fosse até aquele descuido na sprint, em que liderava confortavelmente, tinha feito uma dobradinha e levado claramente os fãs ao rubro. E isso fez ainda com que os responsáveis da KTM ficassem um bocado amargos de boca, um sabor agridoce, porque vão ver o Pedro Acosta para o próximo ano sair para a Ducati. Eu acho que, segundo os rumores que constavam no paddock, que lhe fizeram ainda uma oferta muito boa para ele não ir para a Ducati, mas ele o que disse mesmo foi que queria ir lutar com o Marco Marques com armas iguais na Ducati para o bater. Em relação ao Marco Marques, eu tenho algumas dúvidas, de facto, se o ano passado eu vi o Marques muito forte. Este ano o Marques tem muitos altos e baixos. E pode ou não coincidir um baixo nestas últimas 5 corridas que faltam na Ásia. Vejo o Jorge Martin muito motivado forte. E vejo a Aprilia de novo a renascer. Deu-se este ao caso 4 ou 5 corridas e a Aprilia vem a renascer. Depois há aqui tipo um ou dois jokers que podem baralhar em muitas contas, que um é o Pedro Acosta, que já disse que não tem nada a perder. Claro. Quem tem a perder são os outros. Portanto, o Pedro Acosta não vai jogar táticas, não vai ajudar ninguém, vai tentar ganhar o maior número de corridas possível. E temos outro, que é o Ayogura, que regressou após 2 grandes prémios e fez um excelente 4º lugar neste Grande Prémio de Elche. Portanto, é assim, o Marco Marques não vai ter só que lutar com o Jorge Martins e vice-versa, não é? Porque eu acho que são aqui os dois grandes candidatos. Temos um Bezec que está sempre à espreita e depois temos estes dois jokers, que é o Agura e o Acosta, que vão provavelmente roubar pontos um e o outro e baralhar as contas do campeonato. Por outro lado, eu sabes que eu sou fã do Marco Marques, acho que é um dos melhores pilotos, se não o melhor piloto de todos os tempos, mas neste momento eu vi um Marco Marques conformado, / desmoralizado, neste Grande Prémio de Austin. Tu dizes, podes-me dizer assim, mas antigamente o Marques não era assim, pois não, só que caía muitas vezes,
9: pás.
8: E agora está um Marques mais cerebral e prefere ficar em quinto lugar do que correr o risco até de ter uma lesão grave.
9: Claro.
8: E ele sabe que não tem condições de arriscar rigorosamente nada por causa do físico. Posto isto, eu acho que há aqui muitas dúvidas quem vai ser o campeão. Neste momento não vou arriscar nenhum prognóstico, embora atribua aqui um ligeiro favoritismo ao Jorge Martin. Vamos ver o que é que dizem estas próximas rondas. Temos já a seguir o Japão. A Indonésia, que é um circuito terrível para o Marco Marques, como sabes, nunca ganhou lá. E tem muito mais recordações. Foi o ano passado aí que o Bezec pôs fora de prova. Depois temos a Austrália e a Malásia, que costumam ser uns bons circuitos para Marques. O Qatar, em dúvida. E o Grande Prémio de Portugal. O Marques também não tem recordações. Nem tem boas, nem tem más, não tem. Lembras-te que há 2 anos a bola rolou, o Miguel Oliveira, ficaram os dois ali.
7: Sim.
8: E o ano passado não correu. porque já não precisava, porque estava lesionado. Portanto, é assim, os dados estão lançados, o jogo está mais brilhado do que nunca, e isto leva a que a emoção esteja ao rubro,
9: claro.
8: E o Grande Prémio de Portugal se perspectiva
7: uma...
8: com um grande atrativo de decidir o campeão do mundo. Voltando à corrida da Áustria, o Pedro Acosta fez um fim de semana fabuloso, pole position, quase teve nas três sessões, liderou. A pole position foi para o Jorge Martim, seguido do Marques e ele muito próximo.
7: Sim, ficou muito perto.
8: Na sprint, liderou quase até ao final, só que cometeu um erro infantil. Ele diz que se desconcentrou a olhar para o dashboard e não travou onde devia travar e caiu. O Jorge Martim, que vinha atrás, aproveitou para ganhar e o Marques ficou em segundo lugar. Bezek concluiu em terceiro lugar. Na corrida do domingo, na principal corrida, aí sim o Pedro Acosta parece que realmente aprendeu com os erros, não deu a mínima hipótese à concorrência, liderou de fia para via, ultrapassou quem teve que ultrapassar, ganhou categoricamente. Jorge Martim percebeu muito cedo que não valia a pena arriscar, porque ele disse que o Pedro Acosta não ia lutar só por uma vitória, ia lutar por uma coisa muito maior que uma vitória, que era a primeira vitória, que é diferente. Em casa da KTM, sim, com aquilo que tinha sucedido no dia anterior, o Pedro Acosta não ia vacilar. Foi uma explosão de alegria na KTM, foram os festejos durante toda a noite, e foram merecidos, porque ele tinha 14 pódios, acho eu, e já não vencia uma corrida desde os tempos de Moto2, não, o Acosta.
7: O Acosta, sim.
8: Quase há 3 anos, e a KTM tinha vencido com o Oliveira e depois com o Brad Binder também no mesmo circuito.
7: Exatamente.
8: Num grande prémio à chuva.
7: Sim.
8: Foi uma grande festa. Bezek concluiu em terceiro lugar. O Ayogura, vindo de uma lesão, de uma operação, conseguiu fazer quarto lugar. E o Marques conformou-se com o quinto lugar e não arriscou muito. Uma nota também para o Peco Banhaia, que depois de muitos fins de semana no ocaso, uma autêntica vergonha, que é o termo, e uma desilusão, conseguiu um sétimo lugar, dando assim um ar da sua graça, digamos assim, na concluída corrida. Até o próprio Brad Binder, não é, que já vai ser o próximo companheiro do Miguel Oliveira nas Superbikes, que andou toda a época também lá atrás na classificação, nas últimas filas do cinema. Conseguiu um sexto lugar, portanto é sinal que a KTM afinou muito bem as motos para aquele circuito. Aliás, é o circuito privado deles, que eles treinam o ano inteiro, e ficou num sexto lugar muito bom também. Contas do campeonato: Jorge Martin lidera com 306 pontos, Marco Marques com menos 12, Marco Bezeca com menos 42 e o Pedro Acosta em quarto com menos 72. Ou seja, matematicamente todos podem ser campeões. Temos cerca de 250 pontos em disputa, embora saibamos que destes 5, provavelmente o Jorge Martim e o Marco Marques irão decidir o campeonato. Como disse há pouco, vão ser aqui muitos jokers a interferir, um dos quais o Pedro Acosta, agora motivado pela vitória, sem nada a perder, vai certamente complicar e baralhar as contas do campeonato, assim como o Ayogura. A próxima prova será no Japão, no próximo fim de semana, este não, no outro a seguir. E vamos ver então como é que o Marco Marques reage, se vai reagir ou não de uma forma convincente, porque se o Marco Marques não ganhar no Japão, as coisas começam-se a complicar, quer do ponto de vista objetivo, quer do ponto de vista moral. Embora o Marques tenha uma moral muito forte, começa a ser muito complicado. A Moto2 está mais aguerrida, numa luta apenas a dois, com o Manu Gonzalez e o Ivan Guevara a disputar entre si o campeonato até ao fim. O Ivan Guevara venceu esta ronda e o Manu Gonzalez ficou em quarto lugar. Portanto, não há mais nenhum candidato ao título, são os dois. Na Moto3, o título está quase atribuído, o Manu Quiles.
7: Isso é que é estranho, não é costume ser tão...
8: Não é costume, mas no início do campeonato, todos os principais pilotos de Fórmula 1 vaticinavam que o Quiles ia ganhar, e de facto... ele tem 15 corridas, 9 vitórias, portanto está muito próximo de atribuir o título, porque tem 306 pontos e o segundo classificado tem apenas, o que é o Carpe, tem apenas 175 pontos. Portanto, emoções ao rubro no MotoGP. Dizer só que neste fim de semana os pontos positivos vão de facto para a KTM e para a Pedro Acosta, para a Aprilia também, grande prestação, e para a Agura, e o já é habitual, digamos que o negativo da jornada é o figurão, digamos assim, a Yamaha. A Yamaha. Mais uma vez, uma desilusão autêntica com as quatro motas a ocuparem os quatro últimos lugares. Só dar uma nota aqui, João, que ontem, segunda-feira, fizeram-se os primeiros testes a sério para as novas motas 850, que vão estrear-se no próximo ano, portanto vai mudar, como tu sabes.
7: Sim.
8: Embora não sejam nada de significativos, porque foram apenas 3 ou 4 voltas, o Diogo Moreira fez o melhor tempo, com 28.4, o Acosta o segundo com 28.9 e o Bezek em terceiro com 29.1. O Marco Marques fez apenas uma simulação de 2 ou 3 voltas, fez 29.4 e não atribuiu grande significado a isso. Dizer que a Yamaha continua nos últimos lugares, portanto não sei se isto é um bom sinal ou não. O Jorge Martins logo verá se isso é assim ou não. Portanto, em termos de MotoGP, está melhor do que nunca ao rubro e Portimão perspectiva-se que seja um grande dia de grandes decisões. Portanto, vamos esperar pelo próximo fim de semana do Japão, o outro, a ver na realidade como é que vai reagir o Marques a esta ascensão do Martim.
7: É verdade. Muito bem, Pedro, outra coisa que também já foi aqui há algum tempo, mas que nos interessa aqui falar também, foi o CPR. Tivemos o Rally da Água, onde Ruben Rodrigues e Rui Raimundo, que têm sido a sensação da época, voltaram, o carro da o Toyota preparado pela Autossoriana, voltaram a vencer, voltaram aqui a dizer o porquê de estarem muito perto de se tornar campeões. Teodósio esteve muito bem, foi segundo, e o Guilherme Meireles foi terceiro, com o José Pedro Fontes em quinto. Conte-nos também, Pedro, como é que viu aqui este rally em Chaves, e obviamente agora vamos para o Vidreiro, e ainda faltam mais outras provas até chegar ao Vidreiro, mas de facto este aqui, o Ruben e o Rui Raimundo, têm estado muito fortes e muito, acima de tudo, muito regulares.
8: Exato, foi um rally, como sabes, que não começou da melhor maneira, porque viu anuladas as classificativas, as PECs que estavam previstas para a parte espanhola. Foi uma grande celeuma, a DGT, Direção-Geral de Tráfico, não autorizou. Se calhar a escuderia de Vigo atrasou-se na solicitação dos parceiros, e se essas coisas têm prazo, e se em Portugal vale tudo, se calhar em Espanha não é bem assim, e não foram respeitados os prazos e foram anuladas. O colega foi a solução encontrada pelo Cami, foi fazer 3 passagens em cada troço, que só tinha 2 passagens, para tentar um pouco compensar a quilometragem. O Ruben Rodrigues deu um passo extremamente importante, beneficiou da desistência prematura do Armin Araújo, que estava a fazer um excelente rally. Deu um passo gigante, venceu o rally em Chaves, Rally da Água, deu um passo gigante. Está à frente do campeonato, à falta de 3 rallies, como tu disseste, que é o Casinos do Algarve, que é no outro próximo fim de semana, o 6 Cidades do Norte e, por último, o Vidreiro, que se realiza já numa data muito tardia. O Pedro Almeida está em segundo lugar e o Ricardo Teodósio, com uma excelente prestação, como tu disseste, se bem, no Citroën, está em terceiro do campeonato. O Ruben Rodrigues, claramente o grande favorito.
7: Sim.
8: Daquela jogada que fez de vir a Castelo Branco, prescindir de Lisboa, estão aqui a dar os seus frutos. E, de facto, foi um bom rally para estes 3 pilotos. Nas duas rodas motrizes, o nosso colega da equipa de Redline, o Pedro Silva,
7: esteve muito bem,
8: acabou em segundo lugar e segue em segundo lugar no campeonato, embora bastante distante do João Rodrigues, que neste momento lidera com 125 pontos, e o Pedro Silva com 78. Portanto, faltam 3 rallies, como disseste, e bem, mas neste momento o grande candidato e único, na nossa opinião, que vai gerir a seu belo prazer, será o Ruben Rodrigues.
7: Parece ser claramente. Também tivemos a participação dos nossos conterrâneos Nelson Trindade e Raquel Graça em Skoda Fabia 3 N5. E também do Guilherme Nunes, que ficou aqui, desta vez, depois de liderar bastante tempo, mas com um pequeno erro que teve no fim, ficou em segundo lugar do FPAC Junior Team do campeonato e, apesar desse pequeno azar, lidera atualmente o campeonato da FPAC Junior Team. Portanto, um grande abraço também para o Guilherme, e que de facto valeu aqui mais pontos também para este campeonato, que é bastante competitivo. Muito bem, Ruben, dar aqui um bocadinho de descanso ao Pedro, já lá voltamos novamente para falar de outras modalidades. Fórmula 1, vejo-te assim um bocadinho cabos baixos.
9: É verdade, João.
7: Parece-me que a tua Ferrari não está assim muito bem. Pronto.
9: É verdade, João. Estas últimas corridas e durante as nossas férias, pronto. Enfim, a Ferrari prometia muito desde o início do ano, aliás. Lançou um carro que, à partida, tirando o motor e depois com o avanço dos upgrades do A2O, parecia que a Ferrari chegasse e pudesse ainda dar alguma resposta neste campeonato. E, efetivamente, as últimas três corridas foi, como nós dissemos em off, o descalabro da Ferrari. E, portanto, o campeonato para a parte da Ferrari está dito, não há mais nada a fazer. A Ferrari deitou tudo a perder, não só por má estratégia, como já tem sido habitual, infelizmente, mas também porque o carro, efetivamente, pode ser bom aerodinamicamente, mas o motor continua a penalizar muito o carro este ano e, portanto, efetivamente, a Ferrari este ano é para deitar fora. Voltando ao resto, Mercedes continua a dominar imenso. Seria sempre o carro a bater este ano, desde a primeira corrida que se vê que é um carro que é equilibrado em todos os circuitos, seja Citadino, seja os clássicos. É um carro que preserva os pneus, tem dois pilotos que sabem pontuar, sobretudo também parecem respeitar-se um bocadinho mais do que se calhar noutras equipas, apesar de no início haver aquelas picardias, agora nas últimas corridas, quando há um...
7: No Canadá, mas
9: sim,
7: depois...
9: quando há... Parece-me muito que a Mercedes também deve muito ao Toto Wolff, porque quando ele bate o punho e diz é para deixar passar ou é para tu parares primeiro que o outro, eles respeitam. E isso também faz a equipa, João. No final das contas, terem dois carros em primeiro e segundo vale mais do que ter um em primeiro e outro nas couves. Portanto, efetivamente, é isso que vale. Mas pegando então nas corridas, podemos fazendo o balanço, porque são muitas, é verdade. Temos muitos grandes prémios para passar. Mas pronto, vamos ter que ir até à Holanda, que já foi há duas corridas atrás, Zandvoort. E portanto, Zandvoort é um circuito que, sendo sincero, João, não é um circuito que eu gosto muito. Não tem muitas hipóteses de ultrapassagem.
7: Zandvoort que terminou, provavelmente já não vai haver.
9: Sim, é um. Sim.
7: Sempre, digamos assim.
9: Certo, é uma corrida que não tem muitos pontos de ultrapassagem, apesar dos carros este ano estarem mais leves, mais pequenos e mais ágeis. A reta é curta. Não há comboio de DRS este ano, mas há o comboio da asa móvel, enfim, há outros tipos de comboios onde as ultrapassagens não são fáceis na mesma. E portanto é um circuito que, na verdade, eu acho que nunca adicionou grande coisa ao calendário e acho que existem outros circuitos que podem dar mais à Fórmula 1. Este ano tivemos Norris a vencer, a McLaren voltou a bater o punho na mesa, como costuma dizer, e demonstra que a McLaren em circuitos citadinos, em circuitos com elevada carga aerodinâmica, parece que é um carro mesmo assim forte. Não é o McLaren dos outros anos que foi vencedor, mas é um carro que, à partida, dentro de todos, sim, impulsionado pelo motor Mercedes e bem, exatamente, pela elevada potência, mas já está. Apesar de não ser o carro dominante, é um carro que, neste circuito, se calhar é o mais próximo que consegue, talvez, bater o pé à Mercedes. E portanto, temos Norris em primeiro. Norris ainda teve atrás, mas efetivamente neste circuito demonstrou que a McLaren era o melhor carro naquele fim de semana. E portanto vence, e vence com uma margem confortável, face ao Mercedes de Antonelli com segundos. Antonelli termina em segundo, lá está. Mais uma vez, Antonelli, João, se me permites, tem-me surpreendido muito.
7: Pois
9: nós, sou-te sincero, nunca fui muito fã de Antonelli, mas sempre disse que efetivamente o Nudo tem qualidades. Agora, não estava à espera que se calhar fossem qualidades e maturidade, para principalmente, para ser campeão do mundo, com 19 anos, João?
7: 18.
9: 18, 19, enfim. Portanto, não estava à espera que tivesse esta maturidade que está a demonstrar neste campeonato. No início, parece que mandou ali um bocadinho a balançar, talvez o nervosismo do início da temporada, também sabendo que tem um carro forte. Mas a partir de um certo momento, lá está, ganha aquilo que tem a ganhar, não dá para ganhar, fica em segundo, não arrisca, tem o campeonato, não digo na mão, porque a Fórmula 1 perde-se duas ou três corridas, tem-se dois problemas, mas são muitos, muitos pontos de vantagem. Ainda por cima, agora com isto tudo que se passou, já vamos lá, em Monza trocou várias componentes, partiu do último e ainda ganhou. Portanto, enfim, Antonelli tem o campeonato na mão. Só tem que saber geri-lo, só tem que ter cabeça, mas tem tudo muito alinhado para ser campeão e será um campeão do mundo histórico. Em terceiro lugar, nesse grande prémio, Russell, mais uma vez, Mercedes continua a ser dominante. Russell, parece-me que passou-se um bocadinho aquilo que se passou com o Piastri na altura. Chegado a um ponto onde, também por um bocadinho por azar em algumas corridas, outras porque perdeu no braço, em que deita um bocadinho a toalha ao chão e se calhar já está um bocado a ver que será difícil ganhar no braço a Antonelli este ano. Depois Hamilton em quarto e Leclerc em quinto. Foi a última melhor pontuação da Ferrari, que mesmo assim continua a ser bastante aquém. Piastri, depois em sexto, Lawson.
7: Piastri que está muito...
9: Sim, Piastri, lá está, foi, era aquilo que eu te dizia, João. E mesmo desde aquela altura onde lutou pelo campeonato, e na altura parecia mesmo que seria o candidato número 1, depois desde aquela batida em Baku, vai fazer agora um ano, exatamente, nunca mais se encontrou. Não sei se a nível motivacional, também se calhar o carro não lhe assenta tão bem quanto assentou outrora, enfim.
7: Tivemos um grande acidente
9: em sexto. Sim, é um grande acidente o Verstappen, João, e lá está. Mais uma vez, continuamos... Estes acidentes têm que se ter mesmo muita atenção, porque podem mesmo pôr em risco a vida dos pilotos. E são, este acidente foi mesmo uma batida mesmo muito forte. Na altura eu estava a vir e até me arrepiei.
7: E depois os carros vêm assim.
9: Sim, e depois pronto, continuamos na mesma. Esta situação das bandeiras, se para a corrida ou não para a corrida, enfim, continua ali a haver um bocado da parte da direção de corrida algumas decisões que não entendo. Mas lá está, enquanto não acontecer nada, tudo certo. Mas o dia que acontece alguma coisa, como outros acidentes, porque lá está, estas batidas, quando se bate e depois sai o azar de voltar à pista e levar outra, o carro no primeiro impacto supostamente absorve tudo, mas no segundo já não é equilibrado da mesma maneira. Depois Alonso em nono e Gasly fecha o top 10. Vamos avançar para a próxima corrida porque temos muito para falar, e aqui vamos para Monza. Em Monza, João, esperava-se muito novamente da Ferrari, era o circuito da casa da Ferrari, seria a versão 2 do Ado, enfim, se a primeira versão ficou aquém, a segunda eu nem dei por ela. Portanto, não se viu nada, efetivamente a Ferrari queria fazer um brilhete em Monza.
7: E ainda se viu uma coisa que quanto a mim é vergonhosa, que foi um carro diferente para homenagear o Michael Schumacher, os 30 anos da sua primeira...
9: Sim, com o Vettel a bordo, não foi?
7: Sim, e depois o carro, o próprio Fórmula 1 de 2026, com a decoração, e tivemos dois pilotos que, principalmente da parte do Sr. Leclerc, que não soube respeitar o colega de equipa,
9: não respeitou.
7: E depois se esbarrou...
9: Sim.
7: Contra o muro.
9: Completamente, João.
7: Um grande acidente. E que pronto, acaba por... tu ires lá, os milhares de tifosis que lá estão
9: a ver
7: aquele espetáculo,
9: sim,
7: dos pilotos não se respeitarem e de um grande acidente, olha, espetacular.
9: Sim, foi um bom tributo à Ferrari e ao Enzo. Enfim, a Ferrari, pronto, mais um fim de semana para esquecer. Eu acho que no meio desse fim de semana todo para os tifosis o que valeu foi o italiano ganhar. É um bocadinho por aí, é a única coisa que eu vejo. Eu lembro-me que até foi muito interessante porque os tifosi celebraram inclusive com o Antonelli. Vi o Antonelli vestido de Mercedes a voar por cima dos tifosi todos de vermelho. Não deixa de ser um brinde ao desporto, pelo menos é um brinde, é italiano, enfim, mas como é lógico da parte da Ferrari para esquecer. Mas já lá vamos, Antonelli, incrível, corrida incrível, parte do 19º lugar, lá está. Para mim, quando eu vi partir do 19º lugar, eu sabia que em Monza não é um circuito mal do todo para fazer uma recuperação até cá à frente. E a Mercedes, mais uma vez, de estratégia, há vários anos que está no topo mesmo. E a Mercedes opta por Monza porque sabe disso. Sabe que tem um carro forte, sabe que tem um carro veloz e sabe que mesmo partindo do último, muito provavelmente aos pontos chega facilmente e se calhar provavelmente até um pódio. Enfim, Antonelli sai que nem um foguete, na primeira ou na segunda volta já estava quase nos pontos, e depois, claro, também tem ali alguma sorte, safety car, batidas, enfim, alguma sorte que proporciona novo arranque, passa mais 3 ou 4, e depois a partir daí tem um carro novinho em folha, cheio de componentes novas, que se fez sentir como é lógico em reta. Depois também foi um piloto que teve cabeça em todos os momentos, e lá está, e chega à primeira posição, vence 19º, é uma excelente vitória.
7: Ainda
9: passa o Russell. Aliás, na penúltima, há duas voltas do final, o Russell ainda o empurra, entre aspas,
7: vai
9: à terra. E aí pensei, se calhar já ali fica, mas mesmo aí teve cabeça, João. Aí vence a maturidade de um piloto. Se calhar um piloto diferente, ali tenta logo sair e até dá de traseiro e faz um pior e fica. Mas o Antonelli não. Viu, sabia que tinha grande vantagem até de pneus, sai para a escapatória, mantém o carro mais ou menos direito, volta ao Alcatrão, uma volta para limpar. E na segunda ultrapassa o Russell e não dá figos, como se costuma dizer. Russell fica em segundo lugar, mesmo assim dá 4 segundos. Numa volta acho que perde logo 4 ou 5 segundos. Portanto, o Antonelli vinha a voar. Verstappen, em terceiro, melhor dos outros. Verstappen.
7: Levar aqui com o motor fora, sim, não,
9: sim,
7: é mau.
9: Sim, não é mau. E pronto, neste circuito são 10 retas, são grandes, demonstra que o Red Bull aí efetivamente vai buscar algum tempo. Agora, ritmo de corrida, mesmo a nível de desgaste de pneus, não tem para a Mercedes isso, está visto. Acaba a 15 segundos e depois daquele rebuliço todo, portanto, uma corrida normal onde o Antonelli parte de primeiro, daria 20, 30 segundos. O Red Bull claramente não está em top neste ano. Depois, novamente, suspeitos do costume, McLaren a fechar em quarto e quinto. McLaren cresceu imenso, no início do ano parecia que seria talvez a terceira ou quarta melhor equipa, e neste momento eu diria que é capaz de ser mesmo a segunda melhor equipa. Norris em quarto, Piastri em quinto, e depois veio para a melhor Ferrari em Itália, Hamilton em sexto, depois daquela encruzilhada lá no início da corrida, onde o Leclerc não respeita o Hamilton salta logo 3 ou 4 posições para trás, e depois no final dessa volta um bocadinho o karma também. Leclerc tem ali uma saída um bocadinho mais larga, acelera ali um bocadinho em cima do limitador, perde a traseira e embate fortemente no muro, logo na curva antes da reta da meta.
7: Eu acho que há uma coisa que tem que ser dita, porque chega de protegerem aquilo.
9: Sim, sem dúvida. Sem dúvida.
7: 1000 grandes prémios.
9: Sim.
7: É o segundo piloto da história da Fórmula 1, sim, com mais grandes prémios disputados.
8: Okay,
7: Charles Leclerc. Apenas o Stirling Moss tem mais grandes, sim, prémios disputados sem ser campeão. São 9 anos de Ferrari, 9, sim, vitórias, o que dá uma vitória por ano.
9: Sim.
7: Kimi Antonelli, com 18 anos, esta época na Mercedes, tem 8 vitórias.
9: Sim, sim,
7: e,
9: sim.
7: Portanto, acho que isso diz bem daquilo que tem sido o Charles.
9: Sim,
7: Leclerc.
9: Sem dúvida, João.
7: Não entendo como é que uma equipa renova com um piloto, sim, destes, a não ser com grandes interesses económicos.
9: Sim, sim, que efetivamente eles existem. É uma imagem de marca, mas tal como tu dizes, eu tentei dar muito tempo a Leclerc, porque, como tu sabes, eu tenho algum carinho ainda pelo Charles Leclerc, mas efetivamente nas últimas temporadas e nos últimos anos demonstra que talvez não seja um piloto que está ao nível dos melhores.
7: Não.
9: Gostava que estivesse, no início parecia, sobretudo pelas performances em qualificação, que não deixa de ser um dos melhores qualifiers do pelotão, mas efetivamente não tem aquela diferença que têm os pilotos campeões do mundo. Cede um bocadinho na pressão. Pronto, este ano, enfim, o carro pode não ser dos melhores, mas já teve melhor carro. E mesmo efetivamente nesses momentos mostrou que quando, e na altura era contra Verstappen, como é lógico não é fácil, mas nessas alturas demonstra que cede, e portanto, piloto que cede, dificilmente será campeão.
7: Sim. Verstappen 4 títulos e ele 0.
9: Sim.
7: Epá,
9: portanto, também é dos pilotos que mais pole positions têm sem converter em vitória. Pronto, vale o que vale, mas vale alguma coisa. Em sétimo lugar, Gasly, que lá vai-se mandar alguns pontos.
7: Alpine,
9: principalmente, é consistente, João.
7: É consistente
9: com o Alpine, sim. Alpine tem sido consistente este ano. Apresentou um carro que eles tinham dito. Motor Mercedes, novamente, exatamente. Logo no início do ano disse que seria um carro que este ano estaria ainda uma base para começar a trabalhar, e não é uma má base de todo, porque consistente fez uma pole position e não é brincadeira, exatamente, apesar de depois ter, óbvio, andado para trás, mas é um carro que numa só volta não é de descartar, e portanto para o próximo ano, se continuarmos nestas regras e também com este trabalho, poderá ser um carro que pode começar a usar talvez um pódio. Sim, Gucci, sim, exatamente. Depois, em oitavo, Lindblad, com o Racing Bull, Cola Pinto, Alpine novamente em nono, lá vai-se mandar alguns pontos, é verdade, é o campeonato mais conseguido dele desde que está na F1, e depois Tsunoda fecha o top 10.
7: Tsunoda que está a substituir o Lawson, que está a substituir o Grécia
9: este fim de semana. Sim. Indo agora para o último circuito que tivemos agora no último Grande Prémio, Espanha, Madrid. O que é que eu acho deste circuito, João? Acho que é um circuito que não vai adicionar nada ao calendário. Acho que é uma Las Vegas ainda pior do que uma Las Vegas. Las Vegas, nem que seja pelo espetáculo das luzes e do ambiente à volta, se não quiseres olhar para a corrida, pelo menos olhas para a paisagem e já alguma coisa que tens o olho. Madrid, este circuito não tem nada.
7: Ainda por cima,
9: não tem nadinha, João.
7: Verde,
9: nada, zero. É um circuito extremamente complexo. É um circuito que não tem hipótese nenhuma de ultrapassagem. É um circuito.
7: Fala-se em alterações.
9: Sim, já ouvi falar que tem alguma alteração. é um circuito que não vai adicionar rigorosamente nada. O que é que vai adicionar muito provavelmente? Dinheiro, e por isso é que entrou, como os demais que temos, infelizmente, circuitos que nós gostamos e circuitos que são clássicos, são cada vez menos, e estes circuitos, estes circuitos plásticos, desculpa-me o termo, são, enfim, não tenho palavras. No entanto, circuito por circuito, seja bom ou mau, temos em primeiro lugar o suspeito do costume, isto quer dizer alguma coisa definitivamente. Claro. Se o circuito é bom ou mau e o primeiro é sempre o mesmo, ou quase sempre o mesmo, significa que o primeiro não é de aceitar fora. E Antonelli vence mais uma corrida. Antonelli salva novamente 25 pontos. Lá está, uma corrida que ainda andou ali um bocadinho taco a taco, mas...
7: Norris merecia a vitória.
9: Norris ainda andou por ali perto, mas Antonelli, mais uma vez... seja a nível de desgaste e também a própria gestão do piloto, seja o carro, que é incrível, e seja o piloto também, que tem estado muito bem este ano, vence mais uma corrida, soma mais 25 pontos e já leva uma larga vantagem. Em segundo lugar, Verstappen, também ali uma corrida que começou um bocadinho embrulhada com o Lewis Hamilton, que onde ele ainda sai das posições, ainda vai para trás, mas lá está, com o carro que tem, consegue fazer segundo lugar, vai a um pódio. E eu continuo a dizer que este Max Verstappen, com o Mercedes Antonelli, provavelmente não tinha perdido nenhuma corrida este ano. Tirando aquela onde podia haver algum problema técnico, Verstappen com este carro, certamente que seria praticamente imbatível. Se faz isto com o Red Bull, que muitas das vezes,
7: claro que sim,
9: fica a merecer. Enfim, Norris, terceiro lugar, mesmo assim, a 5 pontos, portanto não está longe, e lá está. Estes circuitos citadinos demonstram que McLaren não é de descartar.
7: Não,
9: Leclerc fica em quarto, não faz uma má corrida, desculpa a piada, mas se não parasse tinha ganho, o problema é que tem que parar, e portanto, como parou, ficou em quarto, isso, mas
7: se não parar também traz aqui uma coisa interessante, que
9: é,
7: estes pneus Pirelli são
9: mal criticados. Estes pneus Pirelli, João, são, é rir mesmo.
7: Se calhar fazia 50 voltas.
9: Fazia, aliás, ele estava a fazer ali um stint muito bom, e eu ainda pensei que, portanto, que o Ferrari podia estar a funcionar neste circuito. Efetivamente não era o Ferrari, era aqueles pneus duros que não tinham fim. Porque quando ele trocou para os médios ou para os soft, fiz piores tempos do que com os duros desgastados de 30 voltas. Portanto, enfim, a Pirelli também não vai adicionar nada a esta Fórmula 1. Pronto, mais uma vez interesses financeiros e, portanto, temos que respeitar. Mas Leclerc, lá está, estava em primeiro, pois como é lógico, estava a fazer até um bom stint, mas depois, entretanto, pronto, para quarto e vem para melhores dos outros. Russell termina em quinto. Mais uma vez uma prova um bocadinho para o carro que é.
7: Claro.
9: Este carro tem que ser primeiro ou segundo sempre. A menos que tenha problemas, não pode ser abaixo disso. Portanto, Russell, mais uma vez, se calhar já um bocadinho deitar a toalha ao chão, porque sabe que dificilmente chegará lá. Lawson, mais uma vez, sexto lugar, e carimba 8 pontos. Colapinto, mais uma vez, em sétimo lugar, e são mais 6 pontos. Piastri, McLaren, mais uma vez, não se encontra este ano.
7: Não se percebe.
9: Oitavo. Lindblad, nono. E Hülkenberg, e atenção, Lindblad e Hülkenberg acabam a uma volta do líder. E o nono e décimo, portanto, demonstra bem aqui o gap que há entre os carros, ou melhor, o carro
7: é top 1.
9: Sim, ou Fórmula 1,5, exatamente, João. Hamilton, infelizmente, não acaba a corrida. Vinha até, fez uma boa partida, lembro-me que quase chega ali a segundo lugar, depois, entretanto, o Verstappen põe-se em volta um bocadinho, e depois não acaba a prova, porque, supostamente, com problemas de travões. Não sei se houve alguma coisa que se colocou dentro dos próprios travões que fez a avaria, ou se realmente foi mais ou mesmo daquelas averias que ele se queixava no início do ano, que depois se trocou de marca, enfim. Os problemas persistem, portanto, se calhar não era só da marca. E, portanto, o carro, mais uma vez, não é bom de motor e, se calhar, agora também apresenta alguns problemas de fiabilidade e, portanto, também deixa ainda mais a...
7: Completamente qualquer
9: imagem. Ainda mais a desejar, sim. A Ferrari, lá está, João. A Ferrari, todos os anos, promete muito. O carro, por vezes, até começa bem. Depois, perde-se com a evolução dos outros. Eu acho que a Ferrari, às vezes, até tem boas ideias, mas depois, ao longo do ano, as outras marcas a evoluir...
7: Evolui
9: muito rápido e depois no fim, mas já é tarde, já não há nada a fazer. A Ferrari começou com aquele motor que era um foguete no arranque, por causa dos turbos mais pequenos. Entretanto, depois houve uma série de upgrades nas outras marcas e regulamentos diferentes.
7: Agora já ouvi dizer que já desistiram deste projeto.
9: Perdeu-se, e depois é isso, é, sobretudo é, depois a Ferrari muito cedo percebe que se calhar o projeto não é o melhor, abandona, e portanto estamos sempre neste ciclo vicioso e volta sempre ao zero, e quando o carro começa sempre do zero, é difícil melhorá-lo e tê-lo no auge. Vamos às contas, João. E nas contas temos, como não poderia deixar de ser, Antonella em primeiro lugar. Soma 292 pontos. É uma prestação incrível para o número de corridas que tivemos, 292 pontos. É mesmo um domínio muito, muito completo. E, portanto, Antonelli está de parabéns e a continuar assim será certamente campeão.
7: Igual, soma.
9: Sim, 211 pontos. Russell, 81 pontos atrás. São quase, portanto, 3 corridas alto e o Russell a ganhar. São 75 pontos e, mesmo assim, ainda ficaria 6 pontos à frente. Portanto, só mesmo aqui uma coisa... Sim, sim, é uma coisa mesmo surreal para perder este campeonato. No entanto, como é lógico, nunca sabemos. Hamilton vinha a prometer muito, foi acompanhando enquanto pôde, andou ali a 12 pontos, a 20 pontos, ainda a poder lutar, 30. Neste momento são 101 pontos. 101 pontos, as últimas 3 corridas destruíram por completo aqui o cenário para o Hamilton. No caso, já nem seria para a Ferrari, seria mais para o Hamilton, porque a Ferrari estava longe. O Hamilton é que ainda podia tentar alguma coisa, mas completamente out. Norris em quarto com 186 pontos. Muito provavelmente este Norris ainda chegará terceiro, se não até a segundo, se o Russell não tiver boas prestações, como não tem tido nas últimas corridas. Leclerc, 167 pontos, também um campeonato bastante aquém. Pronto, enfim, o Leclerc tem vindo por água abaixo e vamos ver o que é que será no próximo ano. Verstappen, lá está, com um carro que efetivamente não é incrível, está em sexto, mas Verstappen está em sexto, mas facilmente passa para um quarto lugar, porque a diferença pontual é mínima. Portanto, e atenção, temos Baku agora, mas vamos lá já no instante. Piastri em sétimo com 120, Adjar com oitavo, Lawson com nove, em nono, e Gasly em décimo, Colapinto em décimo segundo e Colapinto com 27 pontos este ano. Portanto, é mesmo o melhor campeonato desde que voltou para a Fórmula 1. A Aston Martin não vale a pena falar e o Williams este ano também, para esquecer. Baku, o que é que vamos esperar de Baku, João?
7: É um sábado, a corrida.
9: É um sábado, não tinha visto. É?
7: Por causa de... Portanto, é um feriado no domingo.
9: Ok.
7: Então é um sábado a corrida.
9: Ok. Um sábado, ok, não fazia ideia, pronto. Baku, o que é que podemos esperar? Circuito citadino, mas com... Sim, eu também presto uma análise. É um circuito citadino, mas com uma reta muito longa. Nesta reta muito longa, também não poderia não descartar Verstappen.
7: Pois.
9: No entanto, parece-me que o carro, apesar de ser bom de velocidade ponta, é mesmo muito mau de curva. E, portanto, mesmo que ganhe ali alguma coisa na reta, depois nas curvas vai-se embora. Portanto, apostaria provavelmente em Norris. Ou então os Mercedes. Pronto, os Mercedes não podem ser descartados em um grande prémio, está visto, o carro funciona em todos os anos, todos os circuitos, e portanto não se pode descartar de todo. No entanto, o que é que vamos esperar desta corrida? Talvez uma batida no muro do Leclerc, seria essa a melhor aposta fora da caixa, mas pronto, vamos ter que esperar para ver. Lá está, é um circuito que também não vai dar muito espetáculo, a não ser a primeira reta e a travagem para a primeira curva, e portanto será isto, João. A Fórmula 1 é este o resumo que se faz neste momento.
7: Por um grande resumo. E muito bem. Agora, caros ouvintes, ainda temos aqui várias coisas para falar, nomeadamente WRC. WRC que teve aqui, há pouco falávamos com o Pedro sobre no MotoGP. O WRC cancelou a última prova na Arábia Saudita. E, portanto, enquanto estivemos aqui de férias, teve dois rallies. Portanto, foi o rally do Paraguai, onde venceu o Sami Payari em Toyota, Aidan Payden segundo com um Hyundai e formou terceiro com outro Hyundai, e depois tivemos mais outro rally, que foi o rally do Chile, também na América do Sul, e onde também tivemos aqui novamente a coroação, digamos assim, da Toyota como campeã do mundo. A Toyota que faz 10 campeonatos e iguala uma marca que já não está no rallies na categoria principal há muitos anos, que é a Lancia, e a Toyota faz aqui então com a Lancia 10 campeonatos cada uma. Depois, dizer ainda também que vamos desta forma terminar de 1 a 4 de outubro no Rally da Itália na Sardenha, onde se vai decidir o campeonato. Interessa sabermos como é que vamos para lá. Portanto, neste momento estamos assim em termos de resultados. Temos em primeiro lugar o piloto Elfyn Evans da Toyota com 230 pontos. Vamos ver se é este ano que é campeão. Ele que já anda a tentar há alguns anos, mas não tem conseguido. Em segundo lugar, um excelente Sami Payari, que fez aqui uma ponta final de campeonato muito boa. A desilusão para mim da época, o Oliver Solberg, apesar de que ainda pode ser campeão, atenção, mas quanto a mim desperdiçou aqui muitos pontos, está com 209, e Ogier, que não fez aqui algum rallies e também teve aquele grande acidente que vocês se lembram, que ainda se chegou a temer o pior na Finlândia, peço desculpa, já aqui com 171 pontos. Nos construtores, Toyota tudo leva e Hyundai muito mal, e vejo com alguma relutância aquilo que vai acontecer no próximo ano no Campeonato do Mundo de Rallys. Portanto, vamos mudar as regras, já sabemos que vamos ter carros efetivamente mais lentos, estes foram porventura os carros de rally mais rápidos que vimos alguma vez nas estradas, gosto só não, foram os carros mais rápidos de sempre, e portanto para o ano há muita dúvida, muita incerteza no ar, com ainda só foi apresentada uma equipa que é a Project 2027, tem o Dani Sordo, entre outros, mas que nem é uma marca, portanto vamos ver o que é que vai sair dali, mas estou com algumas dúvidas relativamente a este campeonato do mundo de 2027, já sabemos que as regras vão mudar, mas é o que é. Por falar em rallies também, tivemos em Castanheira de Pera o Portugal Rally Series, Neveiro e Alain, veio com o Dani Sordo, foi muito bom ver o nosso Pedro Silva com o Dani Sordo, a trocar em impressões, e portanto aqui venceu o Pedro Lago Vieira e o Paulo Lopes, porque o Dani Sordo e a Patrícia Sainz tiveram aqui problemas e, portanto, acabou por o Pedro Lago Vieira reforçar a liderança. O Adrosil Lopes e Vítor Hugo foram segundos classificados, aqui ainda em adaptação ao Fábia RS Rally 2, e ficaram a 9 segundos e meio da vitória e venceram em inteligente, pelo menos. Tiago Silva e Jorge Henrique fecharam em terceiro lugar, estreando-se nos pódios. Nas duas rodas motrizes, Tiago Pereira e Fernando Pereira venceram, depois de uma grande luta com o nosso Pedro Silva e com o Ricardo Moura. Ainda assim, o Pedro Silva e o Ricardo seguem na liderança calmamente nas duas rodas motrizes. O Miguel Matos e o João Gonçalves fecharam os lugares do pódio. Vítor Pascoal e o Carlos Fernandes, grande luta com o GT3 Rally Trophy, e foi o piloto Amarante a vencer. Nos FIA históricos, Ernesto Cunha, numa empresa WRC STI, venceu a categoria, e a vitória também nos 4WD. A Daniela Barata e a nossa amiga Soraya Silva foram as vencedoras entre as ladies. Dizer ainda também que o Francisco Pissarro e o Alexandre Rodrigues venceram nos Júniors e segundo lugar nos 2WD. E a próxima prova, Pedro, corrija-me se estiver enganado, é em Castelo Branco.
8: Exato.
7: Portanto, será em Castelo Branco. Muito bem. Passando.
8: Fim de semana de 11 de outubro.
7: 11 de outubro, que depois também será, entretanto, aqui referido. Falta-nos falar ainda do Campeonato de Portugal de Montanha, antes de irmos a outro campeonato que teve aqui, que tem aqui o campeão ali à frente. Pedro, passa-nos aqui o resumo daquilo que aconteceu no Campeonato de Portugal de Montanha e de uma luta que este ano está ao duro.
8: Exatamente. Temos a veterania a disputar o primeiro lugar com a juventude.
7: É verdade.
8: Na última prova em Boticas, que se realizou há 15 dias, o José Correia levou a melhor. Impôs claramente a Boticas, é uma rampa de cavalos, digamos assim. Eu já fiz duas vezes, é uma rampa mais ou menos com a inclinação média aqui da Serra da Estrela, mas com a estrada ainda mais larga. Portanto, onde é possível, não tão fechada, a Estrela tem aqui 3 ou 4 secções fechadas, Boticas dá mais para aproveitar a potência do carro. E facilmente o Zé Correia impôs os cavalos no seu norma. Em segundo lugar ficou o Tomás Pinto, e em terceiro lugar, o Nuno Caetano. Nas contas do campeonato, temos aqui uma situação interessante. É que o Tomás Pinto, neste momento, lidera, com 127 pontos, e o José Correia é segundo classificado. Ou seja, ainda tem que o José Correia já deitou uma fora, portanto, tem das 8, tem que deitar uma fora, e o Tomás Pinto não. Mas imagina que o José Correia desiste nas duas, não é? Tomás Pinto é campeão.
9: Pois.
8: Porque o que é que falta? Falta a Rábida, que é deste fim de semana que vem, uma semana. Eu não sei se viste o Luís Fernandes.
7: Sim.
8: Já informou que vai participar e após isso que vai vender a sua máquina vermelha. E falta o Caramulo, que foi repescado à última hora, lá com aquelas confusões todas que do início tiraram o Caramulo e depois voltaram a meter por causa da rampa de Passos Ferreira. Ou seja, em condições normais, são duas rampas em que o Zé Correia, principalmente da Rábida, não vai ter dificuldades em pôr o carro. Se assim for, o José Correia é campeão. Se por acaso o José Correia tem algum azar, um toque e desiste, e o Tomás Pinto termina, não é? Fica tudo para decidir
7: no
8: Caramulo. Imagina que o Zé Correia tem outra. Pode acontecer.
9: Certo.
8: Mas Pinto é campeão.
7: Pois.
8: Portanto, é assim.
9: Inédito mesmo.
8: Estamos aqui numa luta a dois entre a nova geração e a veterania.
9: Uhum.
8: Que no próximo fim de semana, que houver, portanto, está rápido, no dia 4 e 5, vai ser decidido. Portanto, se o Zé Correia terminar numa boa classificação, eu acho que tem carro para ganhar na Arábia.
7: Claro.
8: O campeonato fica decidido assim, porque o Zé Correia pode, inclusivamente, aliás, o Tomás Pinto tem que deitar uma fora.
7: Pois.
8: Portanto, um resultado tem que desaparecer. Se não conseguir, fica tudo adiado para o Caramulo, que, dado já o avançar da temporada, é sempre uma prova complicada. Porquê? Porque a probabilidade de chover no Caramulo é muito.
9: Pois.
8: E aí as contas podem se baralhar outra vez, porque sabes que o norma à chuva não é a mesma coisa que em seco, não é?
7: Pois.
8: E o Tomás Pinto, o carro é muito mais maleável.
7: Mais leve, sim.
8: E ele conduz muito bem à chuva. Portanto, é assim, não, também não há aqui, tal como no MotoGP, um prognóstico para... Sim.
9: Pois,
8: para
9: certo.
7: A apostar.
8: Portanto, vamos esperar pela Rábida e aí sim temos uma ideia mais tarde, ou não.
9: Certo.
7: Onde já se sabe quem é o campeão é no campeonato do Núcleo de Esportes Motorizados da Series. Pedro, parabéns.
9: É verdade, parabéns, Pedro.
7: Agora aqui em direto, e conte-nos um bocadinho como é que foi,
9: claro,
7: essa vitória no Rally de Leiria, na zona da Zicofa, numa zona difícil devido também ao asfalto, e é uma zona em que a Porsche não tem tempo para explorar todas as suas capacidades.
9: Certo.
7: A 100%, certo. A 100%,
9: muito, muito
7: em
9: redline. Exatamente.
8: Exatamente. Portanto, foi de facto, já somos campeões do Series by MDL, que é um campeonato importante pela tradição, pela história que tem. Esta última prova para nós foi uma novidade, porque foi a primeira prova que disputámos no Circuito de Leiria, que é no fundo uma zona industrial, que é chamada a Zicofa, a zona industrial da Cova das Faias, logo à entrada de Leiria. Uma prova que teve 50 inscrições, muito rapidamente esgotou, presenciada por muito público e com uma lista de inscritos com muita, muita qualidade. Estavam 3 Porsche GT3, estava uma série de carros que tu conheces, Jorge Araújo, o Pedro Rosado, o Mário Vieira, o Igor, pilotos com muita experiência da Zicofa. Portanto, este foi o 14º ano da Zicofa e todos eles são de Leiria, muito habituados àquele sistema de chicanes, etc, etc. Nós fomos, digamos, à popa a terreno, mas tu sabes que a minha mentalidade é eu vou andar o máximo,
9: claro.
8: E quem ganhar tem que andar mais, não é? Portanto, é assim mesmo. Aquilo são 3 séries, 3 voltas. A primeira, logo no reconhecimento, batemos o recorde da pista e aí percebi que tínhamos hipóteses de ganhar, embora sendo uma coisa nova. A primeira e a segunda não correu muito bem por acertos, porque aqui há outra dificuldade, que é assim: enquanto uma rampa normal a partida é dada do zero, portanto tu arrancas e o cronómetro começa a trabalhar, ali
7: aqui não é?
8: Ali tens um bocadinho fora do circuito, tu partes e depois quando entras na primeira reta a célula está aí a 100 metros.
9: Ok.
8: E passa a primeira passagem aí na célula já em andamento.
9: Já em andamento, pois.
8: E há sempre ali um desfazamento entre o navegador clica no cronómetro e a célula a funcionar. Nós tivemos 2 situações dessas, em que dava, por exemplo, um 33 e na cronometragem um 34 e vice-versa. Ao fim da segunda série estávamos em terceiro lugar, mas como eu nunca perco a esperança, não é? Eu tinha a sensação que podia ganhar. Na terceira prova e última conseguimos fazer um tempo espetacular e acabámos em primeiro lugar. E pronto, foi um grande resultado, conquistamos o campeonato, que é importante e é prestigiante o Núcleo de Leiria,
7: sem
8: não é?
7: Dúvida.
8: E mais original ainda, foi o prémio que conquistamos, foi uma taça quase 1 metro de altura.
9: E o melhor,
8: e
9: Pedro.
8: O leitão.
9: O leitão.
8: Exatamente.
9: É
8: o prémio original e, de facto, foi um domingo bem passado lá na Zicofa, que nunca tinha ido.
7: Pois.
9: Claro.
8: Se me perguntar se sou fã daquele circuito, nem por isso. Prefiro claramente as rampas em estradas nacionais,
9: claro,
8: que é pelo envolvimento, pela paisagem, e é outra essência, não é?
9: Claro.
8: Ali estás confinado a uma zona industrial,
9: claro,
8: em que tens 10 chicanes ou 15 para te cortar a velocidade,
7: claro,
8: e não é claramente uma coisa natural, é criada artificialmente.
9: Claro.
7: Exatamente.
8: Mas pronto, foi uma experiência nova e também não correu mal.
9: É verdade.
7: É juntar o útil ao agradável.
8: Só dizer então aqui que ainda temos Pedro. Tempo.
7: Sim, sim.
8: Nos clássicos, o Mário Vieira, que é sempre um hábito, é que também tinha já ganhado Portimões como nós, venceu claramente na categoria dos clássicos no Citroën AX Maxi F2000. O Jorge Batista, também um habitué do núcleo, ficou em segundo lugar no Peugeot 205. E o Tomé Patrício, num 318S, ficou em terceiro lugar. Nos esportivos, como já falámos, portanto, nós vencemos em GT3. Em segundo lugar, o Jorge Araújo e a Rafael Araújo, num S16 Maxi, que, para quem não sabe, é um carro super competitivo, com 300 e muitos cavalos, com 900 ou 1000 kg de peso, super equipado. E o Nelson Aguiar, também num carro exatamente igual, ficou em terceiro lugar. Nos protótipos, o Pedro Gomes, portanto, o nosso amigo, sucedeu exatamente o mesmo que nós. Portanto, um piloto habituado a estar sempre na frente, chegou à última terceira passagem em terceiro lugar. E, aliás, em segundo lugar. Fez exatamente o que nós fizemos. Uma terceira série irrepreensível. E bateu inclusive o recorde da pista e conseguiu recuperar o primeiro lugar ao Tiago Félix, que até então
7: que é um
8: grande.

0: barraca, que são as melhores bifanas do Porco Preto, que é o Samuel Vina.
1: É verdade.
0: E um grande abraço.
2: Um abraço para ele.
1: Muito bem, Pedro. Espetacular. É, cai assim o pano sobre mais uma época do Núcleo de Esportes Motorizados de Leiria, que organiza provas e nem a grande intempérie que se abateu sobre Leiria este ano os impediu de vingar.
2: Sim.
1: E continuar.
2: Mostra muita resiliência, não é?
1: Grande desporto.
0: E 50 inscritos.
1: Pois é.
2: Sim, sim.
0: Isso, não há provas nacional realistas
2: com tantos. Sim, sim.
1: Nacionais que não têm.
2: Sim, sim, sim.
1: É
2: mostra prestígio, exatamente.
1: É verdade. Muito bem, muito rapidamente, só aqui para dar nota. A excelente edição do Caramulo Motor Festival, a excelente edição em Goodwood Revival, o Rally Viana do Castelo também decorreu, o Rally Luz-Bussaco teve que ser adiado os dois últimos dias devido ao risco de incêndio, em Reguengos, João Ferreira dominou, o Beto Borrego venceu nos SSVs, irá agora portanto, depois do TT do Charichin, o João Ferreira vai agora para Marrocos. No Mundial de Endurance, a Ferrari venceu em Le Mans, no Lone Star Le Mans, no Cota, na América. Está aqui uma grande luta entre a BMW, principalmente, e a Toyota. Dizer ainda também que no IMSA, o Filipe Albuquerque voltou às vitórias. Depois, no fim de semana passado, foi novamente a BMW que venceu na Indianápolis. Falta apenas o Petit Le Mans. O Estoril Classics foi outro show pelo Estoril, com os Fórmulas antigos, com os carros de Le Mans, com as Le Mans Series, foi fantástico e fomos sempre partilhando os press releases, porque de facto foram muito, muito bons. E dar aqui também um grande abraço ao nosso amigo Márcio Fernandinho, que fez o Clube Automóveis Antigos de Castelo Branco mais um aniversário, 28 anos, e com uma grande notícia, que é a promessa do Presidente da Câmara de Castelo Branco em construir um museu do automóvel, da história do automóvel, aqui apadrinhado pelo Clube Automóveis Antigos de Castelo Branco, em Castelo Branco, na zona da pista do Lance Grande, para todas as pessoas poderem usufruir da história do automóvel e conversar um bocadinho sobre os automóveis e terem exposição carros, seja desportivos modernos, seja pré-guerras, que estão agora também muito, muito novamente a serem aqui estudados por miúdos e graúdos, e que de facto é um gosto muito grande. Dar nota também que Alexandre Borges, em kart cross, lidera o campeonato espanhol, portanto aqui uma grande prestação do piloto Nelas e amigo do Redline. Dizer também que em Montalegre se disputou mais um ERX, onde o Johan Kristoffersen venceu e os portugueses estiveram em muito bom plano. E, como em tudo, estamos sempre a Redline e, portanto, peço pilotos e equipas continuem a mandar sempre os press releases para redline.rcb@gmail.com. Voltamos a ver-nos daqui a 15 dias. Um abraço a todos e até lá.
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6: Talvez uma das obras mais conhecidas do mundo da chamada música clássica foi publicada em 1725 e composta em 1721 pelo compositor italiano Antonio Vivaldi. Provavelmente já adivinharam que me estou a referir às Quatro Estações. Várias adaptações e arranjos das Quatro Estações de Vivaldi foram feitos através dos anos. O arranjo mais antigo, ainda no tempo de Vivaldi, foi feito em 1726 e incorporado numa cantata por um compositor tão conhecido como Vivaldi. Johann Sebastian Bach usou o tema musical da Primavera no terceiro andamento da sua cantata BWV 27.

Também o compositor francês Michel Corrette usou o tema da Primavera das Quatro Estações de Vivaldi no seu moteto coral intitulado Laudate Dominum de Schelis e com o subtítulo Moteto para Grande Coro, a partir do Concerto da Primavera de Vivaldi. A obra foi composta em 1765, já depois da morte de Vivaldi. Escutemos um pequeno excerto.

As quatro estações de Vivaldi são um grupo de quatro concertos para violino, sendo cada um a expressão musical das quatro estações do ano. Em comum na época, Vivaldi publicou os concertos acompanhados de poemas, possivelmente escritos pelo próprio compositor, que explicavam o que a música evocava para cada uma das estações. É um dos exemplos mais antigos e mais detalhados do que mais tarde foi chamado música programática, música com elemento narrativo. Vivaldi fez um grande esforço para relacionar a música com os textos dos poemas, traduzindo as linhas poéticas diretamente para a música na página. Além desses sonetos, Vivaldi fornece instruções como o latido do cão, no segundo andamento da primavera, a indolência causada pelo calor, no primeiro andamento do verão, e os bêbados adormeceram, no segundo andamento do outono. Vivaldi separou cada concerto em três andamentos, e da mesma forma, dividiu cada soneto em três secções. Vamos ouvir as últimas três estações das quatro estações de Vivaldi: verão, outono e inverno. A interpretação, tal como na primavera, que já ouvimos, é do agrupamento Cordas de Budapeste, sob a direção do maestro Béla von Fálvy.

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Se o seu cão falasse, iria pedir-lhe para ir à casa de banho. O seu cão não fala, mas as ruas por onde o leva a passear deixam a sujidade que não coube em sua casa.

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